0: governador teria muito mais chance, talvez, ou
1: governador,
0: senado.
1: Governador não podia mais, né? Que ele já saiu, já deu a quantidade.
0: Perdão,
1: mas
0: verdade,
1: senador, né?
0: Verdade, senador, falei errado.
1: Verdade, é senador.
0: Como que senador, eu creio que
1: deveria.
0: Ele
1: ia conseguir uma cadeira lá no
0: certeza,
1: Senado, né?
0: Com certeza, com certeza. Estaria muito fácil para ele. Estaria muito fácil para ele.
1: Acabou de atualizar para 97,97%, Daniel. 97,97%.
0: Agora
1: já
0: cravado
1: foi definido,
0: mesmo...
1: né? Já foi definido, vai ter segundo turno aí.
0: Cravado mesmo, 3 milhões de diferença entre um e outro. Então é isso, gente. É, realmente vai ser aí como...
1: Vai ter um tempinho para a pessoa pensar, atualizar os seus dados, né? E verificar aí quem vai ser a sua melhor opção. 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
0: Beleza, 98,48%. Opa, corrigiu agora. 98,57% das urnas apuradas. O resto do resto aqui agora mesmo, né? A uma distância mais ou menos de... 3 milhões de votos aí cravados, ok? É menos ainda do que 3 milhões. No entanto, já aí ficou definido realmente o segundo turno agora, matematicamente. Então a gente tem aí realmente, se juntar agora, o próprio terceiro aqui já consegue resolver a situação. Vamos analisar agora ao longo dos dias quem que vai apoiar quem, né? Quem que vai apoiar quem? Quem que vai transferir
2: que
0: os
2: vai
0: votos para quem?
2: Isso vai fazer diferença agora, né?
0: Exatamente. E eu creio que o que... Novamente, batendo até em cima daquilo que eu já tinha falado. Quem realmente vai fazer uma diferença muito grande vai ser a galera que deixou de votar. Né? Eu creio que dessa galera que deixou de votar, o viés é mais para a direita. Pelo que eu entendo. Dentro daquilo lá que eu falei. Questão de urna, muita descrença na urna e tudo mais... Ver um resultado do lado da direita mais positivo, como foi o agora, pode incentivar muitas pessoas a falar, poxa, então já que tá desse jeito, vamos lá, né? Eu creio que essa, a minha análise para o cenário seria isso. E, claro, a questão dos candidatos aqui vai realmente... E eu digo para vocês, eu creio que muita gente aqui vai ter muita surpresa em relação de apoio desses candidatos aqui, viu?
2: Com certeza, né? Vamos ver o que vai dar no segundo turno aí.
3: Me surpreendeu o resultado do primeiro turno. Me surpreendeu muito porque na última eleição a gente viu exatamente o oposto. Né? A gente viu uma margem muito próxima a essa, porém o Lula ganhando, né?
0: Sim.
3: O Lula ganhando. Então...
0: A gente não teve a virada da última vez, né?
3: Não teve a virada.
0: É, da última vez a gente teve ali o Bolsonaro, os dois Bolsonaros começaram da mesma forma, né? Começaram na frente.
3: Uhum.
0: E depois, no 70%, o Lula vira na última eleição. Dessa vez ele
3: no
0: não conseguiu virar.
3: No primeiro turno, né?
0: No primeiro turno e no segundo também. Os dois foram iguais.

0: Mas...
1: É. Então, assim, dessa vez me surpreendeu. Achei que o Lula ganharia, né? É, de novo, não tem nada a ver com Lula. Também não estou declarando apoio para Bolsonaro. Eu realmente achei que ele, por estar no governo, estar no poder...
0: As pesquisas apontavam, né?
1: O que mostra, mais uma vez, realmente que essas pesquisas são bem dúbias, né? Não dá para acreditar nisso. E podem ter influenciado pessoas a votar no Lula, porque nas pesquisas, na maioria delas, ele estava dando com 2 pontos, ou 3 pontos, ou 4 pontos à frente, né? No primeiro turno. E agora a gente vai ver, né? O que vai desenrolar durante a campanha. Eu acho que isso vai ser determinante também, os apoios, né? Cada um vai fazer as suas manobras para ir buscar, né? Os dois vão buscar, né? É uma eleição entre aspas, né? Ou até não é nem entre aspas, né? Que cada um vai dar o sangue mesmo para conseguir levar, né? O Lula, acredito que se... É, de todo jeito, seria a última dele, né? Pela idade, tudo, né? Não sei se, mesmo que ele ganhe, aí teria que ficar 4 anos fora, porque já é a reeleição dele de novo, se ele ganhar, né? Que eu não acredito que ele ganhe. Eu acho que essa tá muito desafiadora pro Lula, viu? Por tudo até que já foi dito, né? Desgaste, já é o terceiro mandato dele... Esse Bolsonaro, filho, é mais moderado. Parece que o eleitor que estava em dúvida aceitou melhor esse comportamento enérgico, moderado. Né? Enérgico, porém mais moderado que o pai dele. Talvez se fosse o pai dele, não teria tido tanto voto. Talvez. Né? Talvez fosse o pai dele. Eu acho que esse comportamento, essa postura dele um pouco mais moderada, eu acho que ela foi importante. Né? Eu acho que também não pode ser um candidato sem expressão, né? Um candidato sem combatividade. Eu acho que quem está buscando votar para mudar o cenário de política brasileira, a pessoa quer uma pessoa que tenha uma certa energia, que tenha críticas, que tenha propostas ao mesmo tempo. Mas eu acho que, ao mesmo tempo, o brasileiro ele busca também uma pessoa que tenha um certo equilíbrio. E ele mostrou na campanha, que ele tem, na minha opinião, que ele teve um bom jogo de cintura. Já o Lula, ele apostou nos programas sociais dele, né? Apostou nas críticas ao próprio família Bolsonaro, mas realmente existe um desgaste da parte dele, né? Vamos ver agora o que vai acontecer no segundo turno, né? E esperamos aí que aconteça o melhor para o Brasil, independente do resultado. É, parece que para governador aqui já ficou definido, o Cleitinho mesmo. Então em Minas vai ser só para presidente, segundo turno, né? Vamos votar um candidato só.
0: Ó, saiu aqui os resultados para Jacutinga.
1: Vamos lá.
0: Olha só que bacana.
1: Uhum.
0: Vamos lá.
1: Vou pegar o telefone.
0: Só um minutinho aqui. Posicionar aqui que o... Jacutinga.
2: É, não sei se vocês comentaram, o Augusto Cury parece que deu uma entrevista agora há pouco dizendo que não vai apoiar ninguém e vai ser neutro
0: no
2: segundo turno.
3: Até ele recebeu um cargo.
2: Pois é. Assim foram os outros, né?
3: Exatamente. Até ele recebeu um convite.
0: Ó, da parte aqui de deputado federal, já deu totalmente apurado aqui pra Jacutinga na zona 013, que eu acho que é totalmente aqui da cidade, né? É, Nicolas Ferreira com 6.276 votos. A gente teve Ana Elisa, do PT, com 404 votos. Duda Salaberti com 168. Reginaldo Lopes com 63. Tivemos aí também Rogério Correia com 100. Zé Vitor com 49. Ana Pimentel com 24. Pinheirinho com 0. Wellington Prado com 0. Gleidson Azevedo, 82. Gleide Andrade, 407. Pedro Rousseff com 164. Paulo Guedes, não é o Paulo Guedes, esse aqui é do PT. Paulo Guedes com 3. Lohana com 30. Dandara com 29. Diego Andrade com 17. Cássio Soares com 83. Bela Gonçalves com 40. Miguel Ângelo com 5. Emidinho Madeira, 16. Rodrigo de Castro, 2. Delegado Marcelo Freitas com 13. Bruno Farias com 41, Gilberto Abramo com 34, Fred Costa com 15, Nilton Cardoso Júnior com 58, Dimas Fabiano com 16, Juninho Martins com 2, Luiz Tibé com 5, Eros Biondini com 105,

0: 5. Rafael Simões com 829. Padre João com 4. Paulo Filho da Fundação, 0. André Janones, 75. Euclides Petersen com 1. Samuel Viana, 0. Leonardo Monteiro com 0. Vinícius Diniz, 0. Igor Santos, 0. Dr. Marcos Vinícius, 0. Pedro Aihara com 9. Nelly Aquino com 65. Mário Heringer com 19. Zé Silva com 5. Luiz Fernando com 13. Grace Elias com 2. Igor Timo, 832. Caporezo com 61. Paulo Abiakel com 72. Lafayette Andrada, 508. Marcelo Álvaro Antônio, 1. Dr. Frederico, 502. Rosângela Reis, 0. Mariscal, 0. Ana Paula Leão, 4. Oi? Não, é em Jacutinga. Geralmente o pessoal é de redor. A gente tá falando dos votos aqui na cidade.
1: É, isso aí é só para Jacutinga.
0: Olavo Kezen com 0. Tiago Ganem com 48. Kátia Dias com 16. Pedro Braga com 3. Rui Muniz está anulado sob júdice, 0. Fabinho Ramalho, 12. Duarte Júnior, 1. Delegada Ione, 6. Sávio Souza Cruz, 0. Duílio de Castro, 0. Lincoln Portela, 1. Subtenente Gonzaga, 20. Franco Cartafina, 0. Carlos Henrique Dias, 34. Célia é indígena, eu não vou saber. Chacriabá, eu acho que é isso.
1: É, se perdoe. Fosse em alemão, você saberia?
0: Talvez. o sangue, né? Talvez ajude. É. Célia, o nome, desculpa, eu tenho dificuldade de dizer. 20 votos, Chacriabá. Rodrigo Tavares, 1. Júnior Amaral, 26. Gilmar Machado, 1. Eduardo Cunha, anulado sob júdice, 69 votos. Daniel Barbosa, 8. Flamarion Rolando, 66. Anderson Adalto, 0. Luiz Fernando Alves, 8. Sargento Melo Casal, 2. Igor Eto, com 9. Irlan Melo, 0. Coronel Cláudia, 4. Renato Andrade, 11. Doutora Michele Siqueira, 4. Arivelto Sonho de Rua, 0. Ronaldo Tanus, com 2. Wadson Ribeiro, 7. Stefano Aguiar, 9. Sérgio Santos Rodrigues, 218. Charles Evangelista, 8. Felipe Ribeiro, o filho do Dalmo, né? 775.
1: Foi bem votado.
0: Coronel Azevedo, 0. Hermano Freitas, 2. Vili Santos, 20. Delegada Lia Valete, 2. Pedro Gama, 51. Braulio Lara, 2. Maurício do Vôlei, 24. João Gabriel Prates, 7. Mucida, 0. Mauricinho de Sá, 0. Capitão Veloso, 1. Sérgio Azevedo, 9. José Eustáquio, 0. Wilson da Fetaengue, 6. Dário, 4,20, 12. Cleusa Lara, 8. João Leite, 2. Tinelão, 0. Fabiano Caseca, 0. Lloyd Gonçalves, 0. Adriana Araújo, 11. Beto Guimarães, 0. Gladson Gabriel, 3. Juninho Los Hermanos, 0. Feinho Locutor.
1: Ah, não sou eu não, hein?
0: Eu também não. Eu falei, ué. 0. Glória da Aposentadoria, 0. Adriano Zago, 0. Rafael Mota, 5. André Costa, 2. Professora Yara Pimentel, 1. João Batista Extrema, 0. Glaucia Santiago, 1. Menina da Bota, 6. Ah, não é possível. João Mares Guia, 0. Juninho Sinonô, 0. Roncalli da Farmácia, 0. Mônica Valone, 2. Maria da Consolação, 5. Reginaldo Ferreira, 0. Carlos Pimenta, 0. Farley Frederico, 3. Caio Heitor, 0. Delegado Rafael Faria, 0. Vitão, 0. Vitor

0: Penido, 1. Professor Cabo Cunha, 0. Bárbara Botega, 57. Caio Valassi, 2. Sérgio da Bota, 0. Tonzinho do So João, 0. Dr. Cláudio Dinho, 0. Ulisses Guimarães, 5. Hudson Paixão, 0. Cabo Meirelles, anulado sob júdice, 2. Igor Alvarenga, 1. Edinaldo Soares, 2. Rubão, 0. Fábio Máquinas, 2. Maicon, 0. Thales Gari, 1. Vianney, 0. PC Landim, 0. Enfermeira Érica, 0. Juliana Montrios, 14. Andréa Machado, 0. Pastor Flávio, 2. Cleison Felizola, 18. Carol Figueiredo, 3. Ismael Silva, 0. Manu Bim, 1. Coronel Edivânio, 0. Alex Amaral, 1. Lindomar Gomes, 1. Júnia Medeiros, 5. Nonô Carvalho, 0. Fabiano Moretti, 0. Wagner de Oliveira, 0. Márcio Bernardino, 1. Paré Advogada, 0. Cristiano Capitólio, 6. Conceição Arruda, 0. Henrico Lopes, 1. Lula, tio do biscoito?
1: Quê?
0: Tá bom. A galera não me ajuda nos nomes, né? 2. Tiago Pinheiro, anulado sob júdice, 1. Marilda Simeão, 3. Simone Magalhães, 1. Nandinho, 0. Cosme Nascimento, 0.
1: Você tem o Duarte Bechir aí?
2: Bechira?
1: Não, Bechir. Duarte Bechir.
0: Vamos ver se eu acho aqui. Tá, tem bastante.
1: Quer? O Tamiz vai ver.
0: Dá uma pesquisada aí. Ô, gente, tem muito candidato aqui, hein? Poxa, eu acho que eu não cheguei nem na metade aqui, gente.
1: Tá eleito Duarte Bechir, 96 mil votos. Mas a gente queria saber de Jacutinga.
0: Tá muito...
1: É uns que tem mais votos, Daniel.
0: Vamos lá, se a gente consegue aqui, porque realmente a lista não tem fim, gente.
1: Não?
0: Misericórdia.
1: Vê o Duarte Bechir.
0: Eu acho que eu não cheguei nem na metade.
1: É? Eu vou ver os mais votados, então. Que é quem o pessoal trabalhou aqui em Jacutinga, né?
0: Sim. Entendeu?
1: Então, assim, até agora os mais votados que você falou. Aí é estadual...
0: Esse aqui?
1: É estadual.
0: Federal.
1: Federal?
0: Você imagina o estadual.
1: Então, estadual... Não, mas Igor Timo é... Igor Timo que você falou aí é federal ou estadual?
0: O Igor Timo é federal, né?
1: É federal?
0: Deixa eu ver aqui.
1: Você falou aí, Igor Timo, 832.
0: É federal. Federal. É federal. Olha lá. Federal. Não, peraí.
1: É, né?
0: Federal, isso.
1: E o Bechir é estadual. Vamos ver lá, estadual.
0: Bechir.
1: Aham.
0: Uhum. Peraí, deixa eu trocar aqui. Bechir.
1: Foi eleito o Igor Timo, né? Foi?
0: Me sumiu o primeiro nome dele.
1: Duarte.
0: Duarte. É que aqui não tá como Bechir, tá só o Duarte.
1: É, Duarte.
0: Ah, candidato a deputado estadual.
1: Duarte. Eu vou perguntar alguns pra você aqui.
2: Ele foi eleito como deputado federal de Minas Gerais nas eleições.
1: Igor Timo foi eleito, então. Foi eleito. Teve 832 votos aqui em Jacutinga.
0: Aqui o Duarte Bechir teve 820 votos.
1: 820.
2: Ele teve 29.524 votos, o Igor Timo. Tá bem votado, hein? Quem
1: que
2: era aquele outro mesmo? Era Rodrigo? Rodrigo Lopes, né?
1: Vamos ver o Rodrigo Lopes? Ambos eleitos, né?
0: Doutor Maurício foi muito bem votado aqui, hein?
1: Quanto?
0: 4.578 votos.
1: Foi majoritário. Foi majoritário no estadual, doutor Maurício.
2: Você vai entrar, doutor Maurício? Não.
1: Você é que tá eleito?
0: Vamos dar uma olhada aqui.
2: Foi também, tá? Rodrigo Lopes também foi eleito como deputado estadual.
1: E o doutor Maurício?
0: Gente, vocês vão me dar uma licencinha, mas vocês colocaram aqui uma tentação.
1: Come aí, come.
0: Então, gente, vocês tá estão assistindo aí, vocês me perdoem, viu?
1: Deixa eu
0: vou
1: sentar aí no lugar seu.
0: Deixa eu só ver aqui rapidinho uma coisa. Beleza.
1: Onde que eu entro?
0: Tá aqui, ó.
3: Meu, não quer ir.
1: Tem como pesquisar os nomes?
4: Tem. Só clicar aqui na lupinha e escreve o nome.
1: Vamos lá, então.
4: Servido, gente.
1: Ó, Bruno, aqui em Jacutinga, tá?

0: Aqui é para estadual. Bruno Engler, 924 votos. Teve voto para arrebentar aqui em Jatinga, hein?
1: Quem é esse?
0: Bruno Engler.
1: Quem que é esse?
0: É o Nicolas pediu voto para ele, né?
2: Sim.
0: Não é isso, Tamir?
2: Sim.
0: Beatriz Cerqueira, 215. Vou falar os que teve mais, tá? Pablo Almeida, 221. Eduardo Azevedo, 139. Aí temos aqui a Chiara Biondini, 546. Temos o Dorgal Andrada, perguntaram dele aqui, ó, 374. Duarte Bechir, 820. Adriana Alvarenga, 1. vamos lá, procurando aqui os que tem mais voto. Tivemos aqui Rodrigo Lopes, 904 votos, aqui em Jacutinga. Isso é para estadual. Ulisses Gomes, esse aqui é do PT, 227. Carol Caran, do Avante, 194. Delegada Sheila, 51. Tivemos aqui Marcelo Heitor, do PL, 414. Esses aqui do PL, eu acho que ninguém aqui especificamente trabalhou para eles, eu acho. Eu acho que isso aqui é reflexo de políticas de Nicolas e tudo mais, que acabou tendo voto aí. Aqui tem bastante voto, né? Para o... Nossa! Doutor Maurício, 4.578. Foi majoritário aqui, doutor Maurício, hein? Tem a simpatia do povo de Jacutinga, hein, doutor Maurício? Luizinho, do PT. Esse aqui veio aqui na rádio, ó, da entrevista. 261. Coronel Henrique, 55. Charles Santos, 36. Celinho Citrocel, 125. Maria Amaral, do PL, 52. Leandro Genaro, Juntos Somos Mais. É um nome bem político. Bem...
3: Juntos Somos Mais?
0: Juntos Somos Mais, ele colocou. Ele é do PSD, 100 votos. Henrico Barbosa, do PT, 93. Vamos lá. Pessoal aí quiser mandar aí...
3: Doutor Maurício ainda não se sabe se foi eleito ou não, tá?
0: Quantos votos?
3: Ainda não saiu. Não saiu não ainda.
0: Ô, Vanessa,
3: ainda
0: vem na live não. Se alguém tá perguntando alguma coisa aí de algum candidato pra gente falar.
3: Beijo.
0: Aqui nós temos professor Juliano Lopes, do Podemos, 78. Nós temos aqui, pode abaixar aí, Vanessa, Adel Clever Lopes, PV. Isso aqui teve aqui em Jacutinga também, gente boa, viu? 71. Foi muito educado com a gente, tudo. Eu entrevistei ele também. Entrevistei na rua. Socorro da enfermagem, 11. Margonari. Aí o... Como é que ele chama? O Sábio.
3: O Sábio.
0: Sábio, a esposa dele.
3: Gabriel, né?
0: 217. O Gabriel Sábio trabalhou bastante pra ele. Teve 217 votos aqui em Jacutinga. Lívia Macedo, 84.
3: Doutor Maurício,
0: o Margonari deu entrevista aqui pra gente também, um cara muito gente boa também. Vamos ver aqui se teve mais algum que teve bem voto aqui. Por enquanto não, poucos votos os outros aqui. Depois a gente vai falar a lista completa, tá? A gente tá só buscando os que tiveram mais votos.
3: A Cris Santos, ela comentou assim, ó, pra que segundo turno?
0: Carlos Pioli. Já vou explicar por que tem que ter segundo turno, né? Carlos Pioli, 103 votos. O Carlos Pioli esteve aqui com a gente também. Ele é de Andradas, ele é filho da Bargô. Infelizmente, uma pessoa maravilhosa. Infelizmente, não deu para ele nessa eleição. Mas, com certeza, uma excelente opção. Um advogado, uma pessoa boa, tá? 103 votos. Ele teve em torno de 2.200 votos. Não deu dessa vez. Mas eu não desistiria. Eu insistiria se fosse o Carlos, porque é uma pessoa muito boa. Quem sabe, se for mais conhecido, tem a chance numa próxima vez, viu? É uma pessoa maravilhosa. E o bacana da nossa profissão é que a gente conhece um pouco mais os políticos e dos candidatos e vê que existem muitas pessoas boas, sim, tá? Quem mais? Até que o Carlos teve voto aqui, né? Que ele ainda é pouco conhecido aqui, né? Ele teve 10% dos votos dele aqui. Não é pouco, né? Se for parar pra ver, né?
3: Pois é.
0: Aí teve muitos candidatos que tiveram zero votos, né? São centenas de candidatos aqui em Minas. Celular do Daniel. Um iPhone maravilhoso, inclusive. Ai, ai. Eu falo demais, mas é fazer o quê, né, galera? Tem esse defeito. Hoje eu já mandei uns ou outros aí na rua aí. Pra aquele lugar que eu tava meio já no... Sem paciência já. Faz parte, né? Aquele jeito meu. Vamos lá. Agora aqui nós vamos

0: ter... Você imagina, né, Vanessa?
1: É, eu nem falo nada.
0: Você imagina, né? Vamos lá. Nico, agora aqui em Jacutinga, é federal. Majoritário foi, Tamires, adivinha?
1: Nicolas Ferreira.
0: Nicolas Ferreira. Ferreira. Quantos votos vocês acham que ele teve?
2: Ele tem voto pra dar e vender, né?
0: Tem voto pra dar
1: só
0: e vender.
1: Só aqui em Jacutinga deve ter sido uns 3 mil votos.
0: Vamos lá, o que você acha, Tamires?
2: Uns 2 mil.
0: 6.276 votos. Aí temos aqui com 168 votos, Duda Salabert. Temos aqui com 49, Zé Vitor. Esse daqui já veio aqui algumas vezes também. Quem apoiava ele era o ex-prefeito antes. Acho que dessa vez não apoiou. Gleidson Azevedo, 82. Gleide Andrade, do PT, 407. É, Pedro Rousseff, 164. Paulo Guedes, mas não é o Paulo Guedes, ex-ministro, não. É outro Paulo Guedes aqui, 3. Vamos achar um. É, Cássio Soares, 83. Bela Gonçalves, 40. Newton Cardoso Júnior, 58. Deve ser filho do Newton Cardoso, né? É, Eros Biondini, 105. Rafael Simões, esse aqui é de Pouso Alegre, 829 votos. Eu não vejo muito ele por aqui, não. Teve bem voto até, viu? Achei. É, André Janones, 75, do Rede. Esse é muito polêmico, né? Nelly Aquino, ou Nelly Aquino, Nelly, né? 65. Igor Timo, 832. Caporezo, 61. Paulo Abiquel, 72. Lafayette Andrade, 508. Doutor Frederico, 502. Vamos ver... Thiago Ganem, 48. Eduardo Cunha, anulado sob júdice. Ele tá em recurso, tá? 69. Ele tá recorrendo. Não sei se vai ter voto, né? Se for eleito, talvez seja julgado esse recurso dele. Tá no tribunal. Inclusive, eu conheci ele, uma pessoa inteligentíssima, viu? Ele foi um dos principais pivôs do... tirou a Dilma lá, do impeachment da Dilma. Flamirion Rolando. Desculpa, gente. 66. É... Felipe Ribeiro, 775 votos. Não deu pro Felipe Ribeiro, o Felipe do Dalmo, né? Ele saiu aí pra federal. Na minha opinião, uma pessoa maravilhosa também. Tive a oportunidade de entrevistá-lo aqui também. É... um rapaz, advogado. É uma pessoa muito honesta, maravilhosa, da nossa região. E quem sabe numa próxima, ele teve em torno de 20 mil votos, 19 mil votos. Eu acho que só se alguém, entre aspas, né, puxar ele, né? Mas eu acho que não deu, ficou de suplente, né? Uma pena, viu? É, gostaria que tivesse sido positivo para ele, porque é uma pessoa boa e da nossa região, né? Pedro Gama, PSB, 51. É, tá boa a pizza, Daniel? Ai, Deus, a gente se diverte aqui, viu, minha gente?
2: Nossa, o Cleitinho foi bem votado, hein?
0: Vamos ver o Cleitinho, calma aí. Já que nós vamos ver o Cleitinho, quem mais que vocês querem que veja aí, gente? Fala aí na live, tem a live aí?
1: Se o Cleitinho não fizer aquilo que ele prometeu pra Minas, vai dar ruim pra próxima vez dele, hein? Então, acho que as pessoas estão guardando muito, né? Estão guardando bem o que ele fez. Acho que é pela quantidade de voto que ele teve no estado de Minas. Foi praticamente igual o Tarcísio, né?
2: É.
1: Foi praticamente igual o Tarcísio aí. Então, ele vai ter que amarrar as carças dele aí e cumprir tudo que ele falou, né? Se ele vai conseguir, nós não sabemos, né, Tamires?
2: Pois é, depende de muitas coisas também, né?
0: Não, eu acho o seguinte. O que eu penso é que... o Estado, o governo, ele tem muitos gastos públicos, né, e vamos dizer assim, o IPVA em si, pra mim, ele é um tributo que eu não compreendo ele, que ele é pelo valor do veículo e não pelo peso, sendo que, de fato, é um tributo que deveria ser voltado pra conservação das vias. Uhum. Aí já tem o pedágio, né, aí também já tem a questão que tem estados que é menos, que é 2,5% ou menos, né. Aqui é 4%. Eu acho que sim, eu acho que o Cleitinho, ele vai arrumar uma disputa boa, porque parte do IPVA fica para os municípios, né? Então a gente sabe que a coisa não é preta e branca, que é bem complicada. Mas eu acho que é uma pauta boa para ele brigar. Uhum. Né? O Cleitinho,

0: Cleitinho é um cara. É um cara enérgico. Eu acho que é disso que tá precisando, né, Gerais? Torço muito por ele,
1: tem
0: viu?
1: Tem sangue na veia, tem sangue no zóio.
0: Tem sangue
1: no
0: zóio. Eu acho que agora assim, que já passou o pleito, a gente pode falar. O cara tem sangue no zóio. Tem muita coragem, tem muita atitude.
1: Tem peito, né?
0: Não é por acaso que ele ganhou, não.
1: É, só que tem que tomar cuidado. E pode ser que ele consiga realmente abaixar uma porcentagem dos IPVA, mas não pode deixar os pedágios aumentar, né? Ele não pode tirar de um, descobrindo um e colocar no outro, né? Que tem essa também, que toda a renda que vai dos pedágios vai também aí, né, para o Estado. Então, tem que prestar muita atenção em relação a isso.
0: Eu também acho,
1: hein?
0: Né? Eu também
1: não
0: acho.
1: Adianta nada ele abaixar o IPVA e o
0: é, e o pessoal está perguntando subir. Aqui do Rodrigo Lopes. Já falamos, né? 904 votos. Foi muito bem votado também aqui, né? Mas, assim, é realmente para estadual, né? Para estadual, aqui, o campeão foi Dr. Maurício, né? Sem precedentes, né? E é um candidato, vamos dizer assim... É, como é que eu diria? Eu sei que ele teve os apoiadores dele aqui, né? Mas é um candidato sustentável, né? Praticamente, né? Dr. Maurício, ele mesmo fez a campanha dele aí. E parabéns aí pelos votos dele, né? Já que o Tinga é muito simpático, o Dr. Maurício, pelo jeito, né? Eu, sinceramente, achei que ele fosse ter menos votos dessa vez pela quantidade de candidatos, né? E a gente vê também que o Nicolas Ferreira, né? Como já era esperado, né? É o mais votado do Brasil, né? Aí, Dr. Maurício, 4.578 votos. É voto para arrebentar, hein? Teve muito voto aqui, Dr. Maurício. Dr. Maurício, sei lá, realmente tá de parabéns, viu? E aqui, como federal, nós tivemos o mais votado, é o Nicolas Ferreira, né? 6.276 votos. Foi fantástico. E vamos ver o senador, pessoal? Senador... Acho que aqui é Jacutinga mesmo, né? Aqui, senador.
1: Senador Domingos Sávio vai ganhar.
0: Rapaz, né? Teve voto pra arrebentar aqui, Jacutinga. Teve. É isso aqui mesmo?
1: É, Domingos Sávio foi bem votado, não foi?
2: Foi.
0: Muito bem votado. Impressionado aqui com a votação do homem. Bom, vamos lá. Domingos Sávio, ele teve 35% dos votos aqui em Jacutinga. É isso aqui mesmo, Daniel?
1: É isso mesmo.
0: É isso mesmo. Se... É, essa tela aqui de senador é só de Jacutinga, né? É. Só de Jacutinga. Então aqui, ó. O Maurício reelegeu ou não, pessoal?
1: Vamos ver aqui. Tô procurando.
0: Os ouvintes estão perguntando aqui se...
2: O site não atualiza pra gente aqui.
0: É, não atualizou ainda.
1: Eu tô aqui, ó, nos deputados federal. Quem passou do lado de Minas? Nicolas Ferreira, Ana Elisa, Duda Salaberti, Rogério Correia, Reginaldo Lopes, Pedro Rousseff, Ana Pimentel, Gleidson, Bela Gonçalves, Lohana, Pinheirinho, Cássio Soares, Cleide Andrade, Zé Vitor, Emidinho Madeira, Diego Andrade, Gilberto Abramo, Miguel Ângelo, Paulo Guedes, Dandara, Eros Biondini, Wellington Prado, Fred Costa, Juninho Martins, Dimas Fabiano, Igor Santos, Pedro Iara, Newton Cardoso, Luiz Tibé, Rafael Simões, Rodrigo Castro, Samuel Viana, André Jajones, Delegado Marcelo Freitas, Nelly Aquino, Euclides, Paulo Filho da Fundação, Cleides Elias, Leonardo Monteiro, Bruno Farias, Padre João, Zé Silva, Marcelo Álvaro, Vinícius Diniz, Igor Timo, Paulo Abi, Mário Eringer.
0: Mário Eringer.
1: Eringer, isso. Mariscal, Caporezo, Dr. Marcos Vinícius, Lafayette Andrada, Luiz Fernando, Tiago Ganem, Dr. Frederico, Olavo Quessen, Ana Paula Leão, Sávio Souza, Franco Cartafina, e Subnete Gonzala e Célia Shakiriaba. Deixa eu ver quem mais. Kátia Santos, Rosângela Reis, Linco Portela. Será que todos esses aqui que foram elegidos?
0: É, eleitos.
1: Eleitos?
0: Isso.
1: Né? Carlos Henrique, Delegada Ione, Coronel Cláudia, Doutora Michele Siqueira, Anderson Adalto, Júnior Amaral, Duarte Júnior, Fabinho Ramalho, Pedro Braga, Irlan Melo, Rodrigo Tavares, Dúlio de Castro, Renato Andrade, Flamarion Rolando.
0: Tá aí. Desculpa, gente. Esse
1: e
0: nome
1: aí
0: é...
1: vai ficar como anulado ou está sub júdice. Eduardo Cunha, que também foi muito bem votado.
0: Foi,
1: quanto?

0: 14.570 votos ele teve.
1: 14.570. Muito pouco. Ah, mas foi bem.
0: Muito pouco para deputado.
1: Daniel Barbosa, Rui Muniz também está sob júdice.
0: Fica, mas foram eleitos, né?
1: Foram eleitos.
0: Mas está sob júdice.
1: Igor Eto, Maurílio Lara, Gilmar Machado, Coronel Azevedo, Erivelton Felipe, Wadson Fernando Luiz, Stefano Aguiar, Sérgio Santos, Sargento Melo Casal, Vili Santos, Juninho dos Hermanos, Juninho Los Hermanos, Maurício do Vôlei, Charles Evangelista, Maurício de Sá, José Eustáquio, João Leite, Lloyd Gonçalves, Ronaldo Tanuz, Dário Capitão Veloso, Gláucia, Gledson, Tinelão, João Batista Extrema, Fabiano Zaqueta, Adriana Araújo, Wilson e Cleusa Lara. Mas quantos são?
0: Ah, é bastante. Olha é aqui, bastante. Mas o doutor Maurício acho que não foi eleito, hein?
1: Será que foi? Que ele não foi?
0: Quantos votos que ele teve? Você vê aí, Tamires, pra nós, doutor Maurício, quantos votos? Eu falei pra você, né, que tava perigoso dele não entrar, né? Não é certeza. Calma aí, pessoal, tá? O negócio aqui é. Na hora aqui, a gente tá fazendo o nosso melhor aqui, tá bom? É muita informação. Então, vocês que estão na live aí, paciência com a gente, vocês estão ouvindo o rádio também.
2: Doutor Maurício, 62.678 votos.
0: É mais ou menos o que ele teve da outra vez mesmo. Era pra entrar, viu? Falar
1: então,
0: pra vocês.
1: Então, já era pra ele estar aqui, gente.
0: Era pra entrar, mas eu acho que. Eu não sei dizer se ele já entrou ou não. Se ficou de suplente dessa vez, né? Agora.
1: Ele é do mesmo partido do Nicolas Ferreira?
0: É, agora a gente tem aqui, ó, a votação pra presidente em Jacutinga: 70.83, Flávio. 22.40 Lula, aqui em Jacutinga. E 2.32 Augusto Cury, escritor Augusto Cury. Então, realmente, a diferença aumentou aqui em Jacutinga. Na última eleição foi 67% Flávio e um pouquinho mais para o Lula, né? Flávio não, né? Jair Bolsonaro na época, né? Pessoal, vamos lá. Senadores, posso falar aqui?
1: Vai lá,
0: pode falar. Então, vamos. Domingos Sávio. Ele teve 35% dos votos em Jacutinga, hein? Ele teve 8.621 votos. Aí nós tivemos aqui Carlos Viana. Ele teve 6.927 votos aqui em Jacutinga. Em terceiro lugar ficou a Marília Campos, ela que veio aqui. 2.041 votos. Em quarto lugar, Aurélia Carolina, do PSOL. 6,66% dos votos, somando 1.634 votos. Foi bem votado, hein? Em sétimo. Peraí. Em quinto lugar, Marcelo Aro, 1.668 votos. Em sexto lugar. Não, esse aqui. Aqui, ó. Não, teve até mais. Esse aqui tá em. Que não tá na ordem aqui, né? Marco Antônio Superman, 2.900 votos. Aécio Neves, 637. Manuel Carvalho, 16. Arcanjo Pimenta, 28. Vitória Mello, 18. Ana Luísa do MLB, 23. Carlinho Moura, 16.
1: Passou. Aí são... Caio.
0: Quem?
1: Doutor Maurício foi eleito.
0: Foi eleito, né?
1: Foi eleito.
0: Ah, que bom, ele é merecedor. Deputado da nossa região, né?
1: Teve 34.672 votos.
0: Parabéns, doutor Maurício. Ele é merecedor. É pessoa boa, honesta.
1: Passou em 36º lugar.
0: Foi muito bem, 62 mil votos, né?
1: Tá bom, né?
0: Foi eleito, então, o doutor Maurício. Vamos ver governador, como é que ficou aqui? Nossa senhora. Cleitinho. Doutor Maurício. Vanessa e mocinha.
1: Cleitinho.
0: Azevedo. 71% dos votos. 9.664. Patros Ananias. 1.878. Flávio Roscoi. 1.152. Matheus Simões, professor Matheus, muita gente boa, teve aqui em Jacutinga, conheço ele, bacana. 485 votos. Alexandre Calil, 120 votos. Aí temos aqui o Gabriel do MDB, 96 votos.
1: Bem... Lembrando que o Cleitinho teve quase 7 milhões de votos, hein?
0: 7 milhões, né?
1: É muita coisa, né?
0: E daí,
1: né?
0: Para presidente, coisa, nós ficamos, né? Assim, ó. 70.83% dos votos, 10.033 votos, Flávio Bolsonaro. 22.40, 3.173 votos para o Lula. 2,32, são 328 votos. Escritor Augusto Cury. 2,08, 294 votos. Renan Santos. 1,56, 221 votos.

0: Ronaldo Caiado, 0,72, 102 votos. O Romeu Zema, acho que nem o pessoal, vou falar não, fica quieto. É, a Samara, 6 votos. Ertz Dias, 4 votos. O resto do pessoal zerou, com exceção do Rui Costa Pimenta, que teve 1 voto aqui em Jequitinga. Ah, ganhou, você viu? Então é isso, minha gente. Vamos esperar o Daniel aqui pra gente ver se vai validar mais alguma coisa. E a gente vai praticamente encerrando a live aqui. É, realmente agradecendo a todos de coração, né? 9h40. E a gente segue firme aqui, né? Com bastante audiência ainda, né? E a gente vai encerrando aqui a nossa live, eu tô achando.
1: Você ficou feliz com o resultado aí do lado de Minas?
0: Eu tenho uma informação aqui. Eu tenho uma informação pra dar.
1: Vai lá.
0: Olha o que me mandaram. Tem quem deixar a TPT aí. O meu caiu aqui, não quer voltar mais.
1: Vai lá,
0: nunca, pode falar. Nunca um presidente que perdeu, um candidato a presidente que perdeu no primeiro turno, ganhou no segundo. Será que é verdade? Pesquisa aí.
1: Fala aí. Fala com meu amigo Richard.
0: Ele chama Richard? O seu chama Richard?
1: Chama.
0: Oi, chat, aqui é o Caio, amigo da Vanessa. Eu sou um dos melhores amigos dela. Chat, fala aqui pra gente, alguma vez na história do Brasil, algum candidato à presidência que perdeu no primeiro turno, ganhou no segundo?
2: Só um minutinho que eu tô conferindo. Sim, historicamente, já aconteceu no Brasil do candidato que ficou em segundo no primeiro turno vencer no segundo turno. Mas uma coisa importante, considerando as eleições presidenciais desde 1989, não houve caso em que o candidato que ficou em segundo no primeiro turno tenha terminado vencedor no segundo. Ou seja, nessas eleições, o vencedor do segundo turno sempre havia sido o primeiro colocado no primeiro turno. E lembrando também que 2026 ainda está em apuração parcial.
0: Beleza, chat, queridinho. Não sei se deu pra ouvir aí. Né? O chat falou que desde eleições diretas de 89, nenhum que ficou no segundo lugar no primeiro turno ganhou o segundo turno. Bom, já é um indício também aí, né? Pra gente imaginar o resultado. Mas a eleição é uma nova eleição no segundo turno e vamos ver o que vai acontecer, né? Então é isso aí. Vou falar pro Daniel fazer as honras aqui. Ele tá parecendo o Blade caucasiano. E tão fortão que ele tá, né, Blade? E daí ele termina a live aqui pra
1: artista
0: nós.
1: Artista americano.
0: Eu já vou agradecer aqui, bombamos na audiência. Acredito que tivemos aí hoje somado todos os nossos canais, né? Instagram, YouTube, Facebook, essa live também. Acredito que no total geral aí de visualizações, eu acho que a gente vai passar das 300 mil visualizações em todos os vídeos, tá? Então isso é um fenômeno, né, pra nossa cidade, é muita visualização. E isso é maravilhoso, a gente agradece. Fazemos tudo por vocês, né? Trabalhamos aí domingo até a hora que precisar para poder trazer. Agradecer aqui essa equipe maravilhosa. 4 pessoas para fazer tudo isso não é fácil, né? 4 pessoas não, né? 3 pessoas, que é o Daniel, a Vanessa e a Tamires e eu, né? Daí nem todos consideram pessoa, né? Então, muito obrigado a todos, brincadeiras à parte. Desculpem aí qualquer erro, qualquer demora, mas trouxemos aí o resultado em primeira mão mais uma vez. Valeu, Daniel?
1: Quer sentar aqui?
3: Não, não tô entregue. É isso aí, pessoal. Eu creio que já foi todas as informações esgotadas aqui já, né? Pra gente poder encerrar. Agradecemos aí o carinho de todo mundo, a audiência de todos aqui com a gente, desde aí das 4h30 da tarde. Muito obrigado aí a todos. Claro, a gente sabe que tem aí a audiência rotativa, mas muita gente acompanhou aí por bastante tempo. Um grande abraço aí pra todo mundo. Se a gente falhou aqui em mandar ou ler um comentário ou mandar um alô aqui, nos desculpe, né? Mas nós mantemos aqui o nosso convite para dia 25 você estar junto com a gente aqui acompanhando a nossa live. E daí sim, aí não tem para onde correr. Aí é definição. Aí realmente nós vamos saber quem vai ser o presidente do nosso Brasil pelos 4 anos seguintes, tá certo? Um grande abraço a todos. Fiquem com Deus. e até mais. Tamires?
4: É isso aí, quero agradecer ao Caio. Obrigado, Caio, por nos chamar, né? A gente fica muito feliz de estar aqui, né? E tô muito feliz de estar aqui de novo e agradecer a todos os ouvintes. Obrigado a todos também pelas felicitações, né? Uhum. E estamos juntos aí, se Deus quiser, no dia 25, tá bom? Um beijo pra todo mundo.
1: Você volta comigo, Tamires? Redação Dinâmica?
4: Vamos ver, quem sabe?
1: Ai, eu vou ficar esperando, hein?

0: Meu sonho, viu, Tamir? Gente, primeiramente eu quero agradecer a todos os mesários que tiveram lá nas escolas, que eu fui muito bem recebida, tanto ali no Alfeu Duarte, como no Floriano Saretti, também na Vilma Peroni. Eles se preocuparam. Eles também se preocuparam em dar pra gente aí os boletins em primeira mão. Obrigada de coração aí pela atenção, né? Pela paciência, né? Eu chegava lá nas escolas, eles viam que a gente tava com um pouquinho com pressa. Eles agilizaram. Obrigada aí a todos os mesários, que é uma função muito importante, né? Eu nunca fui mesária, eu nunca fui convidada a ser mesária. Eu não sei se eu devo agradecer isso ou não. Não sei como é ser mesária assim em uma eleição. Também não sei o porquê eu nunca fui convocada para isso. Bom, mas enfim, foi bom do mesmo jeito. É, pode ser, né, Caio? Uma boa justificativa.
1: A galera tá ouvindo aí, né? Ela tá querendo.
2: Quem trabalha na imprensa não pode ser chamado, é lei.
0: É mesmo? Ah, então, não sabia então disso. Tá aí, então tá explicado, explicação. Né? Tá explicado, então, em relação a isso. Gente, muito obrigado pela sua companhia aqui junto com a gente. Lembrando que amanhã tem cedinho Redação Dinâmica pra vocês e com certeza a gente vai falar um pouquinho sobre as eleições. Tamir, você tá convidada a participar comigo.
3: Muito obrigada,
0: tá?
3: Viu? Agradeço.
0: Fico por aqui também. Um grande abraço a todos vocês e até a próxima. É o próximo segundo turno, né? Que vai ser no dia 25. Dia 25 aí. Tá logo aí.
3: Isso aí, tá quase a gente chegando. Com a sua audiência.
0: Pois é, deixa pra depois, Caio. Aliás, você nem pode. Esse ano já você não vai tirar mais férias, não. Já deu. É, já acabou as férias pra você esse ano. Só o ano que vem.
1: É isso aí, então, pessoal. Muito obrigado. Valeu e até a próxima.
0: Até. Tchau, tchau. Tchau,
3: tchau. Tchau.
2: Gente, fiquei muito bom. Nossa. Tô xingando eu.
4: Nove e 47.
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1: Oi, oi, oi! Tô chegando por aqui com o meu, com o seu, com o nosso Mandei Bem desse fim de semana. 2 horas de programa e eu fico com você a partir de agora. Então, fique comigo, fique ligado, combinado? Desejo pra você um fim de semana maravilhoso. Aumenta o volume aí, põe no 12. Vamos juntos!

É a minha, a sua, é a nossa rádio. Tá no ar mais uma edição do Manda e Bem. Vem comigo, aumenta o volume aí e vamos juntos a partir de agora, aqui na nossa rádio. Mandei bem! Bom, e a gente começa com uma sequência bem bacana. Quero mandar especialmente pra Débora. Ela disse: oi, Vanessa, tô de boa na Lagoa curtindo seu programa. Gostaria de ouvir Grupo Menos é Mais, Trauma, só pra curtir. Ótimo fim de semana pra você. Obrigada, Débora, pelo carinho. Ótimo fim de semana pra nós. Então aproveite muito bem aí a sua folga, o seu fim de semana na companhia aqui do sucesso. A sua sequência abre o programa de hoje. Tá no ar mais uma edição do nosso Mandem Bem. Um ótimo fim de semana pra você.

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0: Extreme, ouvimos BTS. E assim a gente fechou o bloco. Eu vou, mas eu volto. É rapidinho, segura aí.
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4: 10:05.

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7: Volta por aqui com mais sucessos pra você nesse fim de semana maravilhoso.
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7: Quero mandar um abraço super especial para o Lucas. Ele diz: tô na sintonia, gostaria de ouvir a música do Dilcinho, Um Te Amo de Distância. Ofereço especialmente pro meu amor, que também tá na sintonia, Letícia. Valeu, felicidades, casal. Obrigada pela participação.
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10: Claro, irmão.
9: Eu tô precisando muito trocar uma ideia com você, cara.
10: É sério?
9: É sério.

0: Diz pra mim, Malta, fechando mais um bloco. Eu vou ali pra voltar já já. Enquanto isso, manda mensagem. Tô te esperando por aqui, sempre com o sucesso.
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3: 10h20.
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4: Estamos apresentando Mandei Bem, eu e você, na melhor sintonia. Eu te faço companhia por aqui, combinado?
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4: Queria mandar um beijo pra Raquel. Ela mandou uma mensagem e disse assim: gostaria de ouvir Danilo e Davi, Não Mexe Nas Minhas Gavetas. Ofereço pra você, Vanessa, pros amigos do Mandei Bem e pra quem tá ligadinho em você. Tá bom, então, um beijão pra você, Raquel. Obrigada pela participação, um ótimo fim de semana pra nós.

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3: Diretamente de Belo Horizonte, Luazine 2.0. Pãozinho no céu, vai.

0: The Door, tá aí, Ted Swims, fechando mais um bloco. Eu vou ali rapidinho faturar, mas eu volto, tá bom? Com muito, muito mais pra você. Segura!
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4: 10h34.
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1: Estamos apresentando o Tempinho, eu e você sempre aqui. Um ótimo fim de semana para você que está na sintonia, em casa, no carro, no trabalho ou via internet. O meu muito obrigada pela escolha da rádio. Mandei bem! Quero mandar um alô agora para a Mariana. Ela disse assim: eu gostaria de ouvir a música Quem Sente Saudade Sou Eu. Ofereço especialmente para você, Vanessa, e para quem gostar da música. Um beijo para você também. Obrigada pelo carinho, Mariana. Vamos ouvir Maiara e Maraísa no Mandei Bem.

0: Não Sou Mais, ouvimos aqui Camisa 10. E assim a gente fechou mais um bloco e eu vou pra voltar já já. Não saia daí. Te espero com mais uma hora de programa. Que delícia. Fique comigo. Fique ligado. Combinado?
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3: 10h49.
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0: Estamos apresentando o Mandei Bem desse fim de semana maravilhoso. 2 horas de programa, portanto, temos mais uma horinha, mais uma hora. Sim, senhor, sim, senhora.
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0: E abrindo essa hora, agora, para você curtindo a nossa trilha sonora, chegando Shakira, vai especialmente para Carla. Ela pediu, gostaria de ouvir Don't Wait Up. Com a Shakira, eu ofereço para você, Vanessa, e para os amigos do Mandei Bem. Obrigada, Carla, pela participação. Beijão. Ótimo fim de semana para nós.

0: 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Tá aí, fechando mais uma super sequência do nosso Mandei Bem. Paradinha rápida e eu volto já já.
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4: 11:05.

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4: Que bom ter você comigo. Um ótimo fim de semana.
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4: E agora tá chegando por aqui mais músicas. Essa sequência vai especialmente pro Marcos. Ele disse: tô no trabalho, mas ligado em você. Gostaria de ouvir Lençol de Seda com Luan Pereira. Ofereço pra quem gostar da música. Bom trabalho pra mim. Pra mim também, então toca aqui. Tamo junto. Bom trabalho pra nós. E pra quem estiver no trabalho, olha, tá chegando mais músicas por aqui, então. Lençol de Seda, Lua Pereira e Lauana Prado. Um ótimo fim de semana.
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0: Leão, Marília Mendonça, fechando este bloco. E daqui a pouquinho eu volto, não saia daí. É rapidinho, prometo pra você.
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3: 11:19.

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4: Como eu disse que vai ser rapidinho, tô de volta com mais sucessos com o nosso Mandei Bem.

E eu quero mandar agora um beijo pra Cláudia. Ela disse: eu gostaria de ouvir a música da Taylor Swift. Tô em casa curtindo seu programa, Vanessa. Roda pra mim? Claro que sim, Cláudia. Beijos. Vamos curtir juntos The Fate of Ophelia. Eu gosto dessa. Não mandei bem pra você.

0: Manias, matando saudades por aqui, raça negra. Eu curti, voltei no tempo. Falando nisso, falando em voltar, eu vou ali pra voltar já já. É rapidinho, segura.
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4: 11:35.
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1: Eu não disse pra você que o break era rapidinho? Tô de volta com o nosso Mandei Bem.
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1: E abrindo o último bloco, tá chegando por aqui sucesso internacional na nossa programação musical. Vai especialmente para o Márcio. Ele disse: gostaria de ouvir Ariana Grande, só pra curtir. Tá bom então, Márcio. Sua sequência por aqui. Aumenta o volume aí e um ótimo fim de semana pra nós.
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Taste, tá aí a Sabrina Carpenter. Fechando aqui, eu mandei bem de hoje. Quem mandou nesta sequência foi o Márcio. Valeu pela participação. Um ótimo fim de semana pra você também. Bom, o Mandei Bem de hoje fica por aqui, desse fim de semana. Desejo pra você um fim de semana maravilhoso. Aproveite com responsabilidade sempre. E eu vou pra voltar na segunda, se Deus quiser e permitir. Beijo no coração e até mais. Bye, fui!

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6: 11:54.

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1: 6:06.
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4: Meia-noite e 7.

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1: 12:20.
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1: 12:36.
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5: Meia-noite e 40.

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2: 1:47.

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4: 1:49.
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2: 1h51.

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9: 1h54.
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2: 1h55.
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5: 1h58.
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2: 1:59.

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4: 2:03.
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4: 2:05.

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4: 2:07.
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1: 2:08.
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1: 2:08.
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Existe uma teoria que se chama 90-10, onde uma pessoa tem 90% daquilo que você procura em alguém. Só que você foca naqueles 10% que falta. Aí você sai pra rua, se aventura, e realmente você encontra aqueles 10%, mas não se deu conta que perdeu os 90%.

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4: Traia, véia.

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1: 5:35.
0: Que Deus abençoe.
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0: 5h50.
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3: 6:01.
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2: E aí, gente, tudo bem? Chegando com mais uma edição do nosso Laço do Peão, especial dessa segunda-feira maravilhosa, desejando uma ótima semana para você, dia 5 de outubro de 2026. E a partir de agora são 2 horas completas de muita música boa. Aumenta o volume e avisa todo mundo que o Chicão chegou.

tá na dinâmica, tá legal. E aí, meu povo, você ligado com a gente aqui em 105.9, Jacutinga e toda a região. O nosso site você já sabe, né? dinamicafm.com.br pra você acompanhar nossa programação de onde você estiver, tá bom? O nosso Facebook pra você curtir a gente é o facebook.com/dinamicafmjacutinga. Tem ainda o nosso Instagram também, @dinamicafm. E o nosso WhatsApp, claro, pra você participar, interagir com a gente, mandar pra cá sua mensagem.

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Ah, lembrando também do nosso aplicativo. Tem o nosso aplicativo para você baixar também, levar a gente para onde você for, viu? 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
2: Quem te ensinou fui eu, Maiara e Maraíza, as gêmeas mais amadas do sertanejo. Teve ainda Marcos e Belucci, Ninguém Pode Saber. Teve também Babá de Ex com Hugo e Guilherme. E a primeirona Caminhonete Branca com Paulinho Mocelin cantando pra gente nessa segunda-feira maravilhosa. Uma ótima e abençoada semana pra você. Seja uma semana produtiva pra todos nós e eu tenho certeza absoluta que vai ser. Intervalo bem rapidão e eu volto já.
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4: 6:16.

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6: Já estamos de volta por aqui, gente. Mandando um alô especial pra Rafaela. Ô, Rafa, tudo bem por aí? Beijo pra você, obrigado pela companhia. Ótima semana.
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6: Oba! Mariana e Matheus, Nunca Será.

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2: Arranhando o Azulejo, Thiago Carvalho. Teve ainda Moda Derramada com João Neto e o Frederico. Teve Não Deixo Não, Mano Walter. E ainda Mariana e Matheus com Nunca Será. Aquele blocão recheado de música boa. Depois do intervalo, é claro que tem muito mais pra você curtir junto com a gente.
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4: 6:31.

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7: Já estamos de volta por aqui, mandando um alô especial pro Tiagão. Ô Tiago, tudo bem por aí? Abraço pra você, obrigado pela companhia, tamo junto e misturado.
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7: Guilherme Benuto, Vagabundo Chora.

0: Viu, Negro e Solimão?
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3: F do Majeca, Vai que Bate um Vento e a participação do Rio Negro e Solimões. Teve ainda aquele Cara de Amor com Ícaro e Gilmar, teve Gustavo Lima com Hungria, Eu Vou Te Buscar, e ainda o Vagabundo Chora com Guilherme Benuto cantando pra gente nessa segunda-feira maravilhosa. Deixa eu mandar um alô especial aqui pra Bruna. Oi, Bruna, tudo bem? Beijo pra você, obrigado aí pela companhia, uma ótima semana pra você também. Tá lá na correria trabalhando, mas sempre com o radinho sintonizado, que coisa boa, né? Aquela pausa e eu volto já.

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3: 6:45.
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14: Já estamos de volta por aqui nessa segundona maravilhosa. Tudo que é de bom.
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14: Luan Pereira com Lauana Prado é o Lençol de Seda.
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0: que nós dois, hein, Simone Mendes?
1: Tudo Henrique, coisa linda.
0: Palmas pra Simone aí, São Paulo. Muitas palmas pra ela.
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4: Hugo Henrique e a Simone Mendes cantando pra gente Quem Melhor Do Que Nós Dois. Teve ainda Lô Inveja com Henrique e Juliano, teve Bebida na Ferida com Zé Neto e Cristiano e ainda Lençol de Seda com Luan Pereira e Lauana Prado, encerrando a nossa primeiríssima hora de muita música boa depois do intervalo. Eu tô de volta, é claro, com muito mais.
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6: 6:59.

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6: Salve, salve, gente! De volta a partir de agora com o nosso Laço do Peão, claro. Tem mais uma hora completa pra você curtir junto com a gente.
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6: Traia véia é a tal da lembrança boa.

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2: Henrique e Diego com Vitor e Cadu, aí é complicado, viu? Teve ainda a inteligência artificial com Max e Luan, teve Jorge Henrique e Rodrigo, seu oposto, e a participação do Henrique e Juliano, e ainda a tal da lembrança boa com Traia Véia cantando pra gente. Direto pra mais um break, mais um intervalo bem rapidão, e eu volto já com mais Laço do Peão.
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5: 7:15.
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5: Oh, coisa boa demais ter você junto com a gente, conectado, sintonizado aqui, ó, na sua rádio preferida, na rádio que tá, ó, bombando em toda a região, disparado.
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5: Oba! É Camisola e Fio, Diego e Victor Hugo e Lauana Prado.
8: Tenho certeza, viu? Não saia.

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2: É o CEP Novo, particular com Gustavo Lima e Murilo Rufi. Rolou por aqui ainda Maxi Luan com Olha a Saudade, teve Olho Encharcado com Heitor e Murilo, e ainda Diego e o Victor Hugo com Lauana Prada e a Camisola e Fio. Bora pra aquela pausa, daqui a pouquinho tem mais.
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4: 7h31.
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1: Laço do Peão, já de volta por aqui na sua segunda-feira, ou semana que ó começou com tudo, e essa semana promete, viu?
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1: Seu brilho sumiu, Israel Rodolfo e a Mari Fernandes. Israel Rodolfo.

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0: Eu acho que você tem que mandar aquela mensagem. 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
1: Investe em mim, Jonas Esticado. Teve ainda Paga, Paga, Paga com Danilo e o Davi. Teve Antônomos com o Jorge Matheus. E ainda Seu Brilho sumiu, Israel e Rodolfo e a Mari Fernandes. Agora sim, bora de reta final e eu volto daqui a pouquinho.
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3: Na Dinâmica FM, a hora certa!
4: 7h46.
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7: Já estamos de volta, prontos para encerrar com chave de ouro mais uma edição do nosso Laço do Peão.
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7: Grupo Sorriso Lindo e o Talagaça é o Cabelão Preto.

0: Pode aplaudir Henrique e Diego.
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3: Esqueci Você, Bruno Marrone com Henrique e Diego. Rolou por aqui ainda Antony Gabriel, A Roça Venceu. Teve ainda Amante Não Tem Lar com Marília Mendonça. E Grupo Sorriso Lindo e Talagaço com Cabelão Preto. Colocando um ponto final em mais uma edição do nosso Laço do Peão. Muito obrigado pela audiência, pela companhia. Fiquem todos com Deus. Eu tô de volta amanhã, terça-feira, com muito mais. E é claro que eu conto com você. Boa semana, tchau gente, fui!
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7: 8:02.

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1: 8h29.
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uma semana cheia, cheia, mas cheia das bênçãos de Deus para cada um de nós.

O que é alegria? Ai, ai, ai, que é alegria? Alegria é você estar feliz. Alegria é você sorrir. O que é alegria? Ah, gente do céu. Tem uma alegria que é a nossa força. Que alegria que é essa? A alegria do Senhor. É a nossa força. Que jeito que é a alegria do Senhor? Ela não depende do que está acontecendo na minha vida. Ela não depende do que está acontecendo ao meu redor. Ela vem de Deus. Ela não vem dos meus resultados, ela não vem da minha bênção, ela não vem do meu milagre, ela não vem da minha vitória. Ela vem de Deus. A tua alegria é a nossa força, Senhor. A alegria do Senhor é a nossa força. Receba a alegria do Senhor na sua vida. Receba a alegria. Comece essa segunda-feira, ó, seja qual for o momento, o horário que você está assistindo, receba alegria, receba alegria, receba alegria, receba alegria. Receba alegria do Senhor. Uma alegria tão forte, uma alegria tão poderosa, uma alegria, receba a alegria do Senhor. Deixa a alegria do Senhor invadir o teu ser. Deixa a alegria do Senhor tomar conta da sua vida. Deixa a alegria do Senhor entrar. Abra teu coração. Receba a alegria. Senhor, a alegria do Senhor é a nossa força. Nós recebemos a sua alegria. Nós recebemos a sua alegria e nós te agradecemos pela sua alegria.

Alegria, nós te louvamos pela sua alegria, porque a sua alegria é fantástica, a sua alegria é tremenda, a sua alegria é gloriosa, a sua alegria é grandiosa, a sua alegria nos sustenta, a sua alegria faz a gente sorrir, a sua alegria faz a gente se alegrar. A sua alegria, Senhor, não depende de resultados, não depende de coisas boas, não depende que tudo esteja dando certo. Tua alegria, ela vem do Senhor, ela depende do Senhor. E eu quero receber a sua alegria. Receba também. Nós recebemos esta alegria. Nós recebemos esta alegria, a alegria do Senhor, que invade o nosso ser, que toma conta da nossa vida. Ah, ó, você que está me assistindo, você que está me ouvindo pela internet, clica aqui no joinha para você curtir, entra aqui nos comentários para você poder dar o seu oi, o seu olá. Ó, fala que cidade que você está acompanhando. Ó, coloca aqui nos comentários a sua saudação e se você precisar, um pedido de oração. Ó, tem pessoas que estão me ouvindo pelo rádio, você que está com o rádio ligado, você que está sempre com o rádio ligado aqui na nossa programação, muito obrigado, muito obrigado, muito obrigado mesmo. Ó, gente, ó, é sempre bom, é sempre importante ter você aqui com a gente. Você que está pela internet, clica aqui no joinha para você curtir, é gratuito. E você está apoiando para que a gente continue com o nosso programa. Gente, olha só, hoje é segunda-feira, mas eu quero falar com você sobre terça-feira. Alô, alô, Bueno Brandão. Ah, tá chegando, hein? Amanhã tem uma noite de libertação, uma noite de fé, uma noite para quebra de todas as maldições, uma noite de esperança, uma noite para a gente buscar a Deus de todo o coração. Ó, amanhã à noite, atenção, Bueno Brandão, as portas da igreja vão estar abertas e quando for 7:30 da noite em ponto, nós vamos começar ali uma noite de fé, uma noite de esperança, uma noite de milagres para a nossa vida. Tá bom? Então tá joia. Ó, oh, que benção. E quarta-feira, atenção, Jacutinga. Quarta-feira, alô, Jacutinga. Quarta-feira vai ser especial. Ó, oh, quarta-feira, 9 da manhã. Rua Santo Antônio, 321, no centro de Jacutinga. Quarta-feira, à noite, 7:30 da noite. Quarta-feira, 7:30 da noite, Rua Santo Antônio, 321, no centro de Jacutinga. Quarta-feira, aquela manhã de esperança, de fé, aquela manhã de libertação, de quebra de maldições. Ó, quarta-feira, atenção, 9 da manhã. Quarta-feira, em dois horários, à noite, 7:30 da noite. Quarta-feira, 7:30 da noite. Rua Santo Antônio, 321. Aproveita e vem para a igreja. Eu estou com a Bíblia aberta aqui. Em Êxodo, capítulo 30. Gente, olha só. Entenda isso aqui. Nós estamos estudando quando Israel saiu do Egito. E Israel está numa jornada para Canaã, a terra prometida. E aí o que acontece? Deus dá instruções, Deus dá orientações. Vamos ver quais são as instruções, as orientações de Deus? E farás um altar para sobre ele queimar incenso de madeira de acácia. O farás. Um côvado será o seu comprimento e um côvado a sua largura. Será quadrado e dois côvados será a sua altura. Os seus chifres formarão parte dele. E os revestirás com ouro puro, o seu topo e os seus lados ao redor. E os seus chifres e farás para ele uma coroa de ouro ao redor. E duas argolas de ouro lhes farás debaixo da sua coroa, nas suas duas pontas, nos dois lados dele o farás. E eles serão
por lugares para

as varas e para carregá-lo. E farás as varas de madeira de acácia e as revestirás com ouro. E o colocarás diante do véu que está junto à arca do testemunho, diante do propiciatório que está sobre o testemunho, onde me encontrarei contigo. E Arão queimará sobre ele o incenso aromático todas as manhãs, quando puser em ordem as lâmpadas, queimará o incenso sobre ele. E quando Arão acender as lâmpadas à tarde, queimará o incenso sobre ele, um incenso perpétuo diante do Senhor por todas as vossas gerações. Não oferecereis incenso estranho sobre ele, nem oferta queimada, nem oferta de carne, nem derramarás ofertas de bebida sobre ele. E uma vez por ano, Arão fará expiação sobre os chifres dele, com o sangue do sacrifício de expiação de pecado. Uma vez por ano ele fará expiação sobre ele e todas as vossas gerações. É santíssimo ao Senhor. Falou o Senhor a Moisés, dizendo: quando tomares a soma dos filhos de Israel, segundo os seus números, então eles darão cada homem um resgate por sua alma ao Senhor. Quando os contares, para que não haja praga entre eles, quando os contares, isto, eles darão, cada um que passar entre os que forem contados, metade de um shekel, segundo o shekel do santuário. Metade de um shekel será oferta ao Senhor. Todo o que passar entre os que são contados, de 20 anos para cima, dará uma oferta ao Senhor. O rico não dará mais e o pobre não dará menos do que metade de um shekel. Quando derem uma oferta ao Senhor para fazer expiação por vossas almas, e tomarás o dinheiro da expiação dos filhos de Israel e destinarás ao serviço do tabernáculo e da congregação para que seja um memorial para os filhos de Israel diante do Senhor, para fazer expiação por vossas almas. E falou o Senhor a Moisés, dizendo: também farás uma pia de bronze, e sua base também de bronze, para lavar, e colocarás entre o tabernáculo da congregação e o altar, nela colocarás água, porque Arão e os seus filhos levarão nela as suas mãos e os seus pés. Quando entrarem para o tabernáculo da congregação, lavar-se-ão com água para que não morram, ou quando se aproximarem do altar para ministrar, para queimar a oferta feita no fogo ao Senhor. Assim lavarão as suas mãos e os seus pés para que não morram, e isto lhe será por estatuto eterno para ele e para sua descendência nas suas gerações. Além disso, falou o Senhor a Moisés, dizendo: eu também, dos principais, das principais especiarias de mirra pura, 500 shekels, de canela aromática, metade, 250 shekels de cálamo aromático e 250 shekels, e de acácia, 500 shekels, segundo o shekel do santuário, e de óleo de oliva. E disto farás um óleo de unguento sagrado, um unguento composto segundo a arte do perfumista, será o óleo sagrado de unção. E ungirás o tabernáculo da congregação com ele, e a arca do tabernáculo, e a mesa com todos os seus utensílios, e o candelabro e seus utensílios, e o altar de incenso, e o altar da oferta queimada, todos os seus utensílios, e a pia com a sua base. E os santificarás para que sejam santíssimos. Tudo que os tocar será santo. E ungirás Arão e seus filhos, e os consagrarás para que ministrem a mim no ofício sacerdotal. E falarás aos filhos de Israel, dizendo: este será um santo óleo de unção para mim, por vossas gerações. Não será derramado sobre a carne do homem, nem fareis outro semelhante a ele, segundo a sua composição. Ele é santo e será santo para vós. Todo aquele que compuser algo como ele, ou todo aquele que colocar algo dele sobre um estranho, será cortado do meu povo. E o Senhor disse a Moisés: toma as especiarias aromáticas, estoraque, a ônica, o gálbano, estas especiarias aromáticas com incenso puro, cada uma delas será de igual peso.
e farás um perfume, uma confecção segundo a arte de perfumista, temperado, puro e santo.

e moerás parte dele muito fino, e o colocarás diante do testemunho no tabernáculo da congregação. Onde me encontrarei contigo será para vós santíssimo. E quanto ao perfume que farás, não fareis para vós mesmos de acordo com a sua composição. Ele será para vós santo ao Senhor. Todo aquele que fizer semelhante a ele para cheirar será cortado do seu povo.

gente, escuta isso aqui que eu vou te falar. E farás. Olha o que Deus está falando, e farás. Escuta isso aqui, escuta isso aqui. Pensa bem nisso aqui. O que você faz pode ser uma bênção, o que você faz pode ser uma maldição. O que é que você está fazendo? Tem pessoas que elas estão fazendo assim, ó. Elas estão se afastando do Senhor. Elas estão trocando a presença do Senhor por outras coisas. Tem coisas que nós até podíamos falar aqui, mas tem coisas que até é vergonhoso falar aqui. Mas as pessoas estão trocando a presença do Senhor por essas coisas. Tem pessoas que, ao invés dele honrar a Deus, que é o Criador, ele está honrando as criaturas. Tem gente que está mudando. Ao invés dele adorar a Deus, ele está adorando criatura. É. E tem pessoas que falam assim, não, eu não gosto de gente, então eu tenho animais. E eu adoro. Eu adoro o meu gato, a minha gatinha, o meu cachorro. Eu adoro o meu animal de estimação. Não, os animais, eles não foram criados para serem adorados. Eles foram criados para serem amados e bem cuidados. Nós precisamos, não pode deixar faltar uma água fresca, não pode deixar faltar ração para eles. Por quê? Por que a gente não pode deixar faltar? Porque eles não têm boca para pedir, para falar que eles estão com fome. Então a gente tem que ter, sempre estar vigiando lá para não deixar faltar para eles a ração. Mas eles não foram feitos para ser criados. Nenhum ser humano foi feito para ser criado, para ser adorado. Quando você adora uma criatura, você está prejudicando ela. Seja teu pai, seja tua mãe, seja teu filho, seja tua filha, seja teu marido, seja tua esposa, não foram feitos. As pessoas não foram feitas para ser adoradas. As pessoas foram criadas por Deus para serem amadas, respeitadas e para elas cumprir um propósito, um plano que Deus tem com cada um de nós. Então, tome muito cuidado o que é que você está fazendo. Porque não vai ser bom para você desprezar o Senhor. Não vai ser bom para você tratar o Senhor Deus como se ele não existisse. Não vai ser bom para você. Não vai ser bom para você. Você ter um comportamento para com Deus que não seja segundo aquilo que Deus ensina na sua palavra. Tem pessoas que elas falam assim, não, tudo bem que elas falam, mas às vezes a pessoa fala e nem sabe o que ela está falando. E tem pessoas que falam, mas assim, falam com o coração até inocente.

Não, não tem maldade. Eu não acredito na maldade. Eu acredito, assim, que poucas pessoas são más. A maioria não. Eu acredito. E tem gente que fala assim, ó, eu estou com Deus. Que bom que você está. E ela fala assim, eu acredito muito em Deus. Fala, que bom que você acredita em Deus, graças a Deus. Aqui o Brasil, nosso, o Brasil, é um país que acredita em Deus. É um país cristão, que acredita em Jesus Cristo. Escuta só. Mas a pessoa fala assim, eu acredito em Deus, eu estou com Deus. Só que eu não estou na igreja. Eu não estou em comunhão com a igreja. Mas eu acredito muito em Deus. Deixa eu explicar uma coisa para você. Se você não está desenvolvendo um relacionamento com a igreja que você vê, vai ser muito difícil você desenvolver um relacionamento com Deus que você não vê. Então, é preciso entender o que é que você está fazendo e você precisa entender o porquê e o papel. Você precisa examinar as escrituras e entender por que que a igreja foi instituída. Por que que Jesus Cristo instituiu a sua igreja sobre a face da terra? Por quê? Por que que ele fez isso? E a palavra de Deus, ela é a verdade. Olha só. A palavra de Deus, ela é tão tremenda, tão poderosa, que ela diz assim, ó, não sede como alguns que abandonam, que deixam de congregar. Admoestai-os, exortai-os, porque o grande dia se aproxima. Ah, que grande dia que é esse? O dia que o Senhor vai voltar para buscar aqueles que deram ouvidos, para buscar aqueles que tiveram atitudes segundo a sua palavra. Então, é preciso, é necessário nós termos essa atitude. É preciso ter esta consciência. É muito importante a consciência do valor, da importância. Pastor, então, mas eu fico aqui na minha casa, eu estou me alimentando, Olha, deixa eu explicar uma coisa para você. É claro que você vai querer o que é mais fácil. É claro que você vai querer ficar acomodado. É claro. Mas todo mundo quer o mais fácil. Só que você precisa pensar numa coisa. Você precisa entender uma coisa. Que não é o mais fácil que você deve fazer. É o certo. Uma criança ou um adulto que se alimenta só daquilo que ele gosta, ele não vai ter uma saúde boa. Mas uma criança e um adulto que se alimenta de comida de verdade, de um alimento que tenha proteínas, vitaminas e minerais, ele vai ter uma saúde boa.

Amado Pai, eu quero levantar as minhas mãos para te agradecer. Em tudo, por tudo e acima de tudo, por ti, Pai, Filho e Espírito Santo. Ah, eu quero te agradecer.

agradecer, Pai. Te agradecemos. Eu quero te exaltar. Seja exaltado. Nós te exaltamos, te engrandecemos. Digno és, santo és, verdadeiro és, único, soberano e altíssimo Deus. Abençoe agora tudo que essa pessoa colocou junto do rádio e cada pessoa que ouve e que ora comigo pelo rádio, que está assistindo, acompanhando esta oração. Eu coloco as minhas mãos sobre cada pedido de oração, cada nome que está escrito aqui, e eu derramo o poder desta oração sobre todos esses nomes. Fortaleço o fraco, levanto o caído. Senhor, abre o entendimento, livra aqueles que estão sendo enganados de toda forma de engano e traga sobre nós a tua bênção. E não nos deixe cair em tentações, mas livrai-nos do mal. Amém.

0: Oh, não saia desse vídeo sem clicar aqui no joinha. Obrigado. Obrigado por sua interação. Obrigado por sua participação no nosso programa. Olha, eu quero falar com você sobre este final de semana. No sábado, dia 10, nós vamos ter um encontro da juventude às 7:30 da noite na Igreja da Vila, Rua João Pessoa, 1749. E no domingo, dia 11 de outubro, nós vamos ter a Santa Ceia do Senhor em Bueno Brandão, domingo às 8 horas da manhã. A nossa igreja em Bueno Brandão está em frente à Agência dos Correios. E nós vamos ter o grande início do Projeto de Vida 2027, domingo, dia 11 de outubro, em Jacutinga, 8:30 da manhã, Rua Santo Antônio, 321. 10:55 da tarde, Rua João Pessoa, 1749. E à noite, na grande noite, onde nós vamos nos reunir para começarmos a projetar 2027 com fé, com oração, com palavras proféticas. Será uma grande noite para a glória do nome do Senhor. Domingo, 6:30 da noite, Rua Santo Antônio, 321, no centro de Jacutinga. E na segunda-feira, dia 12 de outubro, nós vamos ter na Igreja da Vila o Encontro de Homens com Cristo, Rua João Pessoa, 1749, às 7:30 da noite. Segunda-feira, dia 12 de outubro, nós vamos ter o Encontro de Mulheres com Cristo na Igreja da Vila, Rua João Pessoa, 1749. E também no dia 12 de outubro, nós vamos ter às 7:30 da noite, segunda-feira, 12 de outubro, 7:30 da noite, o Uni Júnior, na Rua João Pessoa, 1749. Se prepare para viver esse tempo tão especial. E o milagre que você espera acontecerá.
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1: Na Dinâmica FM, a hora certa.
2: 9:01.

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3: 9:16.
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0: É isso aí, muito bom dia para você sintonizado na Dinâmica FM, eu sou Vanessa Cavallari.
1: E eu sou o Gomes, agora você fica bem informado nessa manhã de segunda-feira, dia 5 de outubro.
0: Agora são exatamente 9 horas e 34 minutos, vamos para os destaques desta manhã. PL terá maior bancada na Câmara, federação do PT mantém segundo lugar.
1: Chopin amplia a operação no sul de Minas, com um novo centro de distribuição em Pouso Alegre.
0: Vai lotar ingressos para a despedida de Messi, chegaram a R$ 1.600 e esgotaram em 90 minutos. Isso e muito mais, você confere agora aqui no Redação Dinâmica. Bom dia, Hugo.
1: Bom dia, Vanessa. Bom dia, ouvintes.
0: Bom dia para você que já está ligadinho na 105.9 através do radinho. Para você que está em nossa live, sejam todos muito bem-vindos. Fique à vontade, compartilha. E você quiser deixar a sua mensagem para a gente, sempre será muito importante aqui para o Redação Dinâmica. 3185-0145, esse é o telefone, o WhatsApp aqui, para você participar e falar com a gente ao vivo. Vamos seguir das notícias? PL terá a maior bancada da Câmara, a federação do PT mantém segundo lugar.
1: As eleições deste domingo definiram a composição da Câmara dos Deputados para a legislatura que começa em fevereiro de 2027. O PL terá novamente a maior bancada, até 1h52 da manhã desta segunda-feira, com 99,99% das urnas apuradas. O partido contava com 106 das 513 cadeiras, 20%. Em 2022, foram eleitos 99.
0: O PT do presidente Luiz Inácio Lula da Silva soma 67 deputados até o momento. A federação do partido composta pelo PV e PCdoB soma 82. Esse é o mesmo valor da última legislatura. O PSD do Gilberto Kassab e o PP têm até agora 36 deputados, cada que são o terceiro de quarto partido, com maiores bancadas até o momento.
1: A contagem da CNN não inclui Amazonas e o Maranhão. Os estados não haviam fechado a contagem total de deputados eleitos porque ainda não haviam concluído a apuração das urnas. Para que o TCE formalize a eleição dos deputados e preciso finalizar a apuração das urnas, já que a parcela das congressistas das

0: da Casa Baixa é escolhida pelo quociente eleitoral.
1: Por isso foram contabilizados 430 deputados eleitos até agora. Faltam 83, distribuídos entre Amazonas, Maranhão e os deputados que ainda precisam ser formalizados pelo TSE em São Paulo. A reportagem será atualizada assim que os dados forem consolidados.
0: Bancada da Câmara: PL 106 deputados, PT 67 deputados, PSD 36, PP 36, União 34, Republicanos 30, MDB 25 e Podemos 24.
1: PSB 13 deputados, PSOL 13, PSDB 9 deputados, PCdoB 9, o Novo com 8 e o PV com 6. Os Avantes 5 deputados e o BDT 3 deputados, PRD 3 deputados, Solidariedade 2 deputados e Rede 1 deputado.
0: Para 2026, a cláusula de desempenho exige que os partidos tenham ao menos 2,5% dos votos válidos, distribuídos em pelo menos 9 estados, com no mínimo 1,5% em cada um, ou eleger 13 deputados federais distribuídos em 9 estados.
1: A federação do PSOL Rede não atingiu na cláusula de barreira que não há acesso ao fundo eleitoral e partidário, além de tempo de televisão a partir do ano que vem. Tá aí, então, já foi formado aí a mesa, né, a bancada lá da Câmara, lembrando aí que o PL foram os mais votados, né? No estado que sempre acerta presidente, Flávio vence Lula em Minas Gerais no primeiro turno.
0: Minas Gerais, segundo maior colégio eleitoral do país, deu a vitória a Flávio Bolsonaro no primeiro turno da disputa presidencial, realizado no domingo. O senador recebeu 5,77 milhões de votos no estado, contra 5,18 milhões do presidente Luiz Inácio Lula da Silva.
1: O resultado nacional, Flávio também ficou à frente com 47,3% dos votos e disputará o segundo turno com petista, que obteve 45,16% em 25 de outubro.
0: Apesar da vantagem de Flávio no total dos votos, Lula foi candidato mais votado na maioria dos municípios mineiros. O petista venceu 452 das cidades do estado, enquanto o candidato do PL liderou em 401.
1: A diferença está no perfil dos municípios. Apenas uma das cidades onde Lula venceu tem mais de 200 mil habitantes, enquanto Flávio levou a menor em 7 municípios. Acima desse patamar, inclui Belo Horizonte, capital mineira.
0: Com 16.377.659 eleitores, Minas Gerais concentra 10,32% dos votos do país e é considerado um estado-chave nas eleições. O resultado no estado costuma ficar próximo da média nacional e desde a redemocratização em 1989, nenhum candidato foi eleito presidente sem vencer em Minas.
1: Além de Minas Gerais, o presidente, o candidato à reeleição, também foi derrotado pelo Senado em Tocantins, outro estado onde havia vencido em 2022.
0: No Brasil, Lula perdeu para Flávio no primeiro turno, em 714 cidades nas quais venceu na primeira etapa na disputa em 2022. O dado foi obtido pela CNN Brasil a partir do levantamento junto à TSE.
1: O senador conquistou 14 estados do Distrito Federal. Já presidente levou mais votos nas outras 12 unidades federativas.
0: De acordo com o TREMG, o índice de comparecimento às urnas no estado foi de 77,18%. A abstenção, portanto, foi de 22,82%. Para a comparação no primeiro turno da última eleição geral, em 2022 a abstenção havia sido de 22,29%.
1: O segundo turno, marcado para o dia 25 de outubro, Minas Gerais terá votação apenas para a presidência da República. Na disputa pelo governo do estado, Cleitinho, Republicanos, foi eleito no primeiro turno, com 55,4% dos votos válidos. Para o Senado, foram eleitos Domingos Sávio, do PL, com 24,21% e Marília Campos, do PT, com 19,44%. Tá aí, então, foi definido mesmo que teremos aí o segundo turno para Minas Gerais, somente para presidente. Os outros cargos já foram definidos. Cleitinho é eleito governador de Minas Gerais após quase desistência. Relembre.
0: Nesse domingo, Cleitinho Azevedo foi eleito governador de Minas Gerais após ter desistido da entrada na disputa 15 dias antes no prazo de registro das chapas.
1: Cleitinho chegou a negar a pretensão a ser candidato e, inclusive, não compareceu na convenção estadual dos republicanos.

0: Mesmo não se candidatando, o senador liderava as pesquisas na intenção de voto no Palácio da Liberdade, mas passava por um luto familiar após a morte do irmão Matheus Augusto Azevedo, vítima de leucemia.
1: O nome do vice-governador Cleitinho Luiz Eduardo Falcão foi um dos nomes cotados para o partido para entrar na corrida pelo governo mineiro.
0: No dia 4 de agosto, após ter o princípio anunciado da sua desistência, Cleitinho anunciou sua intenção em concorrer ao governador de Minas Gerais. O apelo foi durante a Convenção Nacional dos Republicanos.
1: Eu quero ser candidato a governador e peço aqui humildemente ao presidente, Marcos Pereira, que me dê essa vaga. Eu não vou decepcionar o partido, disse o senador da convenção. Ele citou ter ouvido de familiares pedido para não desistir.
0: Apesar do pedido, a resposta do partido foi negativa num primeiro momento. A posição mudou de uma semana antes do prazo de registro de candidaturas.
1: A decisão foi tomada após o senador reconhecer os equívocos cometidos durante o processo, apresentar formalmente suas desculpas à direção nacional e estadual do partido, à população mineira e às forças políticas envolvidas na construção eleitoral, além de assumir o compromisso definido de levar a sua candidatura até o fim. Disse o partido em nota à época.
0: Após ter tomado a candidatura, Cleitinho foi eleito no primeiro turno com 55,41% dos votos válidos.
1: Tá aí, ele foi muito bem votado em Minas Gerais, né? Após mesmo pelo luto que ele passou na família, eu acredito que ele sofreu muito mesmo, até o ponto de querer desistir aí, né, do seu cargo e do seu futuro, né? Bom, mas enfim, a família conseguiu aí dá todo aquele apoio que foi muito importante para ele neste momento. E foi aí o governador mais eleito em Minas Gerais. Parabéns aí, né? Parabéns pela família, que deu para perceber que são bem unidos. E isso é muito importante aí para um candidato, né? Vamos falar agora da previsão do tempo. Eu quero convidar o Edson aqui. Ele que vai contar para gente sobre a previsão do tempo para nossa cidade nessa segunda-feira maravilhosa aqui em Jacutinga. Bom dia, Edinho.
2: Quero trazer para você a previsão do tempo. E amanhã. Olá, Vanessa, muito bom dia. Muito bom dia, ouvintes da Dinâmica. Hoje, segunda-feira, iniciamos mais um dia com a permissão de Deus. Eu sou Edson, quero trazer para você a previsão do tempo. E amanheceu parcialmente nublado, mínimas registrando 17, a máxima para o dia de hoje, entre 22 graus. Possibilidade de chuva no período da tarde de 5%, umidade do ar 87%. Ventos sopram a 8 km por hora. Teremos um dia aí com temperaturas agradáveis, mas abafado. Né? Não vai subir muito, a máxima hoje será de 22, né? Então não vai ser aquele dia quente, não vai ser aquele dia com aquela possibilidade do calor aumentar. Então vamos ficar aí com esse dia meio abafado hoje, mas com probabilidade de chuva no período da tarde. Desejo a todos vocês um bom início de semana e voltamos amanhã trazendo para vocês mais informação do tempo. Tchau, tchau.
1: Tchauzinho, muito obrigado pelas suas informações do tempo aqui em nossa cidade. 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
1: Regionais.
2: Polícia Civil realiza operação contra jogos de azar em bares de borda da mata.
3: A Polícia Civil de Minas Gerais cumpriu nesta terça-feira 2 mandados de busca e apreensão em 2 bares da borda da mata durante a investigação relacionada à prática ilegal de jogos de azar.
2: Durante a operação, os policiais apreenderam valores em dinheiro, anotações e aparelhos eletrônicos que, segundo a investigação, podem estar relacionados a atividades apuradas.
3: Uma pessoa foi conduzida à delegacia da Polícia Civil para prestar esclarecimentos. Após assinar um termo de compromisso de comparecimento em juízo, ela foi liberada.
2: A ação contou com o apoio da Delegacia Regional da Polícia Civil de Pouso Alegre. Fiscais da Prefeitura de Borda da Mata também acompanharam a operação para verificar a situação administrativa do estabelecimento envolvido.
3: Durante a fiscalização, um dos bares teve as atividades interditadas pelos agentes municipais.
2: As investigações seguem em andamento e têm como objetivo esclarecer as circunstâncias e verificar a eventual prática de jogos de azar nos estabelecimentos.
3: Até o momento, a Polícia Civil não divulgou detalhes sobre a quantia de dinheiro apreendida, nem especificou quais equipamentos eletrônicos foram recolhidos durante o cumprimento dos mandados.
2: Carreta pega fogo na SP-330 em Pirassununga e causa interdição total da rodovia.
3: Um incêndio em um veículo de carga provocou interdição total na pista norte da rodovia Anhanguera SP-330, na altura do quilômetro 211 em Pirassununga. Neste domingo, o fogo atingiu o cavalo mecânico em partes do semi-reboque.
2: Segundo informações da concessionária Intervias, o motorista relatou que trafegava pela segunda faixa da pista norte, quando o quilômetro indicado, o veículo apresentou um estouro e começou a liberar muita fumaça na região do sistema de rodagem.
3: Na sequência, as chamas se propagaram rapidamente e atingiram o cavalo mecânico e parte do semi-reboque. O veículo transportava uma carga de pólvora.
2: A ocorrência teve início por volta do meio-dia e 3 minutos, com interdição do acostamento e 2 faixas de rolamento sentido norte. O tráfego chegou a ser desviado pelo município.
3: De acordo com as atualizações da concessionária, a faixa 1 foi liberada às 14h14, após o incêndio ser contido às 13h50. Posteriormente, a faixa 2 permaneceu interditada até às 15h20.
2: Até a última atualização, não havia informações sobre vítimas. A ocorrência foi classificada de alta criticidade devido à interdição da rodovia. Que perigo isso, né? Shopee amplia a operação no sul de Minas com um novo centro de distribuição em Pouso Alegre.
3: A Shopee vai ampliar sua operação logística no sul de Minas com um novo centro de distribuição em Pouso Alegre. A estrutura será instalada no Distrito Industrial e deve começar a funcionar no início de 2027.
2: O novo centro ocupará um galpão aproximadamente de 14 mil metros quadrados, já alugado pela empresa. O imóvel anteriormente abrigava uma unidade logística da Cremer e conta com docas da estrutura adequada para recebimento, movimentação e distribuição de mercadorias.
3: A Shopee já possui uma operação em Pouso Alegre e a nova estrutura permitirá a transferência das atividades para um espaço maior, ampliando a capacidade logística da empresa na região.
2: O valor do investimento não foi divulgado, assim como o número de novos empregos que poderão ser gerados. Até o momento, também não há informações sobre vagas ou processos de contratação.
3: A expansão ocorre em meio ao crescimento da rede de logística da Shopee. No Brasil, Minas Gerais está entre os principais mercados da plataforma, tanto em número de vendedores quanto de consumidores.
2: A escolha de Pouso Alegre reforça a importância estratégica do município para a logística do sul de Minas. A cidade está próxima à rodovia Fernão Dias, principal ligação entre São Paulo e Belo Horizonte, facilitando a circulação de mercadorias para diferentes mercados da região.
3: A chegada do novo centro poderá ampliar a capacidade de distribuição contribuir para agilizar o fluxo de pedidos da plataforma no sul de Minas.
2: Ou seja, a Shopee, ela tá dominando realmente aí o mundo, né? E o Brasil, principalmente aí, a Shopee está presente cada vez mais forte. E agora com esse centro de distribuição de 14 mil metros, só um galpão, as mercadorias vão chegar mais rapidamente aí, com certeza. 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
1: Locais.
2: Guarda Municipal interviu em favor de uma mulher que circulava no meio da rodovia na MG-290 em Jacutinga.
3: Durante o deslocamento para um atendimento de ocorrência em um apoio ao Conselho Tutelar pela rodovia MG-290, a equipe da Guarda Civil Municipal, composta pelo GCM Salotti, comandante da equipe de GCM Gervasoni, e o motorista e GCM Matias Segurança, visualizou uma mulher posteriormente identificada apenas com a inicial J, deslocando-se de uma forma cambaleante entre os veículos que trafegavam pela rodovia, adentrando retiradamente a faixa da circulação e posicionando-se em situação de extremo risco, inclusive à frente de caminhões em movimento.
2: Diante da percepção imediata da situação de perigo de risco concreto de atropelamento, a equipe, demonstrando rápido tirocínio operacional, atuou de forma coordenada e imediata, adotando as medidas necessárias para interrupção momentânea e segura do fluxo de veículos, possibilitando a retirada da mulher da pista de rolamento com a condução para o local protegido, evitando sua exposição a circulação.

0: circulação de veículos.
1: Durante a intervenção, a mulher apresentava sinais aparentemente de embriaguez caracterizados por falta de fala pastosa, dificuldade de locomoção e andar cambaleante, passando ainda a declarar reiteramente que pretendia tirar a própria vida, circunstâncias que elevou o grau do risco da ocorrência e demandou pronta adoção das medidas de preservação da vida e acionamento do serviço de emergência médica.
0: A mulher não portava documento de identificação, sendo possível obter inicialmente apenas seu primeiro nome. Diante das circunstâncias, a equipe acionou imediatamente o serviço de atendimento médico, permanecendo no local e mantendo a vítima em segurança até a chegada da ambulância, sob responsabilidade da técnica de enfermagem Luciane.
1: Após a chegada da equipe de atendimento médico, foram realizados os procedimentos assistenciais pertinentes sobre uma mulher encaminhada ao pronto-socorro municipal, onde permaneceu sob observação médica.
0: Ressalta-se que a ocorrência foi identificada pela equipe ainda durante o deslocamento, tendo a pronta percepção do cenário, o levado tirocínio operacional e atuação coordenada entre os integrantes da guarnição, possibilitando uma intervenção rápida e eficaz, com a retirada da vítima da faixa de circulação, redução imediata de risco de atropelamento e posteriormente encaminhado para o atendimento médico especializado.
1: A atuação integrada do comando da equipe, motorista e segurança foi fundamental para a rápida resposta à situação, priorizando a preservação da integridade física da vítima, a segurança dos demais usuários da rodovia e o restabelecimento seguro do fluxo viário após a retirada da situação de risco.
0: Tá aí, parabéns aí os GCMs, né, que teve essa ação rápida em retirar essa pessoa, né? Tá aí, às vezes tá precisando de ajuda, né? Ninguém parou ali para socorrer, ficou passando aquele fluxo de pessoa até que a GCM foi acionada e teve todo aquele trabalho de tirar ela da pista, né? Seria uma vida menos, judiação. Grupo de apoio para parar de fumar inicia uma nova turma em Jacutinga.
1: Pessoas que desejam abandonar o cigarro terão uma nova oportunidade de receber acompanhamento e apoio da Inha em Jacutinga. O grupo de apoio para parar de fumar terá uma nova turma no período noturno, com início marcado para o dia 19 de outubro de 2026, às 19 horas no Centro Clínico, localizado ao lado do asilo.
0: A iniciativa buscar acolher moradores que desejam parar de fumar, oferecendo um espaço de orientação, escuta e troca de experiência. Durante os encontros, os participantes poderão conversar sobre as dificuldades enfrentadas no processo de abandono do cigarro, conhecer estratégias para controlar a vontade de fumar e receber orientações da equipe de saúde.
1: O grupo também tem como objetivo mostrar que o processo de parar de fumar pode ser diferente para cada pessoa e que eventuais recaídas não significam que o tratamento não deu certo. A proposta é oferecer apoio durante toda a caminhada, sem julgamentos ou cobranças.
0: Além da nova turma no período noturno, outros grupos serão realizados ao longo do ano das unidades de saúde dos bairros, em horários que facilitem a participação da população.
1: Quem já tentou parar de fumar e voltou ao hábito também poderá participar. A orientação é procurar a unidade de saúde do bairro e buscar informações sobre as próximas turmas disponíveis.
0: A participação no grupo representa uma oportunidade para quem deseja dar o primeiro passo em busca de uma vida mais saudável e mais com qualidade de vida. Tá aí, então, para você que deseja parar de fumar, né? Para as pessoas que têm esse hábito, vai abrir, então, uma nova turma aí para você, pelo menos, tentar parar de fumar. Isso é ótimo, né? Então, vai lá, faça a sua inscrição. Isenção do IPTU 2027.
1: A Prefeitura de Jacutinga informa que aposentados, pensionistas e viúvos que atendem aos requisitos da Lei Municipal número 1907/17 e suas alterações deverão realizar o recadastramento para solicitar a isenção do IPTU referente ao ano 2027.
0: O prazo começa hoje e vai até o dia 18 de dezembro. O local no setor de tributação da Prefeitura Municipal de Jacutinga. A isenção será analisada mediante o requerimento de comprovação do cumprimento dos requisitos estabelecidos pela legislação municipal. Não deixe para a última hora, procure o setor de tributação dentro do prazo. Então, para você que está pedindo, precisa pedir a isenção aí do IPTU, então vai lá na parte de tributação da Prefeitura e já resolve. Tem prazo, hein? Começa hoje, vai até o dia 18 de dezembro. 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
0: Vai lotar ingressos para a despedida de Messi, chegaram a R$ 1.600 e esgotaram-se em 90 minutos.
1: A despedida do Lionel Messi da seleção argentina provocou uma corrida por ingressos para o jogo contra Benin na próxima terça-feira em Monumental de Nunes, em Buenos Aires. As estradas colocadas às vendas e para o público geral custam entre 90 e 480 mil pesos argentinos, o que seria cerca de R$ 308 a 1.640 e se esgotaram em aproximadamente 90 minutos.
0: A venda começou às 18 horas. No dia 24 de setembro, através da plataforma Deportique, por volta das 19h30, já não havia mais lugares disponíveis para compra. A procura provocou longas filas virtuais e torcedores na tentativa de garantir a presença no último jogo de Messi pela Argentina.
1: A despedida oficial do Lionel Messi da seleção argentina será nesta terça-feira contra Benin, um amistoso internacional no Monumental de Nunes, em Buenos Aires. A partida está marcada para 8 horas, horário de Brasília. O Sport TV transmite o jogo e o GE acompanha em tempo real.
0: O Monumental tem capacidade atual para 85.018 espectadores, que estará lotado para a despedida. O preço oficial divulgado pela AFA varia de acordo com o setor. Mesmo depois do esgotamento da venda inicial, uma nova quantidade de ingressos apareceu nas plataformas oficiais nas últimas sexta-feira, que gerou uma nova procura.
1: Havia entradas para o setor Belgrano alta por 320 mil pesos, que seria cerca de R$ 1.090. A disponibilidade, porém, durou pouco e os ingressos voltaram a aparecer como esgotados.
0: Juan Carlos foi um dos argentinos que tentaram garantir a presença no Monumental, que ficaram de fora. O taxista, em Buenos Aires, ele contou ao GE que enfrentou a corrida virtual por uma entrada, mas não conseguiu comprar.
1: Todos ficamos, obviamente, com vontade de comprar os ingressos, mas não foi possível. Foi um colapso digital total. É uma loucura pensar que será o último que não voltaremos a ver uma partida oficial do Messi com a Argentina. É uma pena perceber como o tempo acaba. Tudo tem seu fim, tudo tem seu tempo. E agora está chegando o último tango de Messi, afirmou Juan Carlos.
0: Os torcedores que não conseguiram entrada para o Monumental terão uma alternativa oficial para acompanhar a despedida

0: da despedida. O AFA organizará uma próxima terça-feira FanFest Gracias Leo no campo de desportes da Universidade de Buenos Aires, UBA, em Ciudade Universitária, ao menos de 1 quilômetro do estádio.
1: O evento acontecerá das 12 horas à meia-noite e terá transmissão de Argentina e Benin em um telão gigante, além de shows, gastronomia, jogos, experiências interativas e atrações relacionadas à trajetória de Messi pela seleção.
0: E faz mais um jogo, né? Se vai jogar um amistoso, jogou um amistoso, não deu pra todo mundo assistir, faz mais um, né? Não custa nada, arruma um outro time lá na Argentina e faz mais um amistoso

0: conseguiram comprar o ingresso, compra pro próximo, né? O Messi podia ajudar, né, Messi? Vai lá, deixa eles assistirem você jogar aí pela última vez pela Argentina, né? Tá aí. 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
0: Atenção para você que está procurando oportunidade de trabalho, Valoriza Consultorista, com vagas abertas para auxiliar de limpeza. É necessário ter ensino fundamental completo, experiência na função, além de ter disponibilidade para trabalhar em duas unidades e possuir moto ou carro. Interessados devem enviar um currículo em PDF pelo WhatsApp 35 997 26 6179, informando no título auxiliar de limpeza.
1: A Valoriza Consultoria, em parceria com a empresa de Jacutinga, está selecionando um consultor de vendas. Não é necessário ter experiência, pois a empresa já oferece treinamento completo. Buscamos pessoas comunicativas, proativas, organizadas, com facilidade para relacionamento e interesse pela área comercial. O local é aqui em Jacutinga, no modo presencial, segunda a sexta e sábado pela manhã. Envie o seu currículo pelo WhatsApp 35 997 26 6179. Uma oportunidade para quem quer crescer profissionalmente.
0: Oportunidade para você na Barraca Tirimbalo, que está contratando atendente de caixa para os períodos diurno e noturno. Se você é uma pessoa comunicativa, responsável, proativa e gosta de trabalhar em equipe, essa oportunidade pode ser sua. Não é necessário ter experiência. Experiência com atendimento de caixa será um diferencial. O local na MG 290, no KM96, no Sapucaí, em Jacutinga. Envie seu currículo pelo WhatsApp 19 99 98 12 50 41. Compartilhe essa oportunidade com quem está procurando emprego.
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0: É isso aí, ficamos por aqui. Para você que está procurando trabalho, é só você entrar em contato com a gente através do WhatsApp 3185-0145, que passaremos aí as informações para você. Fique com Deus, desejo a todos aí o início de semana maravilhoso. Uma semana abençoada a todos vocês. A gente volta amanhã, na terça-feira, trazendo mais notícias do Redação Dinâmica aqui para você. Para você que estava acompanhando a gente através do nosso WhatsApp, muito obrigado, viu? Muito obrigado aí pela sua companhia. Andressa de Oliveira, bom dia. Uma semana abençoada para todos. Para você também, viu, Andressa? Saudade de você vir aqui fazer um dia um bate-papo com a gente, combinado? Então ficamos por aqui, fiquem com Deus. Desejo a todos aí aquela semana abençoada para cada um de vocês. Tchau, tchau.
1: Até mais.

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1: 10h48.
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0: É Fanáticos por Esporte, bom dia Jacutinga, alô meu povo! O Hugo tá tentando colocar aqui pra gente, tendo aí problema com a live, então vamos aí só no rádio, hein? Então tá feio, gente. Pessoal que gosta de acompanhar pela live, nos desculpe, mas não está entrando então a live. Bom dia, né, pro pessoal aí, gente, lembrando aí que... Ah, por que que tá tendo hino e também está tendo fuminho pro São Paulo, né, gente? Fuminho porque o São Paulo reestreou aí na Taça Libertadores, no Campeonato Brasileiro, um jogo que tava faltando, que ele tinha menos, contra o Santos, e acabou perdendo por 2-1 de virada. Então, fuminho pro São Paulo, que perdeu no Campeonato Brasileiro. E o hino, porque o São Paulo foi campeão brasileiro feminino, né, gente? Ao empatar aí com o Corinthians no último sábado. Então, campeão brasileiro de 2026 é o São Paulo Futebol Clube, né? Campeão brasileiro feminino, né, gente? Então, a gente também colocando aí o hino para as meninas, né? Que conquistaram aí esse título para o time do São Paulo, né? Então... A oferecer aí para todos os São Paulinos, né? Pro Anésio, pro Júnior, pra Aline lá da Auto Center, Baixaria Capricho. Também oferecer aí pro Cassinho, São Paulino, para todos os São Paulinos da nossa cidade. Oferecer também pro nosso queridíssimo amigo que nos deixou, né? Que era o Rildo, né? Que era São Paulino Roxo, né? E que gostaria de estar aqui ouvindo o hino de São Paulo. Então a gente oferece para ele também. Com certeza ele tá ouvindo lá do céu, né, gente? Fica aí a nossa homenagem ao nosso companheiro, né? Que era muito, muito São Paulino mesmo. Bom dia aqui para todo mundo também da Dinâmica, né? Para Vanessa, para o Hugo, para o nosso gerente Caio, para o Joanito. Bom dia para todos. Bom dia, Joanito.
1: Bom dia, Poca. Bom dia, ouvinte. Bom dia a todos. Segunda-feira, né? Tel aí, céuzinho encoberto. Bom começo de semana aí para quem tá ouvindo, não sei quem tá ouvindo, né, porque sem o tal da live que vocês falam, mas bom dia para todo mundo, boa segunda-feira.
0: Então tá aí, né, gente, vamos que vamos, começamos bem a semana, né, faz parte, né. Nós tivemos aí então essa final, né, Joanito, da Campeonato Brasileiro entre São Paulo e Corinthians. São Paulo venceu o primeiro jogo no campo do Corinthians, 2-1. E no sábado, né? Num bom jogo de novo, né, gente? Com um recorde de público aí do Campeonato Feminino. O São Paulo lotou o Morumbi e segurou o empate que deu a ele, né? Era o que ele precisava para ser campeão brasileiro de 2026. Parabéns aí. Esperamos que as meninas agora se preparem, porque ano que vem tem mais, né, Joanito?
1: O primeiro jogo foi vitória de São Paulo, né? Apesar de ser no campo do Corinthians, com torcida corintiana, 21 mil. São Paulo jogou melhor e ganhou. Sábado foi no campo de São Paulo, 44, 45 mil torcedores. Para mim, o Corinthians jogou melhor, empatou, né? Teve chance para ganhar o jogo num pênalti, que poderia levar para levaria para a decisão dos pênaltis, mas não fez. Não perdeu, mas não levou, porque o São Paulo tinha ganho a primeira, né? E daí o São Paulo ficou com o título.
0: E o São Paulo fez a melhor campanha do Campeonato Brasileiro, né, gente? O Corinthians era a segunda melhor campanha, praticamente disputaram aí o ano inteiro a primeira colocação. Na última rodada, o São Paulo conseguiu terminar em primeiro, dando a ele aí o direito de decidir na sua casa, né? O Corinthians falhou, né, gente? Podemos falar assim, ao não vencer o jogo na sua casa, né? Como ele perdeu na sua casa, ele precisava vencer no campo do São Paulo, e aí o São Paulo conseguiu aí esse empate que já foi o suficiente para ele conseguir a vitória, né? Então, parabéns aí aos São Paulinos, aos corintianos, né? A todos que disputaram o campeonato. Ano que vem tem mais. E lembrando que o ano que vem também, né, gente? É um ano atípico, diferente, porque teremos a Copa do Mundo feminino mais uma vez e uma Copa do Mundo realizada e jogada aqui no

0: no solo brasileiro, né, gente? Então teremos aí uma Copa do Mundo onde que a gente espera que as meninas, né, do futebol brasileiro possam fazer uma boa campanha, né, gente? Falar em ser campeão é uma coisa complicada, né, gente? Porque o futebol feminino brasileiro ainda não consta aí, vamos falar assim, como dos favoritos. Mesmo jogando em casa, eu não vejo aí a seleção brasileira feminina como favorita, né? Vamos ter seleções aí muito boas, né? A seleção da Espanha, da França, da Inglaterra, da Alemanha, né? Que tem seleções femininas aí muito forte no futebol mundial, né? Mas a gente tem a expectativa que as meninas possam fazer uma boa Copa do Mundo, principalmente porque é em solo brasileiro, né, Joanito?
1: O futebol feminino não é muito divulgado, né? Pelo menos não era até agora. Depois do vexame do futebol masculino na Copa, eles resolveram agora divulgar, ou pelo menos tentar divulgar, né? Futebol feminino. Será o ano que vem, está longe ainda, né? Favorito o Brasil não é mais, né? Nem na seleção masculina, nem na feminina, né? Como tem que esperar aí mais uns 9 meses ainda para chegar essa Copa, até lá muita coisa muda, muita coisa acontece e só esperar para ver.
0: Tá aí.
1: Lembrando que o Corinthians, né, foi desses últimos 10 anos, ele chegou na final nos 10, né? E foi a primeira vez que ele perdeu um jogo no campo do Corinthians e foi também, eu acho que a primeira vez que ele decidiu fora. E tem um 8 ou 9 títulos, né, nessa categoria. E agora o São Paulo conseguiu ser o primeiro, né? Tá bastante alterado o time do Corinthians, bastante. Apesar de ter jogado muito bem sábado, se tivesse jogado assim no outro sábado, talvez não tinha perdido, né? Mas está muito alterado, está bem mais fraco do que era antes. E o São Paulo bem mais forte.
0: É isso aí. Os times têm evoluído, né, gente? O Corinthians dominou por muito tempo aí o futebol feminino. Ele, junto com a Ferroviária, eram os dois times aí bem mais fortes. A partir do momento que a CBF passou, né, a obrigar, né, é uma lei agora, uma regra que todos os times da Série A têm que ter o time do campeonato feminino. Então, os times foram melhorando, né? E essa medida vai fazendo com que os campeonatos também vão ficando cada vez melhor, né? Mais disputado, né, gente? O que existia dois times antigamente, hoje a gente já vê outros times conseguindo ser campeões, né? Temos Copa do Brasil, tem Campeonato Brasileiro, tem Libertadores da América, e a gente tá vendo essa mudança, né? Eu acho que é uma evolução do futebol brasileiro, né? E faz parte, né? Então, que ele possa ser cada vez mais competitivo, né? É o que a gente espera aí para o futebol brasileiro feminino, que assim como o masculino seja bastante competitivo. Sendo competitivo, vai ter bastante audiência, o pessoal vai querer transmitir mais, né? Série B, tivemos uma rodada importante, o Atletique perdeu para o Sport 2x1, Novo Horizontino ganhou do Goiás 3x0, São Bernardo 3, CRB 1, Londrina 0, Criciúma 2, Juventude 3, Operário 0, Fortaleza empatou em casa com o Náutico 1x1, o Avaí perdeu em casa para o Ceará 1x0, o Atlético Goianiense ganhou do América 2x0, o Cuiabá ganhou da Ponte Preta, que não é novidade nenhuma, 2x0, e o Botafogo 0, Vila Nova 1. Foram esses os resultados, então, da Série B, que tem o Vila Nova líder com 57, o Juventude o segundo com 56. Esses dois hoje estariam na Série A. Novo Horizontino é o terceiro com 54, Criciúma é o quarto com 53, o Fortaleza caiu para a quinta colocação com 53 e o sexto colocado é o Atlético Goianiense com 52. Esses quatro times, ao final da Série B, se terminasse hoje, né, fariam aí um quadrangular para mais dois times subirem aí para a Série A. Então, essa mudança foi a partir desse ano, né, gente? Antigamente subiam quatro, os quatro primeiros. Agora eles inventaram esse quadrangular, sobem os dois primeiros e quatro times do terceiro até o sexto fazem esse quadrangular. Desses quatro saem mais dois para acompanhar aí os dois primeiros para a Série A. O sétimo colocado aqui é o CRB com 48, já está aqui

0: 4 pontos atrás do Atlético Goianiense. Os times rebaixados hoje: o Avaí com 30 pontos, né, com 31 jogos, o Londrina com 28, com 31, o América com 17, a Ponte Preta com 13. Para mim aqui já vai praticamente definindo, né, gente? América e Ponte Preta já rebaixados. Londrina, um forte candidato, bem possível que o Londrina também vai para a Série C, já está a 7 pontos aí do Botafogo, que é o primeiro fora da zona do rebaixamento. E o Avaí, né, que é o primeiro aqui na zona do rebaixamento, ele também já está 5 pontos atrás aí do Botafogo, né? A gente pode até colocar o Botafogo aqui com 35, né? 5 pontos à frente aí do Avaí, né? Então a briga vai ser aí, ó, Botafogo, Avaí, Londrina brigando por duas vagas, né? O restante aqui eu acho que vai escapar, né? Ceará tem 39. Se a gente for fazer uma conta de 45, 46 que os matemáticos fazem, né, Jonito? Então, acredito que a briga fica para Botafogo, Avaí e Londrina. E América e Ponte Preta já podem se preparar para disputar aí a Série C.
1: Série B é que ela não empolga esse ano, né? Queira, ganha quem ganhar, perca quem perder. Não, não empolga, né? Ela tem o Vila Nova em primeiro, mas tem logo acompanhado ali do Novorizontino, que não gosta de subir, né? Mesmo porque está chegando o final do campeonato, ele começa a perder, então a gente não dá para apostar no Vila Nova ainda, nem no Novorizontino. Esse jogo do Ceará, né? E do Avaí, dois times grandes, brigando lá para não cair. O Avaí, escutei semana passada, 2 ou 3 meses sem receber. E o Ceará que faz uma campanha muito ruim para um time que ficou no, na Série A ano passado até a última rodada, nem estava no rebaixamento. Somando hoje de manhã, eu vi na rádio de Belo Horizonte os pontos que o América tem para disputar, não dá o que ele precisa para passar o primeiro fora da Série A, do grupo, né? Então, o América, até pelos pontos já praticamente rebaixado, a Ponte nem mais os pontos que ela tem, se ganhar todos não dá também. Então, parece que a Série B vai ficar nisso aí, né? Dois times já rebaixados, outros dois brigando, tem time grande aí, né? Grande que a gente está acostumado com na Série A, o Ceará, Avaí, né? Brigando aí para não cair e esperar o que vai acontecer, né?
0: A Série B, né, gente, ela tá na 31ª rodada, né? Nós vamos começar aí essa semana, a gente vai entrar na 32ª rodada, então faltam 7 rodadas, são 21 pontos na disputa ainda, né? Mas para América e Ponte Preta já deu o caldo, né, gente? Amanhã nós vamos ter Sport São Bernardo às 19h30, amanhã também Goiás e Atletique às 20h30. A Ponte Preta vai perder para o Juventude às 21h35. A gente já pode falar assim, né, gente? A Ponte Preta vai perder, né, Jonito? A Ponte
1: Ponte
0: Preta vai jogar é derrota na
1: faz
0: cabeça,
1: uma
0: né?
1: campanha curiosa, né? Para quem não assiste, só vê o resultado, ela cria chance, né? Ela dá trabalho, ela tá na situação, ela não perde goleada, mas começa o jogo e no final você sabe, a Ponte perde um ou dois, mas sempre perde, né? E a Ponte já tá fora, o América somando aí os 21 pontos das 7 rodadas que falta. Não dá para ele sair, né? Mesmo ganhando tudo, né? Que não vai ganhar.
0: E o Juventude, né, gente, tá brigando pelo título aí, tá na segunda colocação hoje, né? Um ponto atrás do Vila Nova. Então a lógica é que a Ponte Preta perca mais um jogo, né? Na quarta-feira teremos Operário e Botafogo às 19h30, Avaí e Londrina também às 19h30. América recebe o Fortaleza às 20h30. O CRB joga contra o Atlético Goianiense às 20h30. Vila Nova e Cuiabá, o líder enfrentando Cuiabá aqui na quarta às 20h30. Ceará, no dia 8, na quinta-feira, às 19h30, recebe o Criciúma. E para fechar na quinta-feira, o Náutico recebe o Novorizontino às 19h30, gente. Então, esses são os jogos aí da Série B, né? Que terminam na quinta-feira, essa rodada 32ª. E daí no dia 11 do 10, no domingo, já começa a rodada 33ª. Daqui a pouco a gente já vai saber aí, na verdade, quais os times que estarão, né, Jonito, disputando aí terceira divisão e quais times também estarão disputando a Série A.
1: É, lá em cima tem vários times, né, brigando aí por esse pelote. Até achei uma boa mudança essa de colocar quatro times aí num quadrangular final, mesmo porque o time que está em quinto, sexto, ainda tem atração, né, para lutar por uma vaga. Então, é uma mudança que me parece boa para a Série B. Seis times brigam aí para subir.
0: A Série C, né, Janito? Parece que ela já está numa segunda fase, é isso?
1: A Série C, não
0: são
1: sei
0: três
1: como tá,
0: grupos
1: não.
0: Aqui, A, B, C, B, C. Ou só oito times aqui, mas parece que está na sexta rodada. Eu não sei como é que está essa porcaria aqui, não, gente. Série C. Mas eu queria saber quais times que estão com chance aí de voltar para a Série B, né? Mas não consegui entender aqui a Série C, não. Campeonato Brasileiro Série A, gente, tivemos a volta aí do futebol brasileiro, né? Com os times que estão aí com um jogo a menos na tabela, né? São Paulo e Santos, Atlético Mineiro e Bragantino. E agora só dois times têm um jogo a menos na tabela, né? Que seria Chapecoense e Vasco. Esse jogo ainda não tem data para ser realizado, né? É um jogo importante, porque a Chapecoense aqui, para mim, já está rebaixada, né? É a última colocada aqui. Mas o Vasco, né, está na briga aqui para escapar do rebaixamento no Campeonato Brasileiro. Então, ele tem essa importância para o Vasco da Gama, né? Chapecoense, para mim, assim como Ponte Preta e Avaí e o América, já estão aí condenados, né, gente? Já estão sem chance nenhuma para continuarem na divisão, né? A Chapecoense tem 18 pontos, gente. De 27 jogados, ela tem 18 pontos, né? Faltando aí muito pouco pro final do Campeonato Brasileiro. E não vejo aí que a Chapecoense possa reagir, né? E conseguir escapar desse rebaixamento. Sinceramente, a Chapecoense para mim já foi, né? Infelizmente, a gente tem um carinho especial aí pela Chapecoense, por causa de tudo que aconteceu naquele trágico acidente da Chapecoense, mas eu acho que ela não tem o que segure ela na Série A, né, Jonito?
1: Já caiu, né? Porque ela nem chegou a subir, né?
0: A campanha dele é igual a da Ponte, Jonito. Tem três vitórias.
1: Alguns times começam na última posição e fica lá durante o campeonato. O campeonato é longo, né? Dura quase o ano inteiro, mas não sai de lá. A Chapecoense deve terminar em último, mesmo porque não faz diferença, né? Último, penúltimo, antepenúltimo, todo mundo cai, não adianta nada.
0: É uma judiação, né, gente? A gente até torce, né? Mas fazer o quê? A Ponte Preta, ela tem um saldo devedor de 49 gols, né? E só teve 3 vitórias. A Chapecoense, ela não tá tão ruim assim. Ela tem um saldo devedor de 24 gols, né? Mas também só tem 3 vitórias aí. Então, é um ano aí para esses dois times realmente esquecerem, né? O Remo também tá caminhando a passos largos aí para ir para a segunda divisão. E a briga mais forte aqui fica entre esses times aqui, né, gente? Que estão nessa faixa aqui de 36 pontos para baixo, né? A gente pode colocar aqui, sei lá, São Paulo, Bragantino, Botafogo, Vitória, Corinthians com 32, Mirassol com 32, Vasco com 31, aí vem o Grêmio com 29, vem o Internacional com 28. Eu acho que esses times aqui estão na briga. Remo, Chapecoense, para mim aqui, eu acho que vão disputar a Série B o ano que vem, né? Então, são vários times ainda. A gente pode colocar uma briga maior aqui do Vitória para baixo, né? Vitória 33, Corinthians 32, Mirassol 32, Vasco 31. Mas quem tem 36 pontos aqui, como São Paulo e Bragantino, também não podem bobear, né, Janito? Porque, vamos falar assim, o Grêmio que está na zona do rebaixamento tem 29 para 36, são apenas 7 pontos, né? Mais duas derrotas aí, o time lá de baixo começou a ganhar, a coisa desanda, né, gente? O São Paulo enfrentou o Santos no jogo que ele tinha menos, com o Morumbi aí com um bom público, né? E o São Paulo perdeu pro Santos de virada. A torcida do São Paulo ficou muito brava, revoltada, e como se diz, a imprensa que torce pro São Paulo também, muito bravo, principalmente com o Dorival Júnior, que teve tempo

0: para treinar. E quando vai dar entrevista, é aquela mesma lenga-lenga de sempre, né, Júnior? Estão trabalhando, que eles vão trabalhar, que eles vão trabalhar mais, e que não merecia perder porque jogou melhor que o Santos. É sempre aquela mesma lenga-lenga, e o torcedor não quer mais, não aguenta mais escutar esse tipo de conversa, né, Jonito? Em contrapartida, o Crespo, que assumiu um time no México lá, tá com 5 vitórias e um empate, Jonito.
1: Indo para aquele lado que a torcida atualmente não ajuda a ganhar o jogo, né? O time tem que jogar. São Paulo perdeu em casa para o Santos, que está numa fase boa, né? Com 2 gols de Gabigol. Acabou que vencendo o Santos lá no Morumbi, pela alegria da torcida santista. Santos, que há pouco tempo atrás estava lá embaixo, né? Junto com a turminha lá brigando o rebaixamento, já está bem lá em cima.
0: Entrando em desespero, né,
1: E
0: Janete?
1: praticamente o Santos já, antes desse jogo, a gente já imaginava ele livre do rebaixamento, depois de vencer um clássico, né? Que é contra o São Paulo. Mas noite aí do Gabigol, né? Deram o chance, o Gabigol fez 2. São Paulo perdeu, a torcida logicamente vaiou, porque estava o estádio lotado. Mas esse negócio de parar, né? Só voltou Santos, São Paulo, Atlético, Bragantino, vamos ver os demais. O que que acontece? Porque cada vez que para, parece que em vez de melhorar, piora.
0: É. O Santos com a vitória em cima do São Paulo, gente, chegou a 41 pontos, né?
1: Tá
0: Faltando
1: fora.
0: 5 aí para não falar mais em rebaixamento. Eu acho que já pode
1: Não cai, não.
0: esquecer, né? O Santos não. O Santos, para mim, agora briga aqui por uma vaga na pré-Libertadores, né? É, ele tá 7 pontos aqui do Fluminense, que é o quarto. Então é uma diferença boa. O Fluminense tem jogado bem também. Então eu acho que a briga agora do Santos é tentar uma classificação aqui numa pré-Libertadores, né, gente? A gente lembra que até essa posição do Santos hoje, que é o oitavo, pode até dar ele uma vaga na pré-Libertadores, né, gente? Se tudo correr bem, por exemplo, a gente pode fazer um cenário aqui, o Flamengo sendo campeão da Libertadores e o Palmeiras sendo campeão da Copa do Brasil. Se acontecesse esse tipo de coisa, né, abririam 2 vagas. Como o Santos hoje é o oitavo, ele estaria garantido na pré-Libertadores, Junito. É lógico que tem que acontecer tudo isso, né, dar tudo certo, para que o oitavo colocado possa estar na Libertadores. Mas é o que tem para o próprio Atlético Mineiro, né, Junito, que está aqui. O Atlético está na briga ainda da Sul-Americana, né? Se ele for campeão da Sul-Americana, ele abriria essa 7ª vaga aqui também para o Santos, né?
1: É, o Campeonato Brasileiro na Série A ainda tem 8 rodadas, né? São 24 pontos, dá para brigar bastante ainda. Daí para o Santos, ele manter a fase, ele vem vindo aí numa sequência de vitórias, né? Não é nem empate, é vitórias. E vitória.
0: Contratou bons jogadores, né,
1: É,
0: Janito?
1: contratou bom jogador e chegou para jogar, né? Ao contrário de muita gente que chega só para fazer número ou para ser estrela do time.
0: E sem o Neymar está jogando, né,
1: Eu
0: Janete?
1: acho que tá bom assim, né? Porque do jeito que tá indo, Neymar pro lado de fora, vai ajeitando as contas, né? Vai pagando as dívidas, os jogadores vão chegando, acho que do jeito que tá aí. Tá bom, se o Santos manter assim, ele vai lá, vai dar trabalho ainda. Será que eu tenho? Quem será que ainda joga contra o Santos, né? Vai ter que marrar a cárcere.
0: Tem muito jogo. O Palmeiras tem o Santos, o Flamengo tem o Santos. O Atlético Mineiro foi outro time que também tinha um jogo a menos junto com o Bragantino, né? O Atlético Mineiro também venceu. O jogo foi 1-0 para o Atlético Mineiro. O Atlético, com isso, está na 7ª colocação aqui, 2 pontos atrás do Cruzeiro, 3 pontos atrás do Bahia e está a 5 pontos do Fluminense, que é o quarto colocado. Um pouco mais difícil dele chegar na 4ª colocação, mas está na briga aqui também por uma vaga na Libertadores através do Campeonato Brasileiro, né, gente? Com o Atlético, ele pode também conquistar a vaga na Libertadores através da Sul-Americana, né, Jonito?
1: Tem várias opções, né? O Atlético ganhou de um só, mas um só vale 3 pontos. O Braga é um time previsível, né? A gente não sabe quando ele pode ganhar, quando ele pode perder. E lá no campo do Galo, deu Galo 1-0, é isso que o torcedor queria, né? Vamos ver agora, nessa semana, graças a Deus, né? Ou graças a Deus que nós estamos com saúde primeiro. Mas passou os terríveis 15 dias, né, de futebol aqui no Brasil parado. o Brasil, né, encerrou lá a sua excursão pelo

0: lá pelo fim do mundo contra a Índia com 3-0. Foi 4. Isso? 4-0. Então, 3, 2, 4, 5, 6, ficaria do mesmo tamanho. Tomara que a partir... Só vai ter jogo quarta-feira, ainda falta 2 dias, né? Para quem gosta de futebol, né? Comece de novo, porque sem futebol para nós o dia fica muito comprido, né? Fazer o quê?
1: É isso aí, né, gente? O futebol volta agora nessa quarta-feira, então, para valer, né? O Campeonato Brasileiro. E os times aí agora no momento que... É, quem não está brigando pelo título está brigando pela Libertadores, quem não está brigando pela Libertadores está brigando pela pré-Libertadores, quem não está brigando pela pré-Libertadores está brigando pela Sul-Americana, e quem não está brigando pela Sul-Americana está brigando para não ser rebaixado. Então, existe praticamente, né, gente, briga em todos os sentidos da tabela, né? Na parte de cima, na parte do meio e também na parte de baixo. Então, nada definido ainda. Não podemos, tirando aqui talvez aí Remo e Chapecoense, o restante ainda respira, né? Muita gente apostando que o Internacional não consiga escapar dessa... esse rebaixamento, outros apostam no Grêmio, outros apostam no Vasco, muita gente apostando no Mirassol ainda. Há quem aposte um pouco no Corinthians, né? Que o Corinthians ainda pode cair. Então, assim, o pessoal vai fazendo as suas apostas, vai brincando, e a gente agora vai ver o que vai acontecer, né, gente? Eu tô vendo uma manchete aqui, por exemplo, que tá chegando aqui, que o treinador do Corinthians, que é o Fernando Diniz, tá em risco, né? O jogo contra o Inter será decisivo para o futuro do Fernando Diniz como técnico do Corinthians. É isso que eu não me conformo com a administração dos clubes de futebol, né, gente? Se ele corre risco... eles deviam ter mandado ele embora antes da data FIFA, porque chegaria um novo treinador. Esse novo treinador, né, Janito, teria um tempo aí para já conhecer os jogadores, já para treinar o time do Corinthians. E não, aí não deixa ele na data FIFA, volta o jogo, toma uma sapatada aí do Internacional, eles mandam embora no outro dia. Quer dizer, até eles arrumar depois um novo treinador, até o novo treinador chegar e conseguir um tempo para treinar, o Corinthians aí corre um risco muito maior. Eu acho que se tinha que ter essa mudança de mandar o Fernando Diniz embora, tinha que ter sido antes da data FIFA, Jonito. Agora, mandar o Fernando Diniz agora, porque se perder para o Internacional, acho que é na quarta, né, Jonito? Se mandar embora porque perdeu na quarta, eu acho que é um erro maior ainda da administração do Corinthians.
0: Para quem está ouvindo hoje, né, que está sem internet...
1: Quartas 19h30.
0: Ou para quem não está ouvindo, não tem jeito de falar, né? Mas já falei 15 dias atrás, né? Acho que deve provavelmente esperar perder para o Inter e para o Palmeiras para depois dispensar o treinador, né? Porque antes não vão dispensar, pelo menos está lá até agora.
1: E então, eu acho errado.
0: Nós vamos a 7 jogos, né, que o Corinthians não vence, aliás, não vence nem empata. E tem esses 2 jogos que são difíceis, complicados. Em situação normal, né, já seria difícil ganhar do Inter, difícil ganhar do Palmeiras, então imagina do jeito que está agora. De repente dá lá uma surpresa e vê o que dá. Quanto a esse treinador, eu não quero falar dele, não, espera aí o que vai acontecer. A Tauana, né, lá do Departamento de Esporte, mandou já para mim o resultado do Campeonato Municipal do fim de semana. Eu vou passar hoje e amanhã eu repito, né? Se o pessoal da internet amanhã estiver ouvindo. Sábado, Leão do Morro empatou com o César Matilha em 1-1. No segundo jogo, o Atlético Renovado ganhou de 4-0 do Paiacan. No domingo, ontem de manhã, o Quiresenha venceu o Machados 3-1 e o Porto venceu o Vila Nova 2-0. Para o dia 10 de outubro, às 14 horas, o Machado enfrenta o Porto e às 14 horas, o Vila Nova enfrenta o União Celeste. Para o dia 11 de outubro, às 8 horas, o César Matilha enfrenta o Atlético Renovado e às 10 horas, o Paiacan joga contra o Nova Vida. Amanhã nós repete aqui para quem não escutou hoje.
1: Anda aí. Uma notícia ruim para o Corinthians é que o André Carilho não vai para o jogo de quarta-feira. A notícia boa é que o Yuri Alberto foi liberado, né, gente? Agora depende aí do Fernando Diniz a forma que ele vai utilizar o Yuri Alberto, né? Se vai utilizar ele no jogo todo, se vai começar com ele jogando, se vai dar um tempo para ele entrar só no segundo tempo, aí fica a critério.

0: então, do Fernando Diniz, como ele vai aproveitar, então, o retorno do Roberto, né? Eu não sei nem se o Carilho estava sendo titular do Corinthians, se não estava, faz tempo que eu não assisto o jogo do Corinthians, parece que eu não estou lembrado se ele estava no titular ou estava no reserva, né, Junito?
1: André Carilho não faz falta, né, porque se ele jogar, se ele não jogar, fica do mesmo tamanho, né, tanto é que o senhor nem viu se ele está jogando ou não, então quer dizer que ele não faz diferença. Agora, a notícia é boa e o Corinthians precisa muito é que volte Yuri Alberto, mas volte jogando também, né? Se voltar só para voltar, a notícia boa do Corinthians fica então para a provável volta de Yuri Alberto, que é o homem que mais faz gol no Corinthians e é a nossa esperança.
0: Provável não, né? Ele já está liberado, agora depende então do técnico, né, gente? Aí se o técnico não utilizar ele, já é problema do treinador, né? Mas ele está liberado aí para ir para o jogo, né? E diferentemente dos homens, né, gente? A treinadora do Corinthians, a Emily Lima, né? Ela deu uma entrevista pós-jogo muito interessante, né? Onde ela fala, né, gente, ó, ela lamenta o caos político no Corinthians e sabe que a qualquer momento pode estourar aí essas coisas no Corinthians, né? É difícil trabalhar quando você trabalha no meio de instabilidade. Jogadores que não recebem, jogadores que não sabem se continuam no Corinthians, se vão sair. Essa instabilidade mexe com o psicológico do jogador ou da jogadora, né, gente? Da jogadora mais ainda, né? Porque os jogadores, muitos deles já são consagrados, já ganham uma fortuna, e as meninas, diferentemente dos homens, não, como se diz, não têm a sua independência financeira ainda, e ficar sem receber, logicamente que abala muito mais ainda a situação das meninas, né? Não, ninguém está dando desculpa porque o Corinthians perdeu, né? Perdeu porque o time também hoje do São Paulo é um bom time, né? Não existe mais aquela, como se diz, não existe só o Corinthians e Ferroviária hoje, né? Futebol brasileiro feminino hoje tem bons times aí para serem campeões. Ô, Joanito, o pessoal aí que arriscou, aí, o pessoal do esporte, artista, muitos deles aí que arriscaram nas urnas foram muito maus, né? Eu tô vendo aqui que o Marcelinho Carioca, o Marcos Braz, o Vanderlei Luxemburgo, o Luiz Fabiano, o Edmundo, nenhum deles conseguiu voto suficiente para se eleger aos cargos que eles se candidataram, né? O que para mim não é surpresa, né? Artistas também, né? A Silvia Bravanel não foi eleita, o Datena não conseguiu ser eleito, o Manuel Gomes não conseguiu ser eleito, né? O Manuel Gomes, para quem não lembra, é o da Caneta Azul, né? O cantor da Caneta Azul. Então, apresentadores e jornalistas aí, a Raquel Cerezade também não foi eleito, o Geraldo Luiz não foi, o Siqueira Júnior não foi eleito, os artistas, o Humberto Martins, o Mário Gomes, a Val Marchiori, Antônia Fontonelli, a Andréia Sorvetão, que foi Paquita da Xuxa, o Marquito, né, que trabalhou muito tempo lá no Ratinho, não sei se está trabalhando ainda, o Eduardo Charopinho, cantores como o Manuel Gomes, o MC Gui, o Netinho de Paulo e o Conrado, também não conseguiram aí, mostrando que o pessoal não está votando só porque é artista, só porque é apresentador ou jogador de futebol, né? O pessoal está um pouquinho mais exigente, né? Graças a Deus, e fazendo as suas escolhas corretas na hora de votar. E, vou votar no Marcelinho porque ele é corintiano, vou votar no Edmundo porque ele é vascaíno, palmeirense, né, Joanito? Eu acho que é o correto, né? O Luxemburgo disputou, se eu não me engano, lá no Espírito Santo, sei onde que ele foi lá, para senador, e ficou bem longe de, nem próximo não chegou de se eleger, né?
1: Passou longe, né? Porque é um assunto que a gente fica vedado aqui antes, né? Não pode falar nem quem a gente pretende votar, depois que passa também não adianta, né?
0: Mas aí, mostra, né, Joanito, que não adianta você só sair candidato porque é jogador de futebol, não, que não vai eleger, né?
1: Então, passou longe, né?
0: Parece que o Darley, isso é bom, né?
1: Darley do Grêmio, né, que foi goleiro do Grêmio, e o Bobô do Bahia conseguiram.
0: O Darley já está na política há muito tempo, né? Não é agora que ele arriscou, né? Ele já vem fazendo parte da política há um bom tempo, né? Aqui só colocaram os que não foram eleitos. Quer dizer, às vezes mandar os eleitos, a gente passa aqui para vocês também, gente, para dar uma recordada em tudo que está acontecendo aí no mundo, né? Mas essa mudança eu acho que é muito boa mesmo, né? Então, tá aí. que os times possam

0: cada um deles melhorar, né, gente? É, no São Paulo aqui que perdeu. O negócio ficou um pouco mais tumultuado, né, gente? O São Paulo ainda perdeu aí o Luciano por desfalque. A torcida tá xingando até o Caleri, né? Que antes eles falavam que o Caleri era o homem gol. Agora não tá sobrando ninguém da ira do torcedor de São Paulo, né, Jonito?
1: É o que eu falei sábado, sexta-feira, né? Depois do, antes do jogo do São Paulo, ou lá depois, né? O Luciano é um jogador que ultimamente faz mais gol no São Paulo, né? Tinha, pouco tempo atrás tinha essa história aí da São Paulo e nada, passa pro Caleri que é gol. Atualmente não tá valendo. Mas depois de perder em casa, né? Como um time que perde em casa nunca é aplaudido e a torcida ficou brava com o time, não salvou ninguém, né? Porque igual a seleção, quando perde não salva ninguém e quando ganha também da Índia, ficou do mesmo tamanho.
0: E aquele negócio, né, Jonito? O time que nem fica muito tempo sem jogar, que nem tá acontecendo agora com Palmeiras, Corinthians, São Paulo, né, gente, por causa da data FIFA, o torcedor tá com aquela expectativa, né, com aquela saudade de ver o seu time, e a hora que você vai ver, você perde em casa aí com um público bom, né, que o São Paulo colocou no Morumbi. E isso aí é uma coisa que realmente decepciona, né, o torcedor, né, Jonito?
1: A torcida, ela faz a parte dela, né? A gente fala aqui de Corinthians, Flamengo, tem mais torcida, mas atualmente os estádios que tem e a capacidade que eles têm, qualquer torcida de time grande lota o estádio, né? Só que o futebol dentro de campo atualmente não vem correspondendo, né? Então a decepção fica pro torcedor que paga, pega o ônibus, pega o metrô, toma chuva, fica com frio. E dentro de campo não acontece.
0: No Santos, né, gente? A notícia triste para o Santos é que o Cebolinha, né, que chegou e tem jogado muito bem no time do Santos, não vai poder enfrentar o Flamengo, né? E existe uma cláusula, e o Santos, acho que o Flamengo liberou o Cebolinha para o Santos, mas com a cláusula do Cebolinha não jogar contra o Flamengo, né, gente? Ah, você pode. Muita gente vai ser contra, muita gente vai achar ruim, mas, gente, eu acho que é isso aí. O futebol é um negócio. O Flamengo se liberou o Cebolinha de graça para o Santos, eu acho que ele tem todo o direito de colocar uma cláusula para que ele não jogue contra o Flamengo, Janito. Se fosse o Corinthians, por exemplo, que colocasse essa cláusula para um jogador do Corinthians, eu estaria do lado do Corinthians. Se fosse o Palmeiras, a mesma coisa. Se você quer contar com o jogador, você lá paga o valor do jogador e aí você não fica dependendo de nada. Se você contrata um jogador, né, que é o caso Cebolinha, que vem jogando bem, né, vem ajudando muito o Santos, mas você, para liberar ele do Flamengo, precisou de um favor do Flamengo, Janito? Eu acho justo que você coloque essa cláusula. O time às vezes paga mais da metade do salário para ele jogar no outro time, gente. E aí você vai deixar ele jogar contra você? Eu acho justo. Tô aqui. Infelizmente, para o Santos, não vai poder contar com o Cebolinha, Janito.
1: É
0: E é uma perca grande,
1: um
0: né?
1: dos reforços que chegou para o Santos e chegou jogando, né?
0: E bem, né, Janito? E
1: E
0: bem,
1: jogando bem.
0: animado.
1: Só que esse negócio aí, do mesmo que pai, né? Fosse uma contusão, tava lamentando, né? Mas como é esse aí, o diretoria mesmo que apronta, então não dá para reclamar, né? Mas eu acho que com Cebolinha ou sem Cebolinha, o Santos vai indo bem, né? Contra o Mengo, não sei não, mas até agora vai indo bem.
0: Muitos times ainda, gente, estão se apresentando. Por exemplo, eu não sei se o Corinthians, se o Mateuzinho, o Bidu já estão no Corinthians, né? Eles jogaram no sábado, não sei se já chegaram, se já se apresentaram ao Corinthians. O Palmeiras tem o mesmo problema, né? Tem jogadores ainda que não se apresentaram, porque tem jogo hoje, tem jogo amanhã ainda, né, gente, das seleções. A data FIFA ainda não terminou, né? A data FIFA ainda não terminou, infelizmente, né? Então, é o caso aqui do Carrilho do Corinthians, né, gente, que vai jogar e o jogo é à noite, vai jogar, se eu não me engano, contra a Colômbia, então dificilmente vai poder contar aí com ele na quarta-feira, né? Então, assim, o Palmeiras, por exemplo, tem desfalque de 8 jogadores que estão na seleção, o Flamengo tá com desfalque dos jogadores deles que estão na seleção. É uma coisa que não tem muito que fugir disso, né, gente? A data FIFA aí, ela realmente foi uma data FIFA diferente, cumprida, prolongada, né? Que geralmente são 2 jogos só. E nessa data FIFA estamos tendo 3 jogos, né, Janito? Então é muito tempo que... aí para ver.

0: seleções aí, jogos que não estão valendo nada, né, Jânio?
1: Parece que no mês de novembro tem de novo, né? Outra data FIFA, parece com 3 jogos outra vez. Contra o Corinthians, de novo no Corinthians, né? Sem, se não jogar, Hugo Souza, Mateuzinho e Bidon, o Corinthians, nós estamos lascados, né?
0: O Carilho, né? Que também está na seleção.
1: Não faz muita diferença, né? Se ele não vir, fica muito mal. Mas precisa do Hugo Souza, precisa do Mateuzinho, precisa do Bidon, precisa do Yuri Alberto. Aí sim, se não jogar, lascou.
0: É, a seleção já não joga mais, né? A seleção brasileira já foi liberada aí no sábado ou domingo. Agora eu não sei a logística aí do Corinthians também para ir buscar esses jogadores, se eles vão vir. O Corinthians só joga na quarta-feira, acho que não deve ter problema aí, a não ser que chegue algum jogador aí com um problema físico, né, gente? Ou problema muscular, alguma coisa que possa atrapalhar a escalação deles. Fora isso, eu acho que, como o Brasil jogou no sábado, né? E o Corinthians joga na quarta, não é isso, Janito? Então, acho que o Corinthians não deve ter problemas aí para colocar os seus jogadores que estão na seleção brasileira. Se ele tiver jogador em outras seleções, né, por exemplo, a Colômbia vai jogar agora, o Carilho é Venezuela, que é a seleção dele? E essas seleções que foram jogar hoje e amanhã vão ter um pouquinho mais de dificuldade aí na logística de trazer esses jogadores novamente para cá, né, gente? Isso é uma coisa normal, né? Tá aí. Eu vejo que o Palmeiras se apresentou, mas tem 11 desfalques, né? Então é duro também pro Abel Ferreira. Você, como que você vai montar o seu time se você faltam 11 jogadores, né, gente? É complicado, né? Mas ninguém quer saber disso, né? Se ganhar, tá bom. Se perder, é paulada no técnico, nos jogadores, na diretoria. É assim que funciona o futebol brasileiro, né, gente? Não tem fôlego pra ninguém, não.
1: São 11:56, né? Estamos aí na expectativa da Maju, vai chover, não vai chover, né? Hoje você vai encerrar mais cedo, no horário normal?
0: Já estamos encerrando aqui. 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Um abraço lá para todo mundo. 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

0: 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Um abraço lá e Deus abençoe a segunda e a semana lá do Gil, do Leitinho e de toda a família deles, né? E que eles possam continuar sendo abençoados aí no trabalho deles, né? É isso aí, seu Joanito. Vamos embora aqui. Quarta-feira ferve, hein? Será que quinta já tem fuminho?
1: Ah, já tem, né? Parece que já teve hoje, né? Mesmo parado o futebol.
0: Teve pro São Paulo que jogou na sexta, é.
1: Quinta deve ter mais fuminho, né? Mas para todo mundo, uma boa segunda-feira, né? Todo mundo que... Até para quem não escutou hoje, né? Fica uma boa segunda e vamos ver aí a próxima sequência ou a sequência dos próximos. Tchau, tchau.
0: O São Paulo joga na quarta-feira de novo, Joanito. E contra o Cruzeiro lá em Belo Horizonte, né? É, então jogos difíceis aqui. O Corinthians joga contra o Inter, com a estreia do Eduardo Batista. O Grêmio joga fora de casa contra o Remo. São Paulo enfrentando aí o Cruzeiro lá em Belo Horizonte. Jogo muito difícil. Tem Vasco e Botafogo. Santos e Flamengo é na quinta. E também Palmeiras e... Quem? Palmeiras... Cadê o Palmeiras aqui? Perdi o Palmeiras. A Palmeiras e Bahia também na quinta-feira, gente. Aí são jogos aí. Amanhã a gente fala mais a respeito disso. Um abraço aqui pro Joanito. Um abraço também aqui pra Vanessa, pro nosso gerente Caio, pro Hugo. Deus abençoe vocês aí que nos acompanharam através da Rádio Dinâmica, né, gente? Hoje, infelizmente, o pessoal aqui não conseguiu colocar a live no ar, né? Teve algum problema aí. O Hugo nem a Vanessa conseguiram colocar, então, a live para vocês. Uma boa semana, né? Que Deus abençoe a segunda e a semana de cada um de vocês. E até amanhã, se Deus quiser.

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1: Que linda!
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3: 1:01.
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1: E sim, chegou ela, segunda-feira e mais uma semaninha, né, parça?
2: Exatamente, hoje é dia 5 de outubro, seja bem-vindo, bem-vinda, eu sou Pan Giacomini.
1: E eu sou o Luiz de Senger.
2: Esse é o nosso Microfonia, chegando com todo o gás pra você na edição dessa segunda-feira e boa semana.
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1: 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Beijo pra você de Jacutinga, de toda a região. Estamos chegando com mais uma edição do Microfonia.
0: E a partir de agora você participa e também interage junto com a gente no 35 31850145, que é o nosso WhatsApp.
1: Exatamente, mídias sociais, lógico que a gente tá por lá, tá? Facebook Dinâmica FM Jacutinga, Instagram Dinâmica FM com Y, e tem aí no nosso aplicativo Dinâmica FM 105.9. Bora começar?
0: Bora começar na Dinâmica nessa tarde super especial. Microfonia. E bora lá começarmos muito bem o programa de hoje com Sam Smith.
1: Diamonds pra você.

0: Gustavo Mioto.
1: Afogado, gente. Vamos de pausa rápida. Em instantes estamos de volta, mas antes... Eu sei que depois tem foca na fofoca, mas só uns trelelê aí que eu andei vendo umas imagens, gente, do Gustavo Mioto com a Ana Castela, depois era a Ana Castela com o Zé Felipe, que agora eu lembrei de comentar, gente, algo me diz que aquilo lá é uma IA desgramenta, hein?
0: É, não é de duvidar, né? Eu também já vi algumas coisinhas
1: assim. A galera tá fazendo tanta, é uma perfeição tão grande que a galera tem se atualizado nisso, que não dá pra problema mais nada.
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4: 1:19.
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1: Voltando por aqui, agora tem o que, parça?
2: Foca na fofoca.
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2: E aí, minha gente, bora para as fofocas dessa semana, porque o nosso Foca na Fofoca está recheado como sempre. E a gente já começa com o fim, digamos assim, pelo menos do namoro de Rubinho Barrichello e Cíntia Chagas. Pois bem, aliás, o portal Lé Dias já havia noticiado, né, o indício do romance no dia 1º de setembro, mas já chegou ao fim. Situação de, não é que eu tô rindo, não, é que a gente acha que às vezes os nossos relacionamentos são descartáveis, mas dos famosos não tá muito diferente, né? Segundo o piloto de Fórmula 1, o namoro chegou ao fim por conta de conflitos de rotinas, momentos de vida que a decisão foi tomada em conjunto. Tá faltando aquela básica assim também, né? Incompatibilidade de gêneros, que eles são campeões de falar. Mas enfim, acabou.
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0: Matheus e Cauã.
1: É problema, é. É problema, é problema. Eu e o parceiro, por exemplo, a gente pode desviar deles. O que, é que a gente faz? A gente entra nos problemas.
0: É, a gente entra de cara. Tem aquela história, né? Nós dois aqui, nós não precisamos procurar problema.
1: Não, eles nos acham.
0: Nos acham, é
1: exatamente.
0: Fácil.
1: Exatamente. Ai, meu pai amado.
0: Ô, parça, voltamos já?
1: Bora.
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4: 1:37.

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1: Já de volta por aqui com muito mais sucessos. Te mandando alô lá pro Vinícius, tá ligadinho e tá curtindo o nosso programa, viu, parça?
2: Vamos que vamos. E por aqui tem Humberto e Ronaldo, essa dupla que é sucesso, fazendo mais sucesso ainda com agora o projeto, você tá doido, né? Mas por aqui canto, bebo, choro.

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2: Às vezes a gente se coloca em situações onde não importa o que

0: Luan Santana.
1: Sofrendo feita crazy. Também conhecido como sofrendo feito Lu.
0: Vai, é o que nós have pra today, né?
1: Exatamente, gente. Olha que é só segundou. Em instantes a gente tá de volta com muito mais pra você.
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4: 1:52.

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1: E por aqui, seguimos com o nosso Microfonia e agora tem o quê?
2: Ah, mais fofoca.
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2: E a Ana Castela, gente, que com a idade toda dela já falou aí, está abrindo jogo sobre procedimentos. Ela revela alguns incômodos que tem na aparência. Ela falou, gente, tem horas que eu me pareço um quebra-mola. A cantora, inclusive, interagiu com seguidores nas redes sociais e dizendo sobre isso, os procedimentos estéticos que ela pensa em fazer no corpo dela. Revelou que já pensou em colocar silicone para aumentar os seios, pretende fazer um procedimento para suavizar um incômodo que ela tem no rosto e diz que essa vontade de aumentar os seios já pensou, mas que hoje em dia não quer mais, não. Aí, belo dia, acorda. Igual aquela vez que ela cortou o cabelo, gente, lembra? E agora tá tendo que recorrer a Mega Hair. Gente, que loucura, né?
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4: Até breve.
3: Até o próximo encontro. Afinal, quem não gosta de uma fofoca?

0: Purple Neon.
1: Numcuber. E assim a gente começa só a nossa semana, que amanhã está de volta com muito mais pra você. Beijo grande e até.
0: Gente, amanhã é o mesmo horário, viu? Um abraço. Até amanhã.
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6: 2:08.
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3: Oi, oi, segunda-feira, dia 5 de outubro, comigo foi Jacomini e tem o resumo da sua novela preferida. E a Nobreza do Amor tem início a festa de Cosme e Damião em Barro Preto. Ana Maria felicita Mundica por seu trabalho no ateliê. Fuad se aproxima de Belmira. Miguel lamenta sua prisão e Adonis o conforta. Januário se declara para Ana Maria e os dois se beijam. Rosa se apresenta para Manuel. Geralda questiona Fortunato sobre Maria Helena. Viriato provoca Bartô sobre suas armações em relação à veneranda. Dona Menina tem um mau pressentimento. Virgínia chega com Jandal a Barro Preto. Já já, novela das sete.
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1: Tô ligado em vocês, daqui de longe. 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
5: Hoje em Por Você, Lucas é agredido e ameaçado e Juarez o socorre. Bela cuida de Lucas. Vitor é elogiado por Ricardo. Pérola sai com Manuel. Leandro convida a Tori para acompanhá-la a um evento. Vanessa entrega a Giovana uma lista de demissão de funcionários do hospital. Vitor se automedica e falha diante do Ricardo durante o procedimento médico. Bela ajuda Vitor. Ela se revolta com a demissão em massa de funcionários do hospital e se demite diante de Vanessa. Já já tem quem uma cuida.
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pediu no WhatsApp 35 3185 0145. 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
1: 2h43.
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6: Hoje, na novela das nove, Ingrid estranha animação de Pilar com jantar de noivado de Rafael. Otoniel aconselha César a continuar na busca pela verdade sobre o que aconteceu a seu pai. Pedro avisa André e Kleber que se encontrará no escritório com a pessoa misteriosa. Heitor afirma a Pedro que deseja descobrir a verdade sobre a morte de Arthur. Pilar avisa a Diná que investigou a vida de Andréia. Rosa mostra a Joel o caderno de receitas de Francesca. Fernando faz insinuações sobre mal a Felipe. Rosa libera a entrada de Adriana, Nancy e Liris na casa de Pilar. Semana só começando e amanhã muito mais. De volta com o nosso resumo de novelas.
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0: Na Dinâmica FM, a hora certa.
1: 3 horas.
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3: Oi, oi, segunda-feira, dia 5 de outubro, e sabe com quem a gente comemora aniversário hoje? Mocê Franco, nascido em Ituiutaba, Minas Gerais, em 36, construiu uma carreira marcada pela versatilidade. Ao longo das décadas, destacou-se como cantor, compositor, ator, humorista e apresentador. Um dos personagens que ajudaram a projetar seu nome foi o mendigo no programa Praça da Alegria, e a expressão do personagem inspirou a famosa marchinha Me Dá um Dinheiro Aí. Na música, Mocê também deixou sua marca como intérprete e compositor, com trabalhos em diferentes estilos. Na TV, passou por importantes emissoras e participou de programas, novelas e produções de humor. Aos 90 anos, celebra uma trajetória profundamente ligada à história do rádio, da música e da TV brasileira. Parabéns, Mocê Franco. Parabéns pra você.
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0: Dinâmica FM, a hora certa.
1: 3:15.
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Shalom, shalom, uma boa tarde aí nesta segunda-feira também adiantado, porque na próxima sexta eu não vou poder estar aqui também, mas eu estou adiantando de sexta para hoje e amanhã tem, viu? Amanhã, terça-feira tem e amanhã tem coisa grande também, viu? 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

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E nós estamos aqui com o programa Ativação Apostólica. Amanhã nós teremos aqui um pregador internacional de Angola, da cidade de Luanda, na África. Ele é o profeta Alex Siil. Ele é um profeta de Deus. Por isso, olha, Jacutinga, os arredores de Jacutinga vão vir amanhã. Porque amanhã, ele chega hoje à noite, ele chega lá em Guarulhos, e amanhã eu quero conversar com ele e ver se ele vem aqui comigo no programa de amanhã também. Para que seja aí, você então vai convidando pessoas às 15 horas amanhã, provavelmente, quase certeza, né? Ele vai estar descansando, mas até 3 horas já descansou o suficiente, né? Um pouco do fuso horário, né, que tá lá um pouco adiantado, atrasado o horário, né? E aqui já chegou o dia mais à frente. Então, 4 horas de diferença lá de Angola, aqui no Brasil. E, então, é o fuso horário um pouco diferente. Bom, amanhã, então, às 19h30, na Avenida Brasil, número 70, em Jacutinga, na Atos 29, vai estar o profeta Alex Siil. Então, ele vai trazer palavra de Deus, palavra de revelação, palavras para a nossa nação. Ele vai passar aí quase 30 dias aqui pela região, aqui sul de Minas e São Paulo, aí na região mais no sul de Minas e leste de São Paulo aqui. Ele vai estar em mais dezenas de cidades por esse tempo. É convite do apóstolo Valdinei, que ele está vindo aqui. Aliás, ele vem aqui, já é conhecido do apóstolo Valdinei, e vai ficar aqui em Jacutinga também. Então, vai ser um jacutinguense durante algum tempo, para abençoar a nossa cidade, abençoar a nossa nação com a palavra de Deus. E por isso, Jacutinga, você não pode perder. Ouro Fino, Monte Sião, Itapira, Andradas, Espírito Santo, Pinhal, Albertina, e todas as cidades, toda a região, e aí do sul de Minas também, que vão vir de Botelhos, lá da região de Poços de Caldas, vai vir também, e Mojimirim, Mojiguaçu, toda essa região vai chegar aqui em Jacutinga amanhã, para o início da jornada do profeta de Deus, porque Deus tem, na África, Deus tem levantado também muitos homens de Deus, profetas de Deus, e que nós vivemos num tempo que Deus está falando através dos seus profetas, porque benditos são aqueles que ouvem os profetas de Deus, que a Bíblia fala. Antes de Deus mostrar alguma coisa para a nação, ele revela aos seus profetas. Isto está na Bíblia. Então, nós vivemos um tempo da revelação da palavra de Deus. E também, eu quero agradecer a Deus por este final de semana, ou meio de semana, desde quarta-feira, eu estive lá em Jacareí. Olha, foi tremendo ali o que aconteceu até no sábado à noite, de quarta até sábado à noite, lá no Jacareí, num sítio, num acampamento muito bom. Não é bem acampamento, tem muita coisa, tem um salão de convenções, tem dormitório masculino, dormitório feminino, tem chalés, tem tanta coisa lá, e uma comida gostosa, e principalmente a vida espiritual que aconteceu lá. Eu estou com uma camiseta hoje diferente aqui, que essa camiseta nas costas também, ela mostra bastante coisa aqui, que eu vou virar um pouquinho para você ver, que ela fala aqui do avivamento de Toronto.

Toronto é o último avivamento, depois do avivamento de Azusa, que é muito conhecido, na rua Azusa, nos Estados Unidos. Então, esse aqui foi em Toronto, no Canadá. E que aquele que, onde houve o avivamento, ele estava lá. Eu tirei uma foto, inclusive eu coloquei um banner aí no Facebook, no YouTube, no Instagram, e minha com ele, e no story do Facebook. Então você pode entrar lá e ver a foto minha com ele e a esposa dele, a Carol Arnaud. Né? Então é o John Arnaud, Carol Arnaud, que estavam lá. Nesse sítio Santa Eufrásia, que chama lá em Jundiaí, aliás, Jacareí, né? Muito, muito, muito abençoado mesmo ali, a palavra, ali eu fui ativado com o dom de profecia, com o dom de curas também, lá com o apóstolo Denardi, né? Que é um brasileiro muito conhecido também, que é íntimos do pai, que chama o ministério dele, então, que foi tremendo, só 200 pessoas tinham lá, porque ele não aceita mais de 200 pessoas, porque é muita gente, depois não dá tempo para cada um, então é mais específico para a ministração e impartição, né, que é imposição de mãos, transferência de dons, né? Impartição é um novo nome para transferência de dons. O que Paulo falou, que Timóteo, né, sobre Timóteo, impondo as mãos para Timóteo. Então, isso aí é impartição, que é uma palavra que não existia em português, mas agora está existindo. Tá? A partir de agora, a palavra impartição é transferência. Transferência dos dons do Espírito Santo. E também, eu estou vindo antes hoje, porque a partir de quarta-feira, de manhãzinha, aqui, eu vou para São Paulo, eu creio, pelo menos que eu conheço, é o maior do Brasil, eu creio que da América do Sul seja a maior convenção de avivamento, que está ali em Barueri, em Alphaville. Vai ser na Igreja Batista Lagoinha, que é mais ou menos 6 mil pessoas que vai estar participando ali, neste congresso, que chama VOA. Você vai, coloca na internet aí, VOA 2026, que você vai ver isso aí, VOA, V-O-A, né? Que é Voz Apostólica, que no inglês também ele tem o nome Global Waking. Então, Global Waking significa avivamento global, porque ali vão estar ali acho que 6 ou 8 pastores estrangeiros e 3 brasileiros. Os 3 brasileiros é o Abe Huber, o J.B. Carvalho, lá de Brasília, e o Paulo Mazzoni, da Batista Central de Belo Horizonte. Então, vai ser tremendo também deste final de semana, que, olha, como eu fui com expectativa e foi além da minha expectativa o que foi lá em Jacareí, estamos indo aí neste lado de São Paulo também agora, começando na quarta-feira até sábado à noite. Olha, eu estou com muita expectativa também, porque eu já fui ano passado foi ali na Árvore da Vida, ali na região de Campinas, o acampamento Árvore da Vida, que também foi muito, muito, muito, muito abençoado também. E eu creio que desse ano ainda vai ser muito mais ainda, porque Deus está movendo na nossa nação. Então, Deus, o avivamento de Deus está sobre a nossa nação. A nossa nação é um campo de avivamento. Isso tem muitas profecias dizendo, de grandes profetas, homens de Deus e mulheres de Deus espalhados pelo mundo, falando do Brasil, que o Brasil é a terra do avivamento. E eu digo mais, Jacutinga é a terra do avivamento. Por isso, creia que você vai ver algo acontecendo nesta cidade que não acontecia, algo que não é comum nesta cidade, vai estar sendo comum, porque Deus está já agindo nessa cidade, Deus está fazendo grande obra nessa cidade. Se você pode perguntar, mas eu sou pentecostal? Sou pentecostal? Eu sou neopentecostal? Sou neopentecostal, sim. Mas eu digo que sou mais do que pentecostal, mais do que neopentecostal. Eu sou tradicional? Também sou tradicional, mas sou mais do que tradicional, porque eu creio na Bíblia de
capa a capa naquilo que existe na Bíblia. Eu creio, eu tenho experimentado de Deus as coisas grandes.

e ocultas de Deus, eu tenho experimentado de Deus os dons do Espírito Santo, tenho experimentado de Deus o ministério dos anjos, que está na Bíblia também, que é algo que muitas igrejas pentecostal e neopentecostal não creem, e principalmente as tradicionais que são ditas, muitas igrejas do grupo daqueles que não creem nos dons do Espírito Santo para hoje, que são chamados cessacionistas, ou seja, que os dons do Espírito Santo, de fé, curas, operações de milagres, língua, interpretação de línguas, profecias, palavra de conhecimento, palavra de sabedoria, discernimento de espírito, isto ficou lá na igreja primitiva, lá no primeiro século, lá depois que Jesus morreu, ressuscitou, subiu ao céu ali, só ficou lá, não tem mais hoje. Olha, então, essa Bíblia aqui precisa ser reformada, precisa ser mudada, precisa tirar muitas partes, muitas palavras, ou seja, as páginas da Bíblia, ou até livros, para que seja conforme aqueles que creem ou que não creem na Bíblia toda. Não creem que a Bíblia, muitos falam que creem que a Bíblia é o livro de fé e prática. Olha, fé e prática, mas não creem no que está escrito aqui. E por isso, olha, Deus tem me chamado nesses últimos anos para buscar a Bíblia de capa a capa, porque é real as coisas que estão aqui na Bíblia. Eu tenho falado muito aqui do que Deus tem feito na minha vida e do que Deus vai fazer nesta cidade e na sua vida e na sua casa também. Olha, os milagres que Deus tem preparado, que os olhos não viram, os ouvidos não ouviram, nem penetrou na mente humana, o que Deus tem preparado para aqueles que o amam. Olha, e o avivamento de Toronto, lá que foi, lá na igreja, na comunidade, né? É uma comunidade que é chamada lá, inclusive o Vineyard era de lá também, mas não aceitou, né? Muita coisa que estava lá, como nós vemos que muitas pessoas, daqui de Jacutinga, muitas que saíram ali da Atos 29 também, que eu digo para vocês que saíram sete igrejas, saíram ali da Atos 29 já até hoje, porque divergência de doutrina, divergência de pensamento, e crendo em coisas que a gente não cria também, porque uma coisa que eu faço, eu sou bíblico, eu olho para a Bíblia. A Bíblia é um livro fácil de interpretar, é um livro espiritual, é interpretado pelo Espírito de Deus, porque a Bíblia mesmo fala em 1 Coríntios capítulo 2, que conferindo coisas espirituais com coisas espirituais, que nós vemos que é fácil, está escrito na Bíblia. Eu falar em línguas, por exemplo, né, que eu falo muito, e falar nisso, sexta-feira nós não vamos ter o nosso trabalho de comum de sexta-feira, a sexta-feira da dependência total do Espírito Santo, sabe? Não vamos, porque eu vou estar lá nesse congresso, lá no VOA. Então, mas na outra sexta-feira nós já vamos estar falando, trazendo coisas diferentes, sabe? Que eu tenho aprendido nessa que eu já fui esta semana aí, e que vai continuar ainda. Por isso eu estou falando do avivamento de Toronto, que tem aqui na minha camisa também, aqui tem um símbolozinho pequenininho, é avivamento de Toronto no ano de 1994 que aconteceu. Mas antes disso, teve um histórico, e esse histórico que é a busca intensa de Deus, é a busca do Espírito Santo, é a busca da intimidade com Deus, é a busca da santidade, é a busca da presença de Deus. Olha, porque nós vemos que Enoque, Elias e também Abraão, né, o pai da fé, a Bíblia fala que eles andaram com Deus, e o Enoque, por exemplo, já não era, porque Deus o tomou para si. Nós vemos que Elias e Enoque, eles foram transladados. Olha, não tem esta pessoa que não crê. Até os cessacionistas creem que Elias foi transladado, ele não morreu, Enoque não morreu também. Então, até os cessacionistas creem nisso aí. Isso antes, muitos anos antes de Cristo, né? Que aconteceu isso. E todos creem, que a Bíblia fala em Hebreus 11, que Abraão, ele foi o pai da fé.
Então, e fala que sem fé é impossível agradar a

Deus. Então, esta fé, Hebreus 11 fala que é certeza de coisas que se esperam e convicção de fatos que não se veem. E nós estamos preparando para um grande avivamento de coisas que nós não vemos, de coisas que nós não esperamos, mas é de repente que Deus vai fazer isto. Por isso eu estou falando aqui e vou orar daqui a pouco por você que tem algo, que tem um câncer que está aí, você descobriu agora há pouco, está muito preocupado com esse câncer aí. Olha, não se preocupe que Deus vai operar, Deus vai arrancar esse câncer da sua vida aí. Olha, Deus vai operar, fazer milagres, anjos vão trabalhar também, e esse câncer vai sair, é tumor da cabeça, vai sair pelo ouvido, vai sair por algum lugar, vai sair, ah, é tumor lá nos rins ou no estômago, Deus vai tirar também, porque Ele é o mesmo. A Bíblia fala em Hebreus 13, 8, que Jesus Cristo é o mesmo ontem, hoje e será eternamente. O mesmo que ele fazia no passado. Interessante, né? Que a gente não vê falando que na Bíblia foi curado o câncer, né? O câncer era uma doença mais nova, não existia naquela época lá. Mas senão estaria colocando lá que ele cura também. É a mesma forma. Por quê? A Bíblia fala em Mateus 10, 8, que curai enfermos, expeli demônios, ressuscitai mortos, o que de graça recebeste, de graça dai. Então, é para nós fazermos isto, porque não é de Deus, logicamente, isso aí, porque senão Jesus não iria mandar expulsar a doença, curar enfermos. Não, é porque não é de Deus. O que não é de Deus tem que sair da pessoa, do homem, porque Jesus já levou as nossas enfermidades, as nossas doenças na cruz, e estas que estão perturbando não são nossas. É por isso que muitas pessoas ficam com essa doença toda a vida, falam, ah, minha pressão alta, tá, hoje não está boa, ah, a minha dor de estômago, se é dela, eu não vou ficar com ela. Olha, quando você fala, não, aquilo que não é meu, vai sair embora, é do diabo, ele vai levar para ele. Por quê? A doença que é física, se você vai no médico, o médico dá uma receita para você, de um médico, de um analgésico, de um anti-inflamatório, de um antibiótico, vai ser curado, porque a medicina também é de Deus. Olha, gente, tenha dó. Não, a medicina era de Deus também. Lucas era médico. O evangelista Lucas era médico. Como que falar que a medicina não é de Deus? É de Deus também. Porque ela luta contra a doença que não é de Deus. Mas tem muitas doenças que não são apenas, não são físicas. Elas manifestam como sendo aparentemente físicas. É por isso que muitas vezes os remédios não conseguem eliminar aquela doença. Muitas vezes que os médicos erram no diagnóstico. Não erram, não. Não, ele não erra, não, porque ele estudou para isso, ele sabe. Então, é que a doença é espiritual. E doença espiritual, como que é doença espiritual? Se você tem uma maldição de alguém no passado que consagrou a entidades espirituais que não são de Deus, olha, aquilo ali vai passando de pai para filho. Como, por exemplo, de bebida, a bebida. Pessoas que bebem, sempre passa de pai para filho. O avô tinha, o filho teve, agora o outro filho, o neto tem, e vai passando isso. Essas doenças que são espirituais, elas não são curadas com remédio. O remédio não cura, porque são espíritos malignos que estão na vida da pessoa. Por isso Jesus falava, muitos cegos de nascença, ele expulsava aquela doença, ele mandava sair da vida dele. Paralíticos também acontecia dessa forma. Mas o que eu quero dizer também é que milagres Deus realiza ainda hoje. Por isso não aceita. Eu já vi casos, olha, de pessoas que foram no médico. O médico falou, olha, você está com tal problema. Aí a pessoa fala, em nome de Jesus, eu não estou com isso. Aí diante do médico assim fala. E depois vai ver, não tem, a doença não está. Né? Não é aquilo que ela tem, sabe? Porque ela não aceitou a doença na vida dela. Então nós não podemos aceitar a doença na nossa vida, porque eu já falo sempre, né? E torno a falar, que a doença é um bebê da morte.
é o bebezinho da morte. Ele vai crescendo, ele vai desenvolvendo, ele vai tomando conta, ele vai

o corpo todo vai sofrendo com aquilo ali, e tal, vai indo na morte. Mas Jesus veio para destruir. 1 João 3:8. Para isto se manifestou o Filho de Deus, para destruir as obras de Satanás. Está assim, desse jeitinho que eu estou falando. Vem aí, primeira carta de João, capítulo 3, versículo 8. Então, é isto. Por isso nós lutamos contra a doença. E a Bíblia fala em 1 Coríntios 15:58 que o último inimigo a ser destruído é a morte. A morte. A última, nós lutamos com a morte a vida toda, seja no médico, seja através de oração, seja através da busca de Deus, né? Então nós lutamos, porque ninguém quer morrer, mas lá do outro lado é muito melhor, né? Se fosse assim, né? Porque Jesus falou, Paulo falou, que o meu desejo é partir e estar com Cristo, que é incomparavelmente melhor, mas eu prefiro estar nessa carne para fazer a obra de Deus, estar nesta carne, neste corpo, para fazer a obra de Deus, para levar pessoas a Jesus. Por isso, o que é mais importante não é que uma pessoa seja curada de câncer, não é que uma pessoa seja voltar a ver da cegueira, ou que ela seja o paralítico, ela não seja paralítica mais. Não, não é isso que é mais importante, não, porque um dia ela vai morrer de novo. Um dia vai vir outra doença e um dia ela vai morrer de novo. Mas o mais importante é que a pessoa aceite Jesus como Senhor e Salvador. Que ela nasça de novo em Cristo. Que ela, o Espírito Santo entre na vida dela e faça morada. Aí ela torna-se um filho, uma filha de Deus. Aí ela torna-se herdeira de Deus e co-herdeira juntamente com Cristo, da mesma promessa, das mesmas bênçãos. Jesus, porque por isso Jesus veio, ele curou enfermos, ele expulsou demônios, ressuscitou mortos, levantou paralítico, curou cego, curou de epilepsia e curou de depressão. Ele fez, olha, coisas tremendas. Aquilo que ele fez nós podemos fazer também, porque ele falou em João 14, 12, que aquele que crê em mim fará também as obras que eu faço, e outras maiores fará, porque eu vou para junto do Pai. Então, obras, curas, milagres, mas a obra maior ainda é a salvação. Porque Jesus, após ele ter sido levado para o deserto, depois de ter sido batizado, ficou 40 dias no deserto, ali orando, jejuando. Não comeu durante esse tempo. E ao final dos 40 dias, teve fome. Satanás ainda foi lá dar uma tirar por cima dele. Se tu és o Filho de Deus, mande que essas pedras transformem em pães e coma. Ele estava com fome realmente. Ele falou, nem só de pão viverá o homem. Essa é a terceira e última tentação, né? Nem só de pão viverá o homem, mas de toda a palavra que sai da boca de Deus. E então, Satanás não venceu, né? Mas depois que Jesus saiu cheio do Espírito Santo, daquele jejum de 40 dias ali, ele foi pregar a palavra, curar os enfermos, salvar vidas. Por isso nós vemos que o mais importante é a salvação eterna. Porque morrer, vai morrer de novo. Então, ou se Jesus voltar, ela está preparada, ela vai subir com Jesus no arrebatamento. Mas se não, ela vai ficar. E aí nós vemos então que nós temos que nascer de novo. Porque Paulo falou, 2 Coríntios 5:17, aquele que está em Cristo é nova criatura. As coisas velhas, antigas, ficaram para trás. Tudo se fez novo. O que é coisa antiga? Pecado. É pecado. Se foi ontem, é antiga, lá do passado. Então, se foi daqui 10, 20, 30 anos, é do passado. Se você acertou, está tudo certo, as contas estão certas, porque você não pode sair do restaurante e deixar a conta para trás. Porque senão, ele vai atrás, né?

o guarda lá, o segurança lá, vai, ô moço, você esqueceu de pagar ali, né? Então, tem que pagar a conta. E nós temos que pagar. A conta nossa, Jesus pagou. Né? A nossa dívida, Jesus pagou. O nosso pecado, Jesus limpou. Jesus levou sobre si. E isso, então, nos dá o direito de sermos salvos. Sermos filhos de Deus. Irmãos de Jesus. E Ele nos deu autoridade. Porque o Espírito Santo, quando veio sobre aqueles que estavam reunidos lá no cenáculo, ali orando já há mais de 10 dias, eles estavam orando e de repente veio o Espírito Santo, veio sobre cada um deles como línguas, como de fogo, pousou sobre cada um deles e todos começaram a falar em outras línguas, segundo o Espírito lhes concedia que falassem. É muito fácil, é muito simples ver o que está na Bíblia, não ficar rodeando para achar uma desculpa. Os teólogos acham uma desculpa, uma tangente para sair, para dizer que aquilo ali não é aquilo. Ou dizer que aquilo ali não é o que Deus queria dizer, ou que não é o que Jesus queria dizer. Você acredita que eu já vi pessoas, pastores, falando sobre aquele paralítico do tanque de Betesda, que ele ficava ali esperando um anjo mover a água, e falava que isso, eles tinham uma crendice de que quando que a água movia, que vinha um anjo. Que crendice? O que, gente? A água mover por crendice, porque alguém falou, porque acontecia ali realmente. Quando a água movia, é porque tinha um anjo ali. Não viu um anjo, é claro. Você precisa de ver anjo para acreditar que eles existem? Não, não precisa ver. Eles aparecem se for necessário para proteção, para libertar a pessoa de algum apuro. Eu me lembro de a dona Cora Taylor, né? Muitos conheceram ela. Ela contou uma certa vez que um casal de missionário foi para as tribos lá, uma tribo que ainda não era civilizada, né? Não tinha contato com o ser humano ainda. Então elas armaram uma casinha bem longe da tribo, bem longe, e fizeram de madeira em pé, tudo, cobriram, né, com sapé, né, com capim, e cobriram e ficaram lá orando a Deus, pedindo direção para fazer o contato, porque a coisa mais difícil com os índios é o primeiro contato, porque para eles o ser humano são invasores, né? Estão lá para roubar as terras deles, eles não aceitam o ser humano lá, porque eles não sabem disso, não conhecem o ser humano, é porque o ser humano para eles é um extraterrestre, como se fosse um extraterrestre para nós aqui. Então, eles estavam lá orando um certo dia, eles escutaram os índios, ouviram o cantar deles, eles todos armados com aquelas armas que ele tem, com lanças e com tapete, né? Feito um porretão grosso, feito uma mão de pilão que eles carregam lá, e eles vinham de longe com aquilo lá, dançando, fazendo em roda as danças dele ali, e vinha lá já. Então eles começaram a aproximar, aí o casal lá começou a orar ali, ajoelhar, começaram a orar, a pedir a Deus para que não deixasse, que não protegesse a vida deles e tal. Aí de repente os índios afastaram um pouco, mas continuaram lá também. E tá, aí eles ficaram olhando os índios. Quando vê, os índios começam a aproximar de novo, e eles orando a Deus, pedindo a Deus proteção ali, guarda de Deus para a vida deles e tal, tal, tal. Eu sei que ficaram horas ali ao redor daquela, longe, né, daquela casinha que eles fizeram lá de madeira em pé, né, de paus roliços. Então, ficaram horas ali, mas num determinado momento eles foram embora. Eles largaram, baixaram os instrumentos tudo, e foram caminhando um atrás do outro, ou próximos um do outro, foram embora. Depois de muitos anos, o contato houve, e fizeram o contato, e o cacique

se converteu a Jesus. Eles traduziram a parte da Bíblia, alguns versículos da Bíblia, das histórias bíblicas e tal. Aí eles conseguiram entender a palavra de Deus. E o cacique converteu a história, para encurtar a história, né? O cacique converteu. Aí o missionário perguntou para ele: escuta, você lembra aquele dia tal, quando nós chegamos aqui? Então vocês ficaram lá em volta, longe ali da nossa tenda, da nossa casa, e de vez em quando vocês aproximavam, depois afastavam. O que aconteceu aquele dia? O que vocês queriam fazer? Ah, nós fomos lá para destruir você, para matar vocês, porque vocês estavam invadindo as nossas terras aqui, vocês eram invasores lá. Mas a gente todo estava armado em guerra, em posição de guerra, mas quando a gente aproximava, a gente vinha ali cheio de pessoas de branco ao redor ali, todos armados ali ao redor da casa de vocês, pessoas de branco, a gente afastava, eles desapareciam. Aí a gente aproximava de novo, queria aproximar, eles apareciam de novo lá naquele lugar. E o casal não estava vendo nada disso, mas eles viam. Os anjos estavam ali. Isto aí, olha, isso aí me despertou mais sobre a questão de anjos, sabe? E já de muitos anos tem, mas sempre eu ia numa livraria, eu olhava livros sobre anjos, eu comprava. Eu tenho uns 40 livros sobre anjos lá, muito embora a maior parte deles era da visão angiologia, né? Estudo dos anjos, não é de uma visão dos anjos hoje, que foi no ano de 2023, que eu fiz, início de 2024, que eu fiz 3 cursos sobre anjos com o apóstolo Glaucio Coraiola, lá de Palmas, no Tocantins, que inclusive ele veio aqui em Jacutinga já uma certa vez, aí no Conselho de Pastores, que eu convidei ele para ele vir, e fui buscar no aeroporto lá em Campinas, tudo mais, fui levar de volta. E então ele veio aqui fazer um trabalho sobre conquista de cidade. Muitos pastores, dos mais antigos, lembram dele. Então eu fiz um curso de anjos com ele. Ele, certo dia, me passou uma mensagem, falou: olha, Hélio, tal, eu estou dando um curso sobre anjos, você quer faz um anjo que é muito bom e tal, que é a visão sobre os anjos hoje. Aí procurei saber do preço, aí é um preço muito alto. Muito alto, assim, porque a gente está acostumado com curso aí de R$49, de R$300 e coisa assim, né? Mas aí eu falei: ah, não vou fazer, não, é muito caro. Aí passou algum tempo, eu estava ouvindo um vídeo à noite dele, e ele falou: olha, a pessoa acha caro, mas é uma forma da gente selecionar aquele que realmente quer, porque é o preço de um cordeiro, do sacrifício de um cordeiro, para você sacrificar a Deus um cordeiro. Então, ele falou: aí o preço de um cordeiro em Israel é de R$2.400, traduzido para o nosso dinheiro. Então, o preço do curso é esse. E aquele que não faz é porque é o mamon que domina a vida dele. É o mamon, o Deus mamon. Aquilo me chocou. Eu decidi naquela hora, acho que era entre meia-noite e uma hora da manhã. Aquilo me chocou. Poxa vida, eu vou fazer esse curso. Bom, aí eu fiz o curso. Tem mais uma série de ocorrências que aconteceram, mas eu resolvi fazer o curso. Eu fiz o primeiro nível, segundo e terceiro. Depois os outros eram mais baratos, era metade, R$1.200 só, cada um. Mas então, olha, e isso mudou a minha vida, mudou o ministério, mudou a minha visão. Porque uma das coisas que ele falou, e uma das coisas que eu já sabia muito também, mas não praticava, é sobre a oração em línguas. E ele falou lá: olha, você tem que orar várias horas em línguas, todos os dias orar em línguas, para ativar os anjos, porque os anjos entendem a língua, porque é a língua de Deus, é a língua do céu. Então, isto me despertou, e isto me reativou, acendeu a chama dentro de mim, a chama pelos dons espirituais, em buscar os dons. E esse agora lá, gente, que eu fiz essas conferências dessa semana passada agora, foi tremendo também, viu? Eu quero, eu vou passar aqui para a igreja ainda,

Ainda vou falar um dia, eu acho que não convém falar, estar falando aqui, porque vai talvez chocar alguns daqueles mais tradicionais, daqueles mais presos, né, na religiosidade. Mas eu sei que Deus está mexendo, porque eu já tenho falado aqui, eu já tenho aberto muita coisa aqui com você. Porque eu interesso que você também seja uma pessoa que busque a Deus verdadeiramente, que não seja uma pessoa que vai para cumprir, bater carimbo, bater carteirinha, apenas não, que vai na igreja para marcar, né, que já foi, que precisa de uma vez por semana. Não, não, isso não faz, não vale nada não. Os fariseus faziam isso, jejuavam 3 vezes por semana, davam o dízimo de tudo quanto possuíam. Eles jejuavam, eles faziam tudo conforme a lei mandava, mas eles, Jesus chamou eles de raça de víboras, sepulcros caiados. Jesus chamou eles, os caracterizou dessa forma, porque eles eram presos à religião deles. Tem pessoas que estão tão presas à sua religião que não deixam nem para nada. E que Jesus não tem lugar para agir na vida delas. Mas eu digo para você que Deus está te chamando como você está. Ele disse: vinde a mim todos vós que estáis cansados e sobrecarregados, oprimidos, e eu vos aliviarei. Tomai sobre vós o meu jugo e aprendei de mim, que sou manso e humilde de coração, e acharei descanso para as vossas almas, porque o meu jugo é suave e o meu fardo é leve, disse Jesus. E Ele está te chamando: venha como você está aí, hoje, que Ele tem uma grande obra para fazer na sua vida. E eu convido você para fazer parte destes guerreiros de Jaque e de Jacutinga. Eu quero arrumar 70 pessoas para pregar o Evangelho, para sair pelas ruas, porque Jesus enviou os 70 de 2 em 2 e falou: ide, curai enfermos, expulsai demônios, o que de graça recebeste, de graça dai. Se você entrar numa casa e ela não te der boas-vindas, balance a poeira dos seus pés e vai para outra. Então, ou seja, deixa ela ser julgada, porque não está crendo na palavra de Deus, na salvação, que é para ela também. Mas então nós vemos a importância de nós estarmos seguindo Jesus de perto. Pedro negou Jesus 3 vezes. Pedro estava seguindo Jesus de longe, após Jesus estar sendo ali maltratado, julgado e prévio para ser condenado e morto. E Jesus havia falado para Pedro: Pedro, antes que o galo cante 3 vezes, você me negará. Antes que o galo cante, não é cante 3 vezes não, né? Tá a vírgula que está no lugar errado. Antes que galo cante 3 vezes, você me negará. Então, a hora que o galo cantou, Pedro já tinha negado as 3 vezes. Aí lembrou, mas ele lembrou naquela hora que o galo cantou, e ele arrependeu, ele chorou amargamente, ele foi curado emocionalmente e espiritualmente. E você já entregou sua vida para Jesus? Faça isto hoje. Hoje ele quer te salvar. Hoje ele quer te libertar do vício da pornografia, do vício do celular, do vício da droga. Hoje ele quer te libertar de tudo aquilo de errado que você tem feito. Ele quer te salvar. Ele quer escrever o seu nome no livro da vida hoje, para sempre. Ele veio para salvar o pecador. Eu sou o principal. Eu sou o principal. Você é o principal. Por isso, creia. Creia em Jesus como seu Senhor e Salvador. Que Deus abençoe, meu querido pastor Custódio Pedro Domingos Carmona, lá da África, de Angola, lá da capital de Angola, que,
que é o pastor da Atos 29. Deus abençoe ele, está aqui na live nesse momento.

Mas vamos estar orando neste momento, orando por vocês também, que têm orado todo dia aí para a África e para este povo abençoado de Deus aí da África. Que Deus esteja abençoando todos vocês aí e que um dia a gente vai aí ainda, em nome de Jesus. Bem, então vamos orar a Deus neste momento. Coloque aí perto do seu televisor, do seu celular, do seu rádio, aqui quem está por perto aqui, que ouve pela rádio. Então você coloque uma peça de roupa, uma fotografia, um exame médico, uma receita médica, as contas que você tem para pagar no banco e que não tem os recursos no momento. Olha, Deus vai fazer um milagre na sua vida. Deus faz milagres. Olha, Deus fez milagres na minha vida também, quando eu nem esperava, nem tinha pedido para Deus. Eu fui ver na conta do banco, lá tinha R$2.400 lá na conta, sem destino de ninguém, nem nome não tinha. Então, olha, Deus faz milagres. Olha, você que tem um câncer neste momento, você que está com seu casamento aí às portas da separação, você que quer sair deste vício, você que está com depressão, você que está aí neste momento com uma dor nos rins, que está com cálculo renal, a coluna não pode abaixar, você vai provar que Deus vai te curar agora, você vai poder curvar o seu corpo, você vai colocar a mão no chão, assentar em pé, você vai colocar a mão no chão, não vai doer mais. Deus vai fazer um milagre. Jesus perguntou para aquele cego, o que queres que eu te faça? Um cego de nascença. Ele falou, que eu veja. Não, ele já via, esse não é de nascença não. Que eu torne a ver. E Jesus falou, cuspiu no chão, fez um barro ali e tal, passou no olho dele, vai lá e lava no tanque de Siloé e você vai ver. Então, Deus faz o impossível. Olha, eu creio que aquele que tem um pezinho mirrado, a mão mirrada, que não, de nascença, que foi má formação, Deus pode fazer isso na sua vida agora. Eu creio mais ainda. Você que não tem perna, foi cortada a perna, perdeu a perna por algum motivo aí, um acidente, e que não anda mais também, Deus pode te levantar agora. Você crê? Você crê? Então, levanta e anda agora. Cego, veja agora. Surdo, ouve agora. Jesus falava assim, gente. Jesus não fazia uma oração de meia hora para curar uma dor de cabeça, não. Ele falou para a sogra de Pedro, depois só pôs a mão nela, não falou nada. A febre deixou. É assim que nós devemos que ser. Nós queremos muitas vezes fazer orações mecânicas, orações bonitas, gritando, e não, fale para a doença. Jesus falou, fale para a montanha, sai daqui e vai para o mar, se você crer e não duvidar, e vai acontecer. Então, não é nada impossível para Deus. O que, que você está precisando agora? Deus manda te perguntar. Receba agora, em nome de Jesus. Receba, receba, receba. Receba, em nome de Jesus. Deus vai fazer aquilo que você quer. Porque Jesus falou, pedi e dar-se-vos-á. Você vai pedir, eu quero isto. O cego falou, que eu torne a ver. Jesus falou, vai lá e lava, que você vai voltar vendo. E ele foi e voltou vendo. Ele estava perturbando, gritando na beira do caminho. Ele mandava, fica quieto, fica quieto. Deus falou, deixa ele vir. Ele foi e voltou vendo depois. Então, você, eu já dei a ordem para você, viu? Para você andar. Você que está na cadeira de roda, é para você estar andando já. Porque Jesus falou, curai enfermos, expeli demônios, ressuscitai mortos. Jesus não orou por Lázaro lá meia hora, 10 minutos, 15 minutos, ou 5 minutos, não.

0: falou, mandou só desamarrar ele. Desatar, primeiro tirar a pedra, né? A pedra é a pedra da incredulidade. Amarra, o amarrar é o amarrar dos demônios que amarram as pessoas. Eles desataram. Aí, eles não podiam fazer o que Jesus fez naquele momento. Jesus falou só, Lázaro, vem para fora. Sai daí. Ele não orou. Jesus não orou por ninguém. Ele mandava a doença sair, mandava o mal sair. E eu digo para você, em nome de Jesus, você já está curado, você já está liberto do vício, você vai sentir mal quando você puxar um trago lá, quando você tomar umas, aí você vai vomitar, olha, parece que você vai estar com um gosto amargo, com um gosto ruim na boca do cigarro, você vai sentir algo tremendo de ruim na sua boca, a partir de agora, você vai ver que o milagre lá, aquele que estava lá longe, Jesus falou para aquela mulher, do servo, do centurião, vai lá, que ele já está curado, e ela foi, e ele, naquela justa hora, ela foi curada, aquela menina. Então, é nesta exata hora de 15 horas e 16 horas e 5 minutos que você está sendo curado agora, em nome de Jesus. Amém e amém. E graças a Deus, eu volto amanhã às 15 horas aqui, talvez com o profeta Alex aqui, já que eu vou conversar com ele amanhã ainda, né? Porque ele vai chegar hoje à noite, e lá em São Paulo, que o apóstolo Valdinei vai buscá-lo. Então, amanhã eu volto aqui com você, falar com você, e que Deus tem grandes coisas para a sua vida. Shalom, shalom a todos, uma boa tarde, e prepare-se para amanhã à noite. Amanhã à noite, vai se preparando. Eu digo para você, não vai chover amanhã à noite não, viu? Eu já falei para Deus segurar o anjo, segurar a chuva amanhã à noite, porque tá prometido chuvas trovoadas de meia-noite de hoje até meia-noite de amanhã. Sabe, mas amanhã à noite não vai chover, não vai chover, o anjo já vai segurar essa chuva no céu, depois das 10h30, aí vai chover amanhã, mas não chuva forte também, né, não chuva forte, nem vento forte também aqui não, aqui na Jacutinga não, porque Deus, o anjo está comigo. O anjo de Deus está comigo aqui e ele não deixa, ele controla o vento, controla a chuva, controla o tempo, controla o frio. É o anjo rápido, tá? Deus abençoe vocês e a Rádio Estância aqui, a Rádio Dinâmica FM aqui, uma rádio abençoada, que o Senhor Deus esteja abençoando aqui a Vanessa, que está do outro lado, o Hugo, que está lá sentadinho atrás, abençoando o Caio, a Jéssica, a esposa dele, abençoando o meu amigo Toninho, Rafael, a Regina, meu amigo Zé Danica, a minha amiga Adail, e todos os funcionários aqui desta rádio, em nome de Jesus, que o Senhor seja com você e com todo o povo de Deus. E até amanhã, neste horário, 15 horas, estaremos aqui com você novamente, em nome de Jesus. Shalom, shalom!
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3: Nesta segunda-feira, a gente sopra velhinhas com Kate Winslet. A atriz completa 51 anos hoje. Nascida em Reading, na Inglaterra, a atriz começou a trabalhar ainda jovem e conquistou projeção internacional nos anos 90. O grande salto da popularidade veio em 97, quando interpretou Rose no fenômeno mundial Titanic, ao lado de Leo DiCaprio. Construiu uma carreira marcada por personagens fortes em filmes como O Brilho Eterno de Uma Mente Sem Lembranças, Foi Apenas um Sonho e O Leitor. Por esse último, venceu o Oscar de Melhor Atriz. Ao longo dos anos, Kate também acumulou prêmios e trabalhos de destaque na TV. Com uma carreira consolidada, segue reconhecida como uma das grandes atrizes da sua geração. Happy birthday to you, Kate Winslet. Parabéns pra você.
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5: 4:13.

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4: 4:16.
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11: Segunda-feira, início de semana, e vamos juntinhos curtindo muito mais do nosso Antena Mix. Eu sou a Pai Jacobini, se acompanhando nessa hora.

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1: Começamos com o João, idiota por aqui.

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2: Rihanna com Ponder Replay. Isso aqui vai especialmente pro Luciano ligado com a gente. Um beijo também para o Ivanjo chegando por aqui. A Ailton e ainda a Juliana. Boa semana, gente.
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3: 4:32.

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4: 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Muito mais sucessos pra você ligadinha comigo agora. Para de Alexandre Pires, final feliz. Amo esse som tanto na voz dele quanto do Jorge Vercillo. Bora curtir?

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2: Gustavo Mioto com Fuga. Se é sucesso, com certeza tá aqui no seu Antena Mix. Boa semana.
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4: 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Já de volta, trazendo mais sucesso, sim, senhor. Bora de Dua Lipa com Dance the Night.

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2: DJ Snake, Justin Bieber com Let Me Love You. Rolou ainda Rafa Torres pra você e Guga Nights. E já tem Sam Smith, hein?
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0: 5 e 6.
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4: 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É nesse ritmo de segunda-feira, de uma semana maravilhosa, que a gente vai trazendo para você muito mais sucessos por aqui. Bora curtir Sam Smith.

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2: Atitude 67. Uma da boa pagodeada pra gente matar a saudade do fim de semana, mas preparar pra essa semana. Quem vai ser pauleiro, mas vai ser sucesso. Combinado? Beijo pra você, gente. Amanhã tô aqui de volta, lógico. No mesmo horário, gente, esperando, ansiosa pra fazer mais um Antena Mix.
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5: 5:24.
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E aí, família, tudo na Santa Paz? Fim de semana foi bom, curtiu, se divertiu? Então agora tem uma hora do melhor do flashback aqui na sua rádio, desbloqueando a sua memória com The Police.

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1: Do Leme ao Pontal, não há nada igual. Tim Maia, Madonna com Holiday, The Police, Every Breath You Take. Bela semana pra você e uma segunda-feira repleta de boas notícias.
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5: 5:42.

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5: Vamos nessa de Bem com a Vida, anunciando, opa, agora tem Vale a Pena Ouvir de Novo. Essa música é sensacional, é o David Bowie, então Vale a Pena Ouvir de Novo.
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5: Lançada em 1983 como a faixa de abertura do emblemático disco Let's Dance, Mother Love é uma das músicas mais energéticas, contagiosas e aclamadas de toda a discografia do camaleão do rock David Bowie. A música foi o terceiro single do disco e atingiu o top 10 em diversos países. Por trás do tom festivo e do ritmo acelerado, a letra traz uma reflexão melancólica sobre o vazio das relações modernas, o medo de se comprometer e a perda de fé tanto na religião quanto no amor. E vale a pena ouvir de novo.

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1: Miracle, John Bon Jovi. Aí Folks Sogalos com Iran. Modern Love, isso, amorzinho moderninho.
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4: 5:59.

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3: California Blue, um dia eu vou pra Califórnia com a minha bicicletinha.

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1: Pareço Menino, Fábio Júnior, The Clash e Roy Robson abriu a sequência maravilhosa aqui da Máquina do Tempo.
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3: 6:14.
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1: Bela semana para você que tá em casa, no trabalho, no trânsito, acompanhando nossa programação via internet. Eita, é o Máquina do Tempo e o Vale a Pena Ouvir de Novo, destaque aos Paralamas do Sucesso.
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1: Lançada em 2000 como a faixa inédita que encabeçava o disco Arquivo 2, Aonde Quer Que Eu Vá, é uma das baladas mais emocionantes, poéticas e marcantes da história dos Paralamas do Sucesso. Composta por Herbert Viana, em parceria com

mestre Paulo Sérgio Valle, a música se tornou um dos maiores clássicos do pop rock e da MPB. A poesia da música fala sobre o sentimento tão profundo que supera a distância física e a própria separação. É a certeza de que a pessoa amada permanece viva na memória, nos pensamentos e no coração, não importa para onde a vida leve. E vale a pena ouvir de novo.

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1: Danger Zone, Kenny Loggins, Os Tribalistas, Você é Assim, Um Sonho Pra Mim, Velha Infância, Os Paralamas do Sucesso, Aonde Quer Que Eu Vá. Obrigado pela companhia, aquele abraço bem apertado e amanhã tem mais.
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5: 6 horas e 30 minutos.

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1: 6:41.
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1: 7:02.
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9: Caso haja algum impedimento para restituição, a partir de 14 de outubro, os recursos serão transferidos à Caixa Econômica Federal, que ficará responsável pela devolução aos apostadores. Graziela Mendonça, para a Voz do Brasil.
10: E o Ministério da Fazenda definiu regras e prazos para encerramento das atividades das empresas de apostas que não possuem mais autorização para funcionar no país.
11: De acordo com portaria publicada pela pasta, as empresas têm até a próxima quarta-feira para enviar saldos finais das contas dos usuários. O levantamento deve considerar os valores que os usuários podem resgatar até hoje.
10: E as plataformas têm até o dia 15 de dezembro para regularizar todas as pendências financeiras referentes ao período em que estiveram em funcionamento.
11: A portaria também exige que as empresas mantenham os dados cadastrais atualizados e tenham um representante legal no Brasil para cuidar de possíveis pendências.
10: Estamos no Outubro Rosa, mês de conscientização sobre o câncer de mama.
11: O movimento reforça informações sobre fatores de risco, métodos de prevenção e apoio às mulheres diagnosticadas.
10: Este ano, o Instituto Nacional do Câncer reforça a importância dos exames para a detecção precoce da doença.
12: Antônia Josimária de Oliveira Lima, moradora do Rio de Janeiro, descobriu um câncer de mama no finalzinho de 2015 e em 2016 operou o tumor. Fez quimioterapia e ainda hoje segue em acompanhamento no Instituto Nacional do Câncer, o INCA. Para ela, a doença não representou o fim, mas um recomeço.
13: Hoje eu estou bem, graças a Deus. Comecei a ter uma vida diferente. Você aprende a se valorizar, você aprende a se amar.
12: De acordo com o Instituto Nacional

0: de câncer, o INCA, o câncer de mama é o mais comum entre as mulheres do Brasil e no mundo. A doença se manifesta de várias formas, como, por exemplo, o aparecimento de nódulos, alterações na pele da mama, que fica com aparência de casca de laranja, e secreções no mamilo. O INCA estima 78 mil novos casos de câncer de mama no ano até 2029, e que a detecção precoce da doença é um fator determinante para a cura, como falou a chefe da divisão de detecção precoce do INCA, Renata Maciel.
1: Então, ficar sempre atenta, tocar as suas mamas. Sentiu algo diferente? Procure o mais rápido possível, porque o diagnóstico precoce ele também permite empregos de terapias menos invasivas, né? menos agressivas, e assim a gente consegue também ter maior chance de cura.
0: O Sistema Único de Saúde oferece gratuitamente todo o tratamento para o câncer. Reportagem Cleide Lopes.
2: E hemocentros de todo o país contarão com recursos federais para a qualificação de serviços.
3: Uma portaria assinada pelo Ministério da Saúde estabelece incentivo federal mensal para aprimorar serviços de hemoterapia.
2: A medida também faz parte das ações para fortalecer a produção nacional de medicamentos derivados do sangue, como a imunoglobulina.
3: O Brasil firmou acordo para ampliar o fornecimento e a transferência de tecnologia do medicamento.
4: A portaria estabelece incentivo federal mensal aos hemocentros de todas as unidades da federação. A medida também prevê melhorias na estrutura dos hemocentros, nos equipamentos e nas condições de processamento e conservação do plasma, componente do sangue utilizado na produção de medicamentos. Além da portaria, também foi anunciado um acordo para ampliar a produção de imunoglobulina e alcançar a fabricação 100% nacional do medicamento, utilizado no tratamento de imunodeficiências, infecções bacterianas e alguns tipos de câncer do sangue. Para isso, a empresa brasileira de hemoderivados e biotecnologia, Hemobras, firmou um acordo de cooperação com a empresa chinesa Tiantan Bio. A parceria prevê a cooperação para o registro no país de uma imunoglobulina humana de uso intravenoso. O ministro da Saúde, Alexandre Padilha, comentou a importância desse tipo de acordo de cooperação.
5: Quando a gente tem uma rede mais consolidada, com mais capacidade de incorporação tecnológica, então a gente consegue ter parcerias internacionais e nacionais tão potentes.
4: A Tiantan Bio também vai apoiar a Hemobras na modernização de sistemas e processos, com ações nas áreas de transformação digital, automação e gestão inteligente. Reportagem, Márcia Fernandes.
2: Outubro é também o mês do idoso, um período para dar visibilidade às pautas relacionadas aos direitos das pessoas com mais de 60 anos.
3: No Brasil, essa população cresceu 11,3% em 2012 para 16,6% em 2025, mostrando uma tendência de envelhecimento populacional.
2: Os dados são da Síntese de Indicadores Sociais, realizada pelo Instituto Brasileiro de Geografia e Estatística, o IBGE.
3: E nós conversamos com a pesquisadora Denise Freire, responsável pelo estudo, para saber mais sobre o retrato que ele mostrou da população com mais de 60 anos no Brasil. Acompanhe.
2: Olá, doutora Denise Freire, prazer ter a senhora conosco aqui, bem-vinda à Voz do Brasil. A senhora que conduziu aí a síntese dos indicadores sociais do IBGE, que apurou alguns dados sobre o envelhecimento da população, e aí a gente quer falar um pouco sobre isso hoje. O principal dado aqui que eu gostaria de começar trazendo é o que trata da população com mais de 60 anos, que cresceu cerca de 53% entre 2012 e 2025, né? A pesquisa apurou o que provocou esse aumento da população idosa, doutora?
6: Olá, é um prazer participar com vocês dessa entrevista. O estudo da síntese mostrou, né, esse aumento da população idosa no período 2012 a 2024, né? Esse é um aumento que possui vários fatores, né, vários aspectos. Então, a gente pode considerar tanto, né, o aumento da expectativa de vida, melhoria de saneamento, né, melhoria também das condições de acesso a medicamentos e à saúde, né? E, por outro lado, também a gente tem uma questão da queda da natalidade, né? Então, reduz a participação de crianças e jovens também.

0: na nossa população. Então, cada vez mais tem chamado a atenção esse aumento, né, de pessoas idosas na proporção da população brasileira.
1: Esse crescimento da população mais velha já vinha ocorrendo nas décadas anteriores, né? Foi observado algum tipo de aceleração?
0: Sim, tem havido uma aceleração, né?

0: pesquisa é o mercado de trabalho. E ela apontou uma presença expressivamente maior de homens do que de mulheres trabalhando após os 60 anos, não é isso, doutora? A que se deve isso?
1: Sim, exatamente. Historicamente, né, no mercado de trabalho, existe uma participação maior de homens do que de mulheres, né, não só entre a população idosa, mas de uma maneira geral. Mas quando a gente faz esse recorte de 60 anos ou mais, cerca de metade dos homens ainda permanecem no mercado de trabalho, enquanto que entre as mulheres é cerca de um quarto. Né? Existe essa diferença importante, né? Por gênero, principalmente em primeiro lugar por causa das condições previdenciárias, né? Aos homens realmente é exigido ficar mais tempo, né, trabalhando e contribuindo para conseguir se aposentar. A mulher, como tem normalmente uma dupla jornada, né? Ela tem também o trabalho de cuidar de parentes, de cuidar da casa, dos filhos. Normalmente tem uma condição previdenciária em que ela exige menos tempo de contribuição do que os homens. Então, aos 60 anos, normalmente é difícil para os homens, né? Para a maioria dos homens já ter conseguido se aposentar, então a maioria deles ainda permanece, né? Pelo menos metade permanece no mercado de trabalho entre 60 e 69 anos, né? A partir de 70 anos, que a gente conseguiu fazer esse recorte, aí sim que há uma queda expressiva na proporção de homens que ainda trabalham. E mais significativa ainda entre as mulheres. Mas isso se deve também às condições de, assim, a gente tem um mercado de trabalho que tem uma informalidade, né, importante. Então, para as pessoas conseguirem atingir o mínimo exigido pela Previdência Social para conseguir se aposentar, também demora, né? Nem todo mundo também tem uma continuidade de contribuição ao longo da sua vida laboral. Então, isso faz com que as pessoas, mesmo, né, com mais idade, né, mesmo às vezes já atingindo a idade mínima de aposentadoria, ainda não consigam se aposentar por falta de contribuição ainda à Previdência.
2: Outro dado sobre o mercado de trabalho é que a presença, o percentual de idosos empregados vem aumentando, embora tenha sofrido uma baixa aí durante o período de pandemia. E eles também ganham mais do que a média da população, né? A senhora pode comentar um pouco esses dados?
1: Sim, exatamente. O dado de 2024 apontava que cerca de um quarto das pessoas com 20, 60 anos ou mais ainda estava inserida no mercado de trabalho, né? E foi o percentual mais elevado da série, né? Então, a gente observa que a cada ano esse percentual de idosos que participam no mercado de trabalho vem aumentando, né? Na pandemia foi o menor valor, né, em 2020, porque os idosos justamente precisavam, né, se precaver, né, de contaminação, de doença para pegar a Covid, e realmente a sua participação diminuiu em 2020. Mas desde então, a cada ano, a sua participação vem aumentando e está em uma trajetória de alta. Né? Então, mas assim, são vários fatores. Então, assim, além da questão previdenciária, também, né, da questão da informalidade, a gente também pode apontar a questão de arranjos, né, familiares, porque muitos, quando você tem, por outro lado, uma situação dos jovens, né, com dificuldade de inserção no mercado de trabalho ou de uma inserção muito precária, os idosos acabam permanecendo como principal provedor, né, quando ele participa de uma família, né, com múltiplos membros e que também tem os jovens participando da família. Então, a pessoa mais idosa, que normalmente ganha mais, né, tem mais experiência, então ela vai tender sempre a ganhar uma remuneração mais elevada, né, do que as outras pessoas das outras faixas etárias, né, e ela acaba também servindo como uma pessoa provedora, né? E no ambiente atual, que, como eu já falei, dessa dificuldade dos jovens, então cada vez mais a gente vai, eu acredito que a gente vai assistir o aumento das pessoas idosas inseridas no mercado de trabalho, tanto homens quanto mulheres.
0: Muito bem, nós conversamos com Denise Freire, pesquisadora responsável pela síntese dos indicadores sociais do IBGE. Muito obrigada, doutora, pela sua entrevista à Voz do Brasil.
1: Muito obrigada.

0: Como a gente ouviu na entrevista, o Brasil tem cerca de 17% da população brasileira acima dos 60 anos e atravessa uma tendência de envelhecimento populacional.
1: Com esse crescimento, além dos cuidados com a saúde e o bem-estar, é preciso estar alerta para golpes ou crimes virtuais.
0: Apenas no ano passado, o Disque 100 registrou 1.000 denúncias de violações virtuais contra pessoas idosas.
1: Além do Estatuto do Idoso, que tipifica crimes contra pessoas com 60 anos ou mais, existem canais de informações e denúncias para proteger esse público.
2: Aos 69 anos, o aposentado Pedro Mesquita não imaginava que pudesse cair no golpe do empréstimo consignado ao atender uma ligação de uma suposta funcionária do banco.
3: Ela propôs que quitava meus débitos do banco com juro bem menor e eu ia pagar parcela bem menor. Foi onde que ela me ganhou. Um empréstimo lá no meu nome com um valor de 24 mil. Não caia nesse golpe como eu caí, porque foi muito fácil. Eu achava que eu não caía em golpe.
2: Crimes virtuais cometidos contra idosos são punidos com maior rigor de acordo com o Código Penal. E o Estatuto do Idoso, criado em 2003, garante que, nesses casos, o idoso tenha atendimento preferencial e que o processo corra de forma mais rápida na Justiça. No ano passado, o Disque 100 registrou 1.000 denúncias de violações de direitos de idosos em ambiente virtual. São crimes como golpes, ameaças e exposição. Para levar mais informações às pessoas idosas, o Ministério dos Direitos Humanos e da Cidadania criou uma cartilha, como explica o secretário nacional dos Direitos da Pessoa Idosa, Alexandre da Silva.
4: Nós precisamos sempre garantir autonomia, independência. Temos uma cartilha também no campo da educação para que as pessoas idosas não caiam nos golpes mais conhecidos. E a gente aproveitou esse material falando também de situações que não são golpes, mas podem ser, na mão de pessoas mal intencionadas, oportunidades, né, enviesadas ali, disfarçadas e para gerar um golpe.
2: Os números do painel de dados da Ouvidoria Nacional de Direitos Humanos mostram que as capitais do Rio de Janeiro e São Paulo concentram a maioria das denúncias de violações de direitos das pessoas idosas. As denúncias podem ser feitas pelo Disque 100, que funciona 24 horas todos os dias da semana. Com locução de Nazi Brum, reportagem Graziele Bezerra.
1: Recuperar uma área degradada vai muito além de plantar árvores. É preciso saber se a vegetação conseguiu se restabelecer e se o ecossistema tem condições de se manter sozinho.
0: Para avaliar esse resultado em todo o país, foi criado um sistema com critérios científicos que mostram se a vegetação nativa está sendo recuperada.
1: Os critérios levam em conta as características de cada bioma brasileiro.
5: Recuperar uma área degradada não significa apenas plantar árvores. O verdadeiro desafio é saber se aquela vegetação voltou a funcionar como um ecossistema capaz de sobreviver sozinho. Em um país com 6 biomas e uma das maiores biodiversidades do planeta, essa avaliação sempre foi um dos grandes obstáculos na restauração ambiental. Agora, órgãos federais criaram um sistema único para medir a qualidade da recuperação da vegetação nativa em todo o Brasil. O pesquisador da Embrapa, Daniel Vieira, destacou que a ideia era conseguir obter indicadores precoces, mas que trouxessem segurança quanto à recuperação da área degradada.
6: Se a gente esperar o tempo ecológico para uma floresta voltar a ser floresta, é um tempo muito grande. Então a gente tem pensado em como utilizar indicadores precoces e que sugerem ou tentam garantir que no futuro essa vegetação vai estar num processo maduro.
5: A principal mudança está na forma de fiscalizar. A avaliação passa a verificar se depois de pelo menos 4 anos a vegetação apresenta condições de se manter sem depender de intervenção humana. Para isso, os técnicos vão observar 4 indicadores principais: a cobertura vegetal do solo, a quantidade de plantas nativas que surgiram naturalmente, a diversidade de espécies e a presença reduzida de plantas invasoras. Juntos, esses fatores indicam se a área degradada está seguindo um caminho de recuperação sustentável. Daniel Vieira, da Embrapa, destacou que os indicadores atendem a todos os biomas brasileiros.
6: A gente encontrou indicadores de sucesso que garantem a autossustentabilidade dessas vegetações para os diferentes biomas e formações, para ter um chão comum nesse processo de regularização ambiental e de recuperação da vegetação nativa.
5: Além de dar mais segurança jurídica para projetos de restauração ambiental e reduzir a necessidade de vistorias presenciais,

0: O modelo ajuda o Brasil a acompanhar uma das metas assumidas internacionalmente, recuperar 12 milhões de hectares de vegetação nativa até 2030. Compromisso ligado ao Acordo de Paris e à década da ONU para a restauração de ecossistemas. Reportagem Luana Karen.
1: A Agência Nacional de Proteção de Dados, a ANPD, acaba de lançar uma página na internet exclusiva para receber denúncias contra redes sociais e plataformas digitais que descumprirem as novas regras do Marco Civil da internet.
2: Através da página da ANPD, qualquer pessoa ou empresa pode usar o canal para denunciar plataformas que não ofereçam meios adequados para reportar conteúdos criminosos, anúncios irregulares ou vazamentos de conteúdos íntimos.
1: Para mais informações, acesse gov.br/ANPD.
2: Atenção, gestoras e gestores de políticas públicas de todo o país.
1: O Ministério das Mulheres prorrogou o prazo para o envio das respostas ao Censo de Políticas para as Mulheres. O preenchimento agora pode ser feito até o dia 19.
2: O levantamento busca mapear a estrutura, o funcionamento e a capacidade de atendimento dessas unidades em todo o Brasil.
1: O mapeamento também vai ajudar a conhecer o perfil de quem está na gestão, entender o trabalho feito nos estados e municípios e identificar os serviços e equipamentos oferecidos às mulheres.
2: Mais informações em gov.br/mulheres.
1: E essas foram as notícias do governo federal.
2: Uma realização da Secretaria de Comunicação Social da Presidência da República.
1: Com produção da empresa Brasil de Comunicação.
2: Fique agora com as notícias do Poder Judiciário e do Congresso Nacional. Boa noite.
1: Boa noite para você. Até amanhã.
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5: STF é o guardião da Constituição Federal que completa 38 anos hoje.
6: Presidente do TSE conclui primeiro turno das eleições 2026 e projeta mesma tranquilidade para a segunda fase do pleito.
5: STJ forma maioria para admitir o primeiro processo da história de acordo com o filtro da relevância.
6: Boa noite, eu sou Marcela Luiza.
5: E eu sou Walter Lima.
6: A Constituição Federal completa 38 anos nesta segunda-feira. Promulgada em 5 de outubro de 1988, ela encerrou o período do regime militar e colocou a dignidade da pessoa humana no centro do ordenamento jurídico.
5: O Supremo Tribunal Federal é o guardião da Carta Magna e promove ao longo de toda esta semana eventos para celebrar a data.
6: O primeiro encontro comemorativo ocorreu hoje, na Biblioteca do STF.
5: Na ocasião, o presidente do Supremo, o ministro Edson Fachin, destacou a importância da democracia prevista no texto constitucional de 88.
7: 38 anos formam o mais longo período de vigência democrática ininterrupta de nossa história republicana. E isso não é obra do acaso nem de uma só geração. É fruto de escolhas diárias da eleitora que compareceu às urnas ontem, do servidor que cumpre a lei, da juíza que fundamenta suas decisões, da cidadania que reclama, da imprensa que informa, das instituições que se respeitam e cooperam pelo bem do Brasil.
6: A Justiça Eleitoral já se prepara para o segundo turno das eleições gerais de 2026.
5: A afirmação foi feita pelo presidente do TSE, ministro Cássio Nunes Marques, no balanço do primeiro turno das eleições. Na ocasião, ele também destacou a normalidade da votação, a segurança dos sistemas eleitorais e o trabalho realizado em todo o país para garantir o exercício do voto. Guilherme Firmino.
8: Após a apuração, Cássio Nunes Marques agradeceu aos eleitores e aos profissionais envolvidos na eleição e afirmou que a expectativa é de repetir no segundo turno a tranquilidade registrada nesse domingo.
9: Ressalto, todavia, que a eleição não termina quando a votação é encerrada. Ela se completa quando a vontade soberana do eleitorado é conhecida e respeitada.
6: A segunda sessão do STJ formou maioria para admitir o primeiro processo da história da corte para julgamento pelo filtro da relevância.
5: Nesse novo sistema,

0: A questão federal discutida precisa ter relevância econômica, política, social ou jurídica, para além dos interesses das partes. Fátima Uchoa.
1: A análise da relevância foi proposta pelo ministro Sérgio Coquina, presidente da Comissão Gestora de Precedentes do STJ. A discussão é para definir se o condomínio pode cobrar do condômino inadimplente honorários do advogado contratado para ajuizar a ação de cobrança e se há diferença entre essa hipótese e a referente à atuação do advogado fora da justiça. Os votos para definir se a questão apresenta ou não relevância para posterior julgamento de mérito estão sendo tomados em sessão virtual até 7 de outubro, e os ministros podem mudar o voto até o final.
2: Começou hoje um mutirão da Justiça do Trabalho para analisar processos que envolvem pessoas com 60 anos ou mais.
0: É a ação em pauta a melhor idade, que vai até sexta-feira em todo o país. Rafael Silva.
3: A mobilização em pauta a melhor idade busca ampliar o acesso à conciliação em casos que envolvam pessoas com 60 anos ou mais. Mas essa é uma ação que deve ser tomada por advogados o tempo todo. Eles devem sempre deixar claro à justiça que aquele processo envolve pessoa idosa e assim chamar a atenção do judiciário para a prioridade no caso.
2: Justiça Federal mantém veto a obras de terminal de gás em Barcarena, no Pará.
0: A decisão atende a pedido do MPF. Vanessa Pereira.
4: A Justiça Federal manteve suspensa a construção de um terminal de gás em Barcarena, no Pará, e proibiu a concessão de novas licenças. A decisão rejeitou o pedido da empresa Termogás e determinou que o empreendimento só avance após a conclusão de estudos técnicos e a consulta prévia às comunidades quilombolas e tradicionais da região. A Justiça também deu 5 dias para o governo do Pará e o INCRA prestarem informações atualizadas sobre o caso.
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2: Uma boa noite.
0: E até amanhã.
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7: Eu sou Paula Groba.
8: E eu sou Humberto Pinheiro.
7: E estes são os destaques de hoje do Jornal do Senado, que começa agora.
8: 13 partidos terão representantes no Senado a partir de 2027.
7: Senadores começam a analisar fim da escala 6x1 nesta terça-feira.
8: Mais de 33 milhões de brasileiros não votaram no primeiro turno, mas ainda podem votar no segundo.
7: Boa noite.
8: Boa noite.
7: O resultado das urnas vai redesenhar o mapa político do Senado a partir de 2027. Serão 13 partidos com pelo menos um representante na casa, em uma composição que reforça a força do PL. A legenda terá a maior bancada, com 28 senadores.
8: Mas o que esses números significam na prática para as votações e para as disputas de poder no Senado? O repórter Rodrigo Rezende explica.
9: A maior bancada é a do PL, com 28 integrantes, seguida pela Federação União Progressista, com 12, PT, com 9 e MDB, com 8. Uma das senadoras eleitas pelo PL foi Carol Ditone, de Santa Catarina.
10: Então, nosso compromisso é com a moralidade das instituições, dos órgãos públicos. Com certeza, nós vamos trazer mais investimentos, mais respeito com Santa Catarina. Acho que o nosso compromisso é esse.
9: O Partido Novo conseguiu eleger 3 representantes e a Rede Sustentabilidade terá novamente uma senadora, com Luiziane, do Ceará. Também terão senadores os seguintes partidos: Republicanos e PSD com 5 cadeiras, PSB com 4, PSDB e Podemos com 2 representantes cada e PDT com 1 vaga. Dos 32 senadores que tentavam a reeleição, 14 foram reeleitos. Com os dados atuais, a bancada feminina terá 18 representantes em 2027, a maior em um início de legislatura. Uma dessas mulheres é Marília Campos, eleita pelo PT em Minas Gerais.
11: Eu sou uma pessoa que dialogo com todos segmentos, especialmente aqueles segmentos que são civilizados. E é com essa postura que eu seguirei no Senado.
9: A composição partidária final do Senado será definida com o segundo turno da eleição de governadores em 3 estados: Acre, Amazonas e Tocantins. Nessas unidades da federação, senadores em exercício estão no segundo turno e uma possível vitória dará a vaga para o Senado aos seus suplentes.
7: E o Senado, que toma uma posse no ano

0: que vem terá uma combinação de nomes conhecidos e estreantes. 14 senadores foram reeleitos para mais 8 anos de mandato, enquanto 2 ex-senadores estarão de volta à casa.
1: E 38 eleitos vão ocupar o Senado pela primeira vez. É uma renovação que muda o perfil da casa, mas que ainda mantém nomes já conhecidos pelos brasileiros. A reportagem é de César Mendes.
2: Os eleitores de 2 estados decidiram manter os senadores que já estavam no cargo nas 2 vagas em disputa. No Amazonas, foram reeleitos Eduardo Braga, do MDB, e Plínio Valério, do PSDB. Em Sergipe, Rogério Carvalho, do PT, e Alessandro Vieira, do MDB. Outros 10 senadores que já estavam no cargo também foram reeleitos. Márcio Bittar, do PL, no Acre, Lucas Barreto, do PSD, no Amapá, Jacques Wagner, do PT, na Bahia, Cid Gomes, do PSB, no Ceará, Veneziano Vital do Rego, do MDB, na Paraíba, Humberto Costa, do PT, em Pernambuco, Marcelo Castro, do MDB, no Piauí, Eduardo Gomes e Carlos Portinho, ambos do PL, no Tocantins e no Rio de Janeiro, respectivamente, e Stevenson Valentim, do Podemos, no Rio Grande do Norte. Para o senador Alessandro Vieira, o novo Senado terá que ser diferente do atual para atender às expectativas dos eleitores.
3: Ele vai ter que provar para o povo que mereceu essa votação, essa confiança. O Brasil todo espera por um processo de depuração.
2: 2 ex-senadores voltam ao Senado no ano que vem. Renato Casagrande, do PSB do Espírito Santo, e José Medeiros, do PL de Mato Grosso.
0: E na volta dos trabalhos após o primeiro turno das eleições, senadores vão iniciar a análise da proposta de emenda à Constituição que acaba com a escala 6x1. O texto define que trabalhadores terão direito a 2 folgas a cada 5 dias trabalhados.
1: A proposta precisa passar por 5 sessões de debates no plenário antes de ser votada em primeiro turno. Repórter Pedro Pincer.
4: Nesta terça-feira, o Senado deve fazer a primeira sessão plenária para debater o fim da escala 6x1, 6 dias de trabalho e 1 de repouso. Depois de 5 debates em plenário, a proposta de emenda à Constituição poderá ser votada em primeiro turno. Se aprovada, segue para o segundo turno com outras 3 sessões de discussão. A senadora Tereza Leitão, do PT de Pernambuco, destacou que a nova jornada permitirá uma nova dinâmica nas famílias brasileiras.
5: Que a mãe e o pai não chegue exausto para sentar, mas que chegue feliz para ainda conversar, brincar, ler com seus filhos e suas filhas.
4: Já o senador Rogério Marinho, do PL do Rio Grande do Norte, lamentou que a PEC obrigue uma forma de contrato entre patrões e empregados.
6: Que quando foi feita a modificação da legislação trabalhista de 2017, o único tema que foi consensualizado entre trabalhadores, empregadores e governo foi a necessidade de que preponderasse o negociado sobre o legislativo.
4: O texto permite que as empresas tenham até 2 meses para adaptar a jornada para 42 horas semanais depois que a proposta virar lei. A partir daí, terão mais 1 ano para colocar a jornada em 40 horas.
0: E a Comissão de Constituição e Justiça pode aprovar o projeto que autoriza a divulgação de imagens e áudios de crimes em flagrante dentro de estabelecimentos comerciais.
1: A ideia é que o compartilhamento dessas informações ajude na identificação e denúncia de criminosos. As informações com o repórter Bruno Lourenço.
7: O relator, senador Esperidião Amin, do Progressistas de Santa Catarina, afirmou que o objetivo é combater a impunidade por meio da identificação e denúncia dos infratores.
8: É realmente o reino da maldade você ter uma preocupação maior com o delinquente do que com quem sofre a delinquência.
7: Para evitar abusos, o texto exige que o estabelecimento registre um boletim de ocorrência e proíba a exposição de terceiros que não estejam envolvidos no crime e também prevê a responsabilização do lojista caso haja divulgação indevida de imagens sabidamente falsas. Depois da CCJ, o projeto de lei, que já passou pela Comissão de Segurança Pública, vai ao plenário do Senado.
0: Mais de 33 milhões de brasileiros deixaram de votar no último domingo. E entre os que foram às urnas, quase 6 milhões optaram pelo voto nulo ou em branco.
1: Os números mostram o tamanho da parcela do eleitorado que não escolheu nenhum dos candidatos nas urnas. Repórter Marcela Cunha.
9: O número representa mais de 21% do eleitorado e é o maior desde 1998. Por isso, o TSE informou que vai atuar para aumentar o comparecimento no segundo turno, marcado para o dia 25 de outubro. De acordo com o presidente do TSE, o ministro Cássio

0: Nunes Marques, é preciso intensificar as ações, em especial entre os grupos para os quais o voto não é obrigatório, como quem tem 70 anos ou mais.
1: Não é o ideal a abstenção de 20%. A ideia é intensificar e aperfeiçoar todos os mecanismos disponíveis para a Justiça Eleitoral para que a gente consiga diminuir esse percentual num segundo turno.
0: Segundo o presidente do TSE, a abstenção chega a cerca de 50% entre os maiores de 70 anos e a 20% entre os jovens de 16 e 17 anos. Além das ausências, o primeiro turno registrou 2 milhões e 200 mil votos em branco e 3 milhões e 600 mil votos nulos.
2: E quem não foi às urnas no primeiro turno ainda pode votar no segundo. Basta que o título de eleitor esteja regularizado.
3: A Justiça Eleitoral considera cada turno uma eleição independente. Portanto, a ausência na primeira etapa não impede a participação na votação de 25 de outubro, desde que a situação eleitoral esteja regular. Quem explica é a repórter Luísa Mello.
4: Cada turno eleitoral é tratado como um pleito independente. Então, mesmo sem ter participado da primeira rodada de votos, os eleitores podem ir às urnas no segundo turno, basta que o título esteja regularizado. A ausência no primeiro pleito precisa ser justificada pelo eleitor até 3 de dezembro. O presidente do Tribunal Superior Eleitoral, ministro Cássio Nunes Marques, ressaltou a importância da participação no primeiro turno.
1: Quero, antes de tudo, agradecer às eleitoras e os eleitores brasileiros que compareceram às urnas e exerceram, mais uma vez, o direito fundamental de escolher os seus representantes.
4: De acordo com dados do TSE, a abstenção bateu recorde este ano, com 33 milhões e 400 mil pessoas que não compareceram às urnas. No segundo turno, a votação é apenas para presidente da República e, dependendo do estado, para governador.
3: Com edição de Paula Groba e trabalhos técnicos de Eliseu Caires, o Jornal do Senado fica por aqui. Acompanhe agora as notícias da Câmara dos Deputados. Boa noite.
2: Boa noite e até amanhã.
5: Jornal Câmara dos Deputados. Câmara amplia a bancada feminina e passa a contar com 109 mulheres.
6: PL elege maior bancada e terá 121 deputados na próxima legislatura.
5: Nicolas Ferreira e Lucas Pavanato superam os 3 milhões de votos.
6: Boa noite. Os brasileiros foram às urnas neste domingo para participar do processo eleitoral.
5: A eleição presidencial de 2026 registrou mais de 119 milhões de votos válidos no primeiro turno, o maior número já registrado nesta etapa da disputa pelo Palácio do Planalto.
6: Os eleitores também votaram para escolher os próximos governadores, senadores, deputados federais e deputados estaduais.
5: Na Câmara dos Deputados, o PL elegeu a maior bancada para a próxima legislatura. A repórter Silvia Munhato explica como fica a correlação de forças na casa a partir do resultado das eleições deste domingo.
7: O PL elegeu a maior bancada da Câmara dos Deputados neste domingo e vai ter 121 deputados na próxima legislatura, que começa em 1º de fevereiro. Em 2022, o partido havia obtido 97 cadeiras. O segundo colocado para a Câmara foi a Federação PT-PCdoB-PV, com 88 deputados, 6 a mais que na última eleição. Além do PL e da Federação PT-PCdoB-PV, ganharam deputados em relação ao total eleito em 2022, o PSD, Republicanos, Podemos, Novo e Missão. O Novo teve um aumento de 3 para 10 deputados. Entre os que perderam, destaque para a Federação União PP, que passou de 105 para 87. PSDB Cidadania perdeu 7 cadeiras, chegando a 11. E o PDT ficou com 6 deputados, uma perda de 10 cadeiras. PSB e PSOL Rede mantiveram uma bancada de 15 deputados. Os outros que registraram quedas foram MDB, PRD Solidariedade e Avante. Em entrevista ao programa Painel Eletrônico da Rádio Câmara, a consultora legislativa Manuela Nonô cita o crescimento de partidos como PL e Novo como exemplo de uma eleição ideológica e mais à direita.
8: Eu acho que essa foi a eleição dos partidos ideológicos. Seja de um lado, seja de outro, essas agremiações ganharam, foram premiadas pelos eleitores. Os partidos catch-all, aqueles que...

0: tudo, o famoso Centrão. De uma forma geral, ele perdeu, tanto na Câmara quanto no Senado. E isso não se deve somente ao eleitorado, também se deve à reforma do sistema político brasileiro que tem acontecido, que tem colocado aí cláusulas de barreira, que proibiu as coligações nas eleições proporcionais. Isso tudo está depurando o sistema, devagar, mas continuamente.
1: Também em entrevista ao painel eletrônico, o professor de Ciência Política da Universidade de Brasília, André Borges, afirma que foi uma eleição plebiscitária, citando a definição de segundo turno para presidente, que será disputado entre o senador Flávio Bolsonaro e o presidente Lula.
2: Ele mostra, né, um certo padrão, né, no comportamento do eleitorado no que diz respeito ao fato de que quando a gente tem uma eleição, né, em que o presidente em exercício no cargo concorre à reeleição, invariavelmente, né, esse pleito ele acaba se tornando uma espécie de plebiscito sobre o governo. E eu acho que o grande desafio da campanha do Lula, né, sempre foi o fato de que ele não conseguiu, né, ao longo da campanha, melhorar os índices de aprovação do governo, né?
1: Os dois especialistas explicam, porém, que o sistema ainda mantém vários partidos e com resultados diversos nos estados. Portanto, a Câmara manterá, por exemplo, deputados mais voltados para a busca de recursos para suas regiões. E a falta de uma decisão sobre o executivo no primeiro turno deverá, segundo eles, adiar votações mais polêmicas. Dos 513 deputados federais eleitos, 183 vão exercer seu primeiro mandato na Câmara dos Deputados. Esse número representa uma taxa de renovação de 35,67%. Já o número de deputados reeleitos é de 301, 58,6% do total de deputados que foram eleitos titulares nas eleições de 2022 ou suplentes que foram efetivados como titulares ao longo da atual legislatura. Da Rádio Câmara de Brasília, Silvia Munhato.
3: Eleições.
4: Novas deputadas serão 21% do total de parlamentares na Câmara, percentual acima da atual legislatura, mas ainda abaixo do total de mulheres na população brasileira. A repórter Paula Bittar traz uma análise sobre o crescimento da bancada feminina para a próxima legislatura.
5: O número de mulheres eleitas para a Câmara aumentou, mas a representação feminina entre os deputados continua muito abaixo da proporção da população. A partir de 1º de fevereiro do ano que vem, as mulheres representarão 109 dos 513 parlamentares da Câmara, 19 a mais que o número atual. Ainda assim, enquanto são mais de 51% da população brasileira, serão pouco mais de 21% dos deputados federais. 59 delas, ou 54%, foram reeleitas. A federação composta por PT, PCdoB e PV elegeu a maior parcela de mulheres, somando 34 cadeiras, o equivalente a 31% da representação na casa. Os colégios eleitorais do Sudeste foram os principais responsáveis pela formação dessa nova bancada. São Paulo elegeu 16 deputadas, concentrando 14,7% de todas as cadeiras ocupadas por mulheres na casa. Logo atrás, Minas Gerais e Rio de Janeiro garantiram 11 e 10 parlamentares, respectivamente. Fora do eixo Sudeste, Bahia, Pernambuco e Santa Catarina destacam-se com 6 deputadas eleitas em cada estado. Por outro lado, Distrito Federal, Piauí e Roraima encerraram a apuração sem eleger mulheres para a nova legislatura. A deputada Érica Hilton, do PSOL de São Paulo, foi reeleita como a mulher mais votada da história da Câmara dos Deputados, com 1,5 milhão de votos conquistados. Hilton foi uma das duas primeiras mulheres trans eleitas para a Câmara ao lado de Duda Salabert, do PSOL de Minas Gerais, em 2022. Em Minas Gerais, Duda Salabert aparece como a terceira mais votada, com quase 230 mil votos. Votos e também deve assumir um novo mandato. Magda Morfato, do PL de Goiás, aos 77 anos, será a integrante com mais idade em exercício na casa. A cientista política Hanna Maru se considera positivo o aumento na bancada feminina e atribui essa elevação ao financiamento das campanhas.
6: Os partidos tinham até 8 de setembro para fazer o repasse para mulheres, pessoas negras e indígenas, e de um modo geral, esse prazo foi cumprido. Claro que tiveram partidos que individualmente não cumpriram, mas no montante geral do Fundo Especial de Financiamento de Campanha, esse dinheiro foi destinado. Então, tanto o montante quanto o momento em que ele entra

0: faz toda a diferença para a eleição de mulheres.
1: Na análise da composição da bancada, a cientista política ressalta que ela se divide principalmente em esquerda e direita, com o centro esvaziado. Hanna Marussi aponta, por outro lado, que no Senado a votação foi expressiva para mulheres de direita.
0: A gente tem um crescimento expressivo também de mulheres eleitas, porém, essas mulheres, muitas delas, se colocaram e fizeram sua campanha deslocada de valores ligados aos direitos das mulheres, algumas até se posicionando contra o voto feminino. Então, a gente tem um crescimento de mulheres muito mais ligadas ao conservadorismo, muito mais ligadas ao espectro de direita no Senado. E isso é uma tendência do Senado como um todo. Né? O crescimento do conservadorismo no Senado foi bastante expressivo. A direita agora, pela primeira vez, é maioria no Senado Federal.
1: Para o Senado, entre as 54 vagas em disputa, 12 foram para mulheres. É o maior número de senadoras eleitas em um mesmo pleito desde a redemocratização. Até então, o recorde havia sido registrado em 2002, quando 8 mulheres conquistaram cadeiras na casa. Em 2018, última eleição em que também foram renovados 2/3 do Senado, 7 mulheres foram eleitas. Com o resultado, a bancada feminina deve passar das atuais 15 para 18 integrantes a partir de 2027. Da Rádio Câmara, de Brasília, Paula Bittar.
2: Política. Campeões de votos ajudam a ampliar as bancadas de seus partidos na Câmara. Antônio Vital tem as informações.
3: O resultado final das eleições para deputado federal apontou a existência de candidatos muito bem votados que funcionaram como puxadores de votos para seus partidos e acabaram contribuindo para que outros parlamentares, que não teriam individualmente votos suficientes para se eleger, também conquistassem uma vaga. Puxadores de votos são aqueles candidatos que obtiveram votação acima do chamado quociente eleitoral, que é o cálculo usado para apontar quantas vagas cada partido tem por estado. Foi o caso, por exemplo, de dois deputados do PL, Nicolas Ferreira, em Minas Gerais, e Lucas Pavanato, em São Paulo. Os dois receberam mais de 3 milhões de votos e ajudaram a ampliar a bancada do PL na Câmara. Em Minas Gerais, o PL elegeu 21 deputados, sendo que 9 deles não teriam sido eleitos sem os votos de Nicolas. Um deles, Sargento Melo Casal, acabou eleito com apenas 25 mil votos. Em São Paulo, os votos a Pavanato ajudaram a eleger 7 deputados que não teriam votos suficientes entre os 19 eleitos pelo PL. Isso porque, na eleição para deputado, os votos são computados para o partido ou federação do candidato. Quanto maior essa soma, mais cadeiras o partido tem. Também em São Paulo, a deputada Érica Hilton recebeu mais de 1,5 milhão de votos, o que ajudou o partido dela, o PSOL, a conquistar 6 vagas na Câmara, uma a mais do que teria direito se não fossem contabilizados os votos para o partido. O ponto em comum entre os campeões e as campeãs de votos é a campanha com forte presença nas redes sociais. Para o cientista político André Borges, da Universidade de Brasília, a campanha pelas redes sociais é uma nova maneira de fazer política que veio para ficar.
4: Candidatos mais localistas, né, ex-prefeitos, ex-vereadores, geralmente eles vão ter aquela votação ali mais concentrada, né, no seu município. E o que a gente observa nos últimos anos é que a campanha através da rede, ela me permite chegar a um custo relativamente baixo, né, a eleitores que estão espalhados ali, né, pelo território do estado, né? Então você passa a ter um tipo diferente de campanha, né? Eu acho que é um novo jeito de fazer política que veio para ficar e que está abrindo espaço também para a ascensão de novas lideranças.
3: Consultora legislativa da Câmara dos Deputados, Manuela Nonô, também relacionou a presença nas redes sociais ao resultado da votação.
5: Quando você se torna conhecido pelas redes sociais, se torna quase natural você ter uma votação, embora essas realmente tenham sido extraordinárias. Eu quero dizer aqui que o Nicolas sozinho teve 27,41% dos votos válidos de Minas. O PL fez 19 cadeiras. Sem o Pavanato, ficaria 12. Então, o Pavanato deu 7 cadeiras para o PL. Ele teve 47,26% de todos os votos do PL de São Paulo. Isso é muita coisa.
3: Outros candidatos também ajudaram a ampliar a bancada de deputados em seus estados, graças à grande quantidade de votos. André Fernandes, do PL, foi eleito com quase 700 mil votos no Ceará, mais de 12% dos votos do estado. E Júlia Zanatta, também do PL, recebeu 560 mil votos, o equivalente a 13% de todos os votos de Santa Catarina. Também foi eleito com 13% dos votos no Distrito Federal o candidato Fábio Félix, do PSOL. Rádio Câmara, de Brasília, Antônio Vital.

0: trabalho.
1: A notícia de que postos de gasolina estavam obrigando as frentistas a trabalharem de biquíni motivou um debate sobre os limites das empresas na definição dos uniformes de seus funcionários.
2: A questão chegou à Câmara dos Deputados, onde uma proposta foi apresentada para impedir que as vestimentas nas empresas violem a dignidade do trabalhador. O repórter Luiz Cláudio Canuto tem os detalhes.
3: Está na Comissão de Constituição e Justiça da Câmara dos Deputados projeto que cria regras para uso de uniformes de trabalhadores. A intenção é evitar a violação da dignidade do empregado. Atualmente, a CLT define que cabe ao empregador definir o padrão de vestimenta dos empregados, sendo permitida a inclusão no uniforme de logomarcas da própria empresa ou de empresas parceiras e de outros itens de identificação relacionados à atividade desempenhada. A proposta proíbe diferenças que destoam da finalidade da profissão e veda a imposição de roupas que provoquem riscos físicos ou ambientais desnecessários. A autora do projeto, deputada Laura Carneiro, do PSD do Rio de Janeiro, explicou o que a motivou a apresentar a proposta.
4: Na verdade, esse projeto surge de uma modinha que apareceu de que as mulheres tinham que estar no posto de gasolina vestidas de biquíni. Como se a pessoa vai pôr gasolina apenas para ver aquelas mulheres seminuas. E isso é um completo absurdo, um desrespeito às mulheres brasileiras, um desrespeito ao corpo, um desrespeito à identidade e, muito mais, um desrespeito à profissional. Você não está tratando de uma mulher que vai vender o seu corpo. Ela está vendendo um produto e ela não tem que utilizar o seu corpo para isso. É um completo absurdo, é entender que a mulher é um objeto. É tudo que a gente batalha, é o que alimenta essa política do machismo, né? O que alimenta essa visão torpe de que mulher é objeto, e é isso que a gente combate todos os dias. Então não faz nenhum sentido a gente não ter apresentado esse projeto, e eu espero que ele seja aprovado.
3: O texto original proibia qualquer uniforme que expusesse o corpo de forma indevida ou que fosse incompatível com a natureza do trabalho e determinava que as normas internas das empresas sobre uniformes deveriam observar critérios de conforto e respeito à diversidade corporal. Na Comissão de Trabalho, a relatora, a deputada Rogéria Santos, do Republicanos da Bahia, optou por uma redação que retirasse o caráter moralizante da proposta e preservasse a autonomia das empresas na gestão da força de trabalho. A comissão acompanhou a sugestão da relatora. Pelo texto aprovado, o empregador não pode exigir dos empregados o uso de vestimentas incompatíveis com a finalidade da atividade. A proposta aguarda avaliação da Comissão de Constituição e Justiça. Se aprovada, poderá seguir diretamente ao Senado. Para virar lei, precisa ser aprovada pelos deputados e senadores e depois ser sancionada pela Presidência da República. Da Rádio Câmara de Brasília, Luiz Cláudio Canuto.
0: Segurança Pública.
1: Comissão aprova a realização de campanha contra a divulgação de dados de autor de crimes em escolas. A repórter Maria Neves tem os detalhes.
5: A Comissão de Segurança Pública da Câmara dos Deputados aprovou o projeto que prevê a realização de campanhas de conscientização sobre a divulgação de dados pessoais de autores de homicídios em escolas. Pela proposta, as ações deverão incentivar a cobertura jornalística responsável e ética que priorize o interesse público. O texto original do deputado Dr. Jaziel, do PL do Ceará, proíbe a divulgação de informações como nome e foto do autor de crimes cometidos com o objetivo de provocar terror social ou generalizado. Dr. Jaziel propõe, inclusive, punições para quem incorrer na conduta, mesmo para os meios de comunicação. O relator na Comissão de Segurança Pública, deputado delegado Paulo Bilinski, do PL de São Paulo, no entanto, recomendou a aprovação da versão apresentada pelo relator na Comissão de Comunicação, deputado Kleber Verde, do MDB do Maranhão. Kleber Verde considera que proibir veículos de imprensa de divulgar nomes de pessoas envolvidas em crimes de terrorismo consiste em censura prévia, o que é proibido pela Constituição.
6: Apesar de reconhecermos os nobres desígnios esculpidos da concepção desses projetos de lei, suas concepções materiais violam o comando constitucional que veda a censura prévia, tornando-se incompatíveis

0: com a sistemática do nosso ordenamento constitucional.
1: O projeto, que prevê a realização de campanhas de conscientização sobre a divulgação de dados pessoais de autores de homicídios em escolas, ainda será analisado pela Comissão de Constituição e Justiça. A proposta também terá de ser votada pelo plenário e, se aprovada, terá de seguir para o Senado. Da Rádio Câmara de Brasília, Maria Neves.
2: Termina agora o Jornal Câmara dos Deputados, produzido pela Rádio Câmara, com trabalhos técnicos de Everson Urani e apresentação de Luciana Vieira e José Carlos Andrade. Uma ótima noite para você.
3: O Jornal Câmara dos Deputados volta amanhã. Fique agora com as notícias do Tribunal de Contas da União.
4: Minuto do TCU.
5: O Tribunal de Contas da União avaliou a atuação do governo federal diante dos apagões de energia em São Paulo. A fiscalização analisou a atuação do Ministério de Minas e Energia e da Agência Nacional de Energia Elétrica no acompanhamento dos serviços da empresa Enel. A concessionária atende mais de 8 milhões de consumidores em 24 municípios, incluindo a capital paulista. O TCU constatou que o tempo médio para restabelecer a energia passa de 10 horas e está acima das médias nacional e estadual. Desde que assumiu a concessão, em 2018, a Enel acumulou mais de R$ 320 milhões de reais em penalidades.
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7: 8 horas.
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0: Muito bem, você sintoniza 105.9. Esta é a Dinâmica FM. Por aqui agora o Deod fazendo companhia. Segundou, hein?
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1: Aqui eu sou do Dead Twins com Bad Dreams aqui. Teve também Sabrina Carpenter, Bruno Mars, Katy Perry. E abrimos com Tati Missy Ray pra você.
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1: 8h18, já já tem a melhor da semana.

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6: 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Dá aquele gás no volume aí, porque tamo de volta.
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0: Matheus e Cauã, Meu Silêncio, participação dela, Simone Mendes.
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0: Aquela novidade sempre rolando pra você aqui.
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0: Com vontade para mandar a sua aí. Claro, estamos sempre online por aqui. 8h24, agora tem ela, a Rihanna.

0: Se fechando mais um bloco aqui na sua noite de segundona, pra você ligado, ótima noite, boa semana aí, uma semana só de coisas boas em sua vida, uma semana abençoada, uma boa semana de trabalho, pra você que tá descansando, ainda tá de férias, boas férias, enfim, não importa. Pra você ligado, seja bem-vindo, uma excelente noite então aí, continua participando, mandando a sua por aqui. Manda no WhatsApp da Dinâmica, manda aqui no 38501 45, Facebook Dinâmica FM Jacotinga e Insta arroba Dinâmica FM. Fica ligado, aquele break rapidão. Na volta já tem Boomerang, edição nacional.
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0: 8h38, boa noite.
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0: Danilo e Davi, música nova dos caras rolando aqui na Dinâmica FM. Eu não sou terapia, essa inclusive foi já a melhor da semana. Foi semana passada? Acho que sim, né? É sim, semana passada foi ela em destaque aqui na programação da Dinâmica FM. Sempre rolando aquela novidade no seu radinho, sempre com música nova na parada.
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0: Agora 8h54, ótima noite.

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